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Ronaldo Iroca, são 4 horas. 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

Rádio Regional de Iroca, são 5 horas. 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

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Olá amigos e amigas ouvintes da Rádio Regional de Arouca, um bom domingo para todos. Vamos rezar o terço com o amigo Padre Zé Manel.

0: Filho e do Espírito Santo.
1: Amém.
0: Mistérios gloriosos. Primeiro mistério, a ressurreição de Nosso Senhor.
2: No domingo de manhãzinha, as mulheres levaram os perfumes que tinham preparado e foram ao túmulo. Nisto, viram que a pedra que tapava a entrada do sepulcro tinha sido rodada para o lado.
0: Pai nosso, que estais nos céus, santificado seja o vosso nome. Venha a nós o vosso reino, seja feita a vossa vontade, assim na terra como no céu.
3: O pão nosso de cada dia nos dai hoje, perdoai-nos as nossas ofensas, assim como nós perdoamos a quem nos tem ofendido. E não nos deixeis cair em tentação, mas livrai-nos do mal.
0: Ave Maria, cheia de graça, o Senhor é convosco, bendita sois vós entre as mulheres, e bendito é o fruto do vosso ventre, Jesus.
3: Santa Maria, Mãe de Deus, rogai por nós, pecadores, agora e na hora da nossa morte. Amém.
0: Ave Maria, cheia de graça, o Senhor é convosco, bendita sois vós entre as mulheres, bendito é o fruto do vosso ventre, Jesus.
3: Santa Maria, Mãe de Deus, rogai por nós, pecadores, agora e na hora da nossa morte. Amém.
0: Ave Maria, cheia de graça, o Senhor é convosco, bendita sois vós entre as mulheres, bendito é o fruto do vosso ventre, Jesus.
3: Santa Maria, Mãe de Deus, rogai por nós, pecadores, agora e na hora da nossa morte. Amém.
0: Ave Maria, cheia de graça, o Senhor é convosco, bendita sois vós entre as mulheres, bendito é o fruto do vosso ventre, Jesus.
3: Santa Maria, Mãe de Deus, rogai por nós, pecadores, agora e na hora da nossa morte. Amém.
0: Ave Maria, cheia de graça, o Senhor é convosco, bendita sois vós entre as mulheres, bendito é o fruto do vosso ventre, Jesus.
3: Santa Maria, Mãe de Deus, rogai por nós, pecadores, agora e na hora da nossa morte. Amém.
0: Ave Maria, cheia de graça, o Senhor é convosco, bendita sois vós entre as mulheres, bendito é o fruto do vosso ventre, Jesus.
3: Santa Maria, Mãe de Deus, rogai por nós, pecadores, agora e na hora da nossa morte. Amém.
0: Ave Maria, cheia de graça, o Senhor é convosco, bendita sois vós entre as mulheres, bendito é o fruto do vosso ventre, Jesus.
3: Santa Maria, Mãe de Deus, rogai por nós, pecadores, agora e na hora da nossa morte. Amém.
0: Ave Maria, cheia de graça, o Senhor é convosco, bendita sois vós entre as mulheres, bendito é o fruto do vosso ventre, Jesus.
3: Santa Maria, Mãe de Deus, rogai por nós, pecadores, agora e na hora da nossa morte. Amém.
0: Ave Maria, cheia de graça, o Senhor é convosco, bendita sois vós entre as mulheres, bendito é o fruto do vosso ventre, Jesus.
3: Santa Maria, Mãe de Deus, rogai por nós, pecadores, agora e na hora da nossa morte. Amém.
0: Ave Maria, cheia de graça, o Senhor é convosco, bendita sois vós entre as mulheres, bendito é o fruto do vosso ventre, Jesus.

0: Santíssima, não permitais que eu viva nem morra em pecado mortal.
1: Em pecado mortal não hei de viver nem morrer, que a Virgem Santíssima me há de valer.
0: Ó meu bom Jesus, perdoai-nos e livrai-nos do fogo do inferno.
1: Levai as almas todas para o céu, principalmente as almas que mais precisarem.

0: Segundo mistério, ascensão de Jesus ao céu.
1: Jesus levou-os depois para fora da cidade, para os lados da Betânia. Ali levantou as mãos e abençoou-os. Enquanto os abençoava, afastou-se e foi levado ao céu.
2: Pai nosso que estais nos céus, santificado seja o vosso nome. Venha a nós o vosso reino. Seja feita a vossa vontade, assim na terra como no céu.
0: O pão nosso de cada dia nos dai hoje. Perdoai-nos as nossas ofensas, assim como nós perdoamos a quem nos tem ofendido. E não nos deixeis cair em tentação, mas livrai-nos do mal. Amém.
2: Ave Maria, cheia de graça, o Senhor é convosco. Bendita sois vós entre as mulheres, e bendito é o fruto do vosso ventre, Jesus.
0: Santa Maria, Mãe de Deus, rogai por nós, pecadores, agora e na hora da nossa morte. Amém.
2: Ave Maria, cheia de graça, o Senhor é convosco. Bendita sois vós entre as mulheres, e bendito é o fruto do vosso ventre, Jesus.
0: Santa Maria, Mãe de Deus, rogai por nós, pecadores, agora e na hora da nossa morte. Amém.
2: Ave Maria, cheia de graça, o Senhor é convosco. Bendita sois vós entre as mulheres, e bendito é o fruto do vosso ventre, Jesus.
0: Santa Maria, Mãe de Deus, rogai por nós, pecadores, agora e na hora da nossa morte. Amém.
2: Ave Maria, cheia de graça, o Senhor é convosco. Bendita sois vós entre as mulheres, e bendito é o fruto do vosso ventre, Jesus.
0: Santa Maria, Mãe de Deus, rogai por nós, pecadores, agora e na hora da nossa morte. Amém.
2: Ave Maria, cheia de graça, o Senhor é convosco. Bendita sois vós entre as mulheres, e bendito é o fruto do vosso ventre, Jesus.
0: Santa Maria, Mãe de Deus, rogai por nós, pecadores, agora e na hora da nossa morte. Amém.
2: Ave Maria, cheia de graça, o Senhor é convosco. Bendita sois vós entre as mulheres, e bendito é o fruto do vosso ventre, Jesus.
0: Santa Maria, Mãe de Deus, rogai por nós, pecadores, agora e na hora da nossa morte. Amém.
2: Ave Maria, cheia de graça, o Senhor é convosco. Bendita sois vós entre as mulheres, e bendito é o fruto do vosso ventre, Jesus.
0: Santa Maria, Mãe de Deus, rogai por nós, pecadores, agora e na hora da nossa morte. Amém.
2: Ave Maria, cheia de graça, o Senhor é convosco. Bendita sois vós entre as mulheres, e bendito é o fruto do vosso ventre, Jesus.
0: Santa Maria, Mãe de Deus, rogai por nós, pecadores, agora e na hora da nossa morte. Amém.
2: Ave Maria, cheia de graça, o Senhor é convosco. Bendita sois vós entre as mulheres, e bendito é o fruto do vosso ventre, Jesus.
0: Santa Maria, Mãe de Deus, rogai por nós, pecadores, agora e na hora da nossa morte. Amém.
2: Ave Maria, cheia de graça, o Senhor é convosco. Bendita sois vós entre as mulheres, e bendito é o fruto do vosso ventre, Jesus.
0: Glória a Santa Maria, Mãe de Deus, rogai por nós, pecadores, agora e na hora da nossa morte. Amém.
2: Glória ao Pai, ao Filho e ao Espírito Santo.
0: Ó Maria concebida sem pecado,
2: rogai por nós que nos rendemos a vós.
0: Virgem Santíssima, não permitais que eu viva nem morra em pecado mortal.
2: Em pecado mortal não hei de viver nem morrer, que a Virgem Santíssima me há de valer.
0: Ó meu bom Jesus, perdoai-nos e livrai-nos do fogo do inferno.
2: Levai as almas para o céu e socorrei principalmente as que mais precisarem.

0: Terceiro mistério, a vinda do Espírito Santo.
1: Todos ficaram cheios do Espírito Santo e começaram a falar noutras línguas, conforme o Espírito Santo lhes concedia que falassem.
0: Pai nosso que estais nos céus, santificado seja o vosso nome. Venha a nós o vosso reino, seja feita a vossa vontade, assim na terra como no céu.
2: O pão nosso cada dia nos dai hoje, perdoai-nos as nossas ofensas, assim como nós perdoamos a quem nos tem ofendido. E não nos deixeis cair em tentação, mas livrai-nos do mal.
0: Ave Maria, cheia de graça, o Senhor é convosco, bendita sois vós entre as mulheres, e bendito é o fruto do vosso ventre, Jesus.
2: Santa Maria, Mãe de Deus, rogai por nós, pecadores, agora e na hora da nossa morte. Amém.
0: Ave Maria, cheia de graça, o Senhor é convosco. Bendita sois vós entre as mulheres. Bendito é o fruto do vosso ventre, Jesus.
2: Santa Maria, Mãe de Deus, rogai por nós, pecadores, agora e na hora da nossa morte. Amém.
0: Ave Maria, cheia de graça, o Senhor é convosco. Bendita sois vós entre as mulheres. Bendito é o fruto do vosso ventre, Jesus.
2: Santa Maria, Mãe de Deus, rogai por nós, pecadores, agora e na hora da nossa morte. Amém.
0: Ave Maria, cheia de graça, o Senhor é convosco. Bendita sois vós entre as mulheres. Bendito é o fruto do vosso ventre, Jesus.
2: Santa Maria, Mãe de Deus, rogai por nós, pecadores, agora e na hora da nossa morte. Amém.
0: Ave Maria, cheia de graça, o Senhor é convosco. Bendita sois vós entre as mulheres. Bendito é o fruto do vosso ventre, Jesus.
2: Santa Maria, Mãe de Deus, rogai por nós, pecadores, agora e na hora da nossa morte. Amém.
0: Ave Maria, cheia de graça, o Senhor é convosco. Bendita sois vós entre as mulheres. Bendito é o fruto do vosso ventre, Jesus.
2: Santa Maria, Mãe de Deus, rogai por nós, pecadores, agora e na hora da nossa morte. Amém.
0: Ave Maria, cheia de graça, o Senhor é convosco. Bendita sois vós entre as mulheres. Bendito é o fruto do vosso ventre, Jesus.
2: Santa Maria, Mãe de Deus, rogai por nós, pecadores, agora e na hora da nossa morte. Amém.
0: Ave Maria, cheia de graça, o Senhor é convosco. Bendita sois vós entre as mulheres. Bendito é o fruto do vosso ventre, Jesus.
2: Santa Maria, Mãe de Deus, rogai por nós, pecadores, agora e na hora da nossa morte. Amém.
0: Ave Maria, cheia de graça, o Senhor é convosco. Bendita sois vós entre as mulheres. Bendito é o fruto do vosso ventre, Jesus.
2: Santa Maria, Mãe de Deus, rogai por nós, pecadores, agora e na hora da nossa morte. Amém.
0: Ave Maria, cheia de graça, o Senhor é convosco. Bendita sois vós entre as mulheres. Bendito é o fruto do vosso ventre, Jesus.
2: Santa Maria, Mãe de Deus, rogai por nós, pecadores, agora e na hora da nossa morte. Amém.
0: Glória ao Pai, e ao Filho, e ao Espírito Santo.
2: Como era no princípio, agora e sempre. Amém.
0: Ó Maria, concebida sem pecado,
2: rogai por nós que recorremos a vós.
0: Virgem Santíssima, não permitais que eu viva nem morra em pecado mortal.
2: Em pecado mortal não hei de viver, nem morrer, que a Virgem Santíssima me há de valer.
0: Ó meu bom Jesus, perdoai nos e livrai-nos do fogo do inferno.
2: Levai as almas para o céu e socorrei principalmente as que mais precisarem.

0: quarto mistério, a Assunção de Nossa Senhora.
1: Maria foi levada por Deus em corpo e alma para o céu, e os anjos jubilam.
2: Pai nosso que estais nos céus, santificado seja o vosso nome. Venha a nós o vosso reino, seja feita a vossa vontade, assim na terra como no céu.
0: O pão nosso de cada dia nos dai hoje, perdoai-nos as nossas ofensas, assim como nós perdoamos a quem nos tem ofendido. E não nos deixeis cair em tentação, mas livrai-nos do mal. Amém.
2: Ave Maria, cheia de graça, o Senhor é convosco. Bendita sois vós entre as mulheres, e bendito é o fruto do vosso ventre, Jesus.
0: Santa Maria, Mãe de Deus, rogai por nós, pecadores, agora e na hora da nossa morte. Amém.
2: Ave Maria, cheia de graça, o Senhor é convosco. Bendita sois vós entre as mulheres, e bendito é o fruto do vosso ventre, Jesus.
0: Santa Maria, Mãe de Deus, rogai por nós, pecadores, agora e na hora da nossa morte. Amém.
2: Ave Maria, cheia de graça, o Senhor é convosco. Bendita sois vós entre as mulheres, e bendito é o fruto do vosso ventre, Jesus.
0: Santa Maria, Mãe de Deus, rogai por nós, pecadores, agora e na hora da nossa morte. Amém.
2: Ave Maria, cheia de graça, o Senhor é convosco. Bendita sois vós entre as mulheres, e bendito é o fruto do vosso ventre, Jesus.
0: Santa Maria, Mãe de Deus, rogai por nós, pecadores, agora e na hora da nossa morte. Amém.
2: Ave Maria, cheia de graça, o Senhor é convosco. Bendita sois vós entre as mulheres, e bendito é o fruto do vosso ventre, Jesus.
0: Santa Maria, Mãe de Deus, rogai por nós, pecadores, agora e na hora da nossa morte. Amém.
2: Ave Maria, cheia de graça, o Senhor é convosco. Bendita sois vós entre as mulheres, e bendito é o fruto do vosso ventre, Jesus.
0: Santa Maria, Mãe de Deus, rogai por nós, pecadores, agora e na hora da nossa morte. Amém.
2: Ave Maria, cheia de graça, o Senhor é convosco. Bendita sois vós entre as mulheres, e bendito é o fruto do vosso ventre, Jesus.
0: Santa Maria, Mãe de Deus, rogai por nós, pecadores, agora e na hora da nossa morte. Amém.
2: Ave Maria, cheia de graça, o Senhor é convosco. Bendita sois vós entre as mulheres, e bendito é o fruto do vosso ventre, Jesus.
0: Santa Maria, Mãe de Deus, rogai por nós, pecadores, agora e na hora da nossa morte. Amém.
2: Ave Maria, cheia de graça, o Senhor é convosco. Bendita sois vós entre as mulheres, e bendito é o fruto do vosso ventre, Jesus.
0: Santa Maria, Mãe de Deus, rogai por nós, pecadores, agora e na hora da nossa morte. Amém.
2: Ave Maria, cheia de graça, o Senhor é convosco. Bendita sois vós entre as mulheres, e bendito é o fruto do vosso ventre, Jesus.
0: Glória, Santa Maria, Mãe de Deus, rogai por nós, pecadores, agora e na hora da nossa morte. Amém.
2: Glória ao Pai, ao Filho e ao Espírito Santo.
0: Como era no princípio, agora e sempre. Amém. Ó Maria, concebida sem pecado,
2: rogai por nós que recorremos a vós.
0: Virgem Santíssima, não permitais que eu viva nem morra em pecado mortal.
2: Em pecado mortal não hei de viver, nem morrer, que a Virgem Santíssima me há de valer.
0: Ó meu bom Jesus, perdoai-nos e livrai-nos do fogo do inferno.
2: Levai as almas para o céu e socorrei principalmente as que mais precisarem.

0: Que o mistério meditemos a coroação de Maria Santíssima.
1: Maria foi elevada acima dos coros dos anjos e com uma coroa de 12 estrelas na cabeça.
0: Pai nosso que estais nos céus, santificado seja o vosso nome. Venha a nós o vosso reino, seja feita a vossa vontade, assim na terra como no céu.
2: O pão nosso cada dia nos dai hoje, perdoai-nos as nossas ofensas, assim como nós perdoamos a quem nos tem ofendido. E não nos deixeis cair em tentação, mas livrai-nos do mal.
0: Ave Maria, cheia de graça, o Senhor é convosco. Bendita sois vós entre as mulheres, bendito é o fruto do vosso ventre, Jesus.
2: Santa Maria, Mãe de Deus, rogai por nós, pecadores, agora e na hora da nossa morte. Amém.
0: Ave Maria, cheia de graça, o Senhor é convosco. Bendita sois vós entre as mulheres, bendito é o fruto do vosso ventre, Jesus.
2: Santa Maria, Mãe de Deus, rogai por nós, pecadores, agora e na hora da nossa morte. Amém.
0: Ave Maria, cheia de graça, o Senhor é convosco. Bendita sois vós entre as mulheres, bendito é o fruto do vosso ventre, Jesus.
2: Santa Maria, Mãe de Deus, rogai por nós, pecadores, agora e na hora da nossa morte. Amém.
0: Ave Maria, cheia de graça, o Senhor é convosco. Bendita sois vós entre as mulheres. Bendito é o fruto do vosso ventre, Jesus.
2: Santa Maria, Mãe de Deus, rogai por nós, pecadores, agora e na hora da nossa morte. Amém.
0: Ave Maria, cheia de graça, o Senhor é convosco. Bendita sois vós entre as mulheres. Bendito é o fruto do vosso ventre, Jesus.

0: O Senhor é convosco, bendita sois vós entre as mulheres, bendito é o fruto do vosso ventre, Jesus.
1: Santa Maria, Mãe de Deus, rogai por nós, pecadores, agora e na hora da nossa morte. Amém.
0: Ave Maria, cheia de graça, o Senhor é convosco, bendita sois vós entre as mulheres, bendito é o fruto do vosso ventre, Jesus.
1: Santa Maria, Mãe de Deus, rogai por nós, pecadores, agora e na hora da nossa morte. Amém.
0: Ave Maria, cheia de graça, o Senhor é convosco, bendita sois vós entre as mulheres, bendito é o fruto do vosso ventre, Jesus.
1: Santa Maria, Mãe de Deus, rogai por nós, pecadores, agora e na hora da nossa morte. Amém.
0: Ave Maria, cheia de graça, o Senhor é convosco, bendita sois vós entre as mulheres, bendito é o fruto do vosso ventre, Jesus.
1: Santa Maria, Mãe de Deus, rogai por nós, pecadores, agora e na hora da nossa morte. Amém.
0: Ave Maria, cheia de graça, o Senhor é convosco, bendita sois vós entre as mulheres, bendito é o fruto do vosso ventre, Jesus.
1: Santa Maria, Mãe de Deus, rogai por nós, pecadores, agora e na hora da nossa morte. Amém.
0: Glória ao Pai, e ao Filho, e ao Espírito Santo.
1: Como era no princípio, agora e sempre. Amém.
0: Ó Maria concebida sem pecado,
1: rogai por nós que vos peço a vós.
0: Virgem Santíssima, não permitais que eu viva nem morra em pecado mortal.
1: Em pecado mortal não hei de viver, nem morrer, que a Virgem Santíssima me há de valer.
0: Ó meu bom Jesus, perdoai-nos e livrai-nos do fogo do inferno.
1: Levai as almas para o céu e socorrei principalmente as que mais precisarem.
0: Rezemos três Ave-Marias em honra e pureza de Nossa Senhora, pelas intenções do Santo Padre, por quem temos obrigação de rezar ou precisam das nossas orações. Ave Maria, cheia de graça, o Senhor é convosco. Bendita sois vós entre as mulheres, bendito é o fruto do vosso ventre, Jesus.
1: Santa Maria, Mãe de Deus, rogai por nós, pecadores, agora e na hora da nossa morte. Amém.
0: Ave Maria, cheia de graça, o Senhor é convosco. Bendita sois vós entre as mulheres, bendito é o fruto do vosso ventre, Jesus.
1: Santa Maria, Mãe de Deus, rogai por nós, pecadores, agora e na hora da nossa morte. Amém.
0: Ave Maria, cheia de graça, o Senhor é convosco. Bendita sois vós entre as mulheres. Bendito é o fruto do vosso ventre, Jesus.
1: Santa Maria, Mãe de Deus, rogai por nós, pecadores, agora e na hora da nossa morte. Amém.
0: Salve, Rainha, Mãe, misericórdia, vida, doçura, esperança, nossa salve. A vós bradamos, os degradados filhos de Eva. A vós suspiramos, gemendo, chorando neste vale de lágrimas. Eia, pois, advogada nossa, e se os vossos olhos misericordiosos a nós volvei, e depois deste desterro nos mostrai Jesus. Bendito é o fruto do vosso ventre, ó clemente, ó piedoso, ó doce sempre Virgem Maria. Rogai por nós, Santa Mãe de Deus, para que sejamos dignos de alcançar as promessas de Cristo. Amém. Louvado seja nosso Senhor Jesus Cristo.
2: Para sempre seja louvado sua Mãe Maria Santíssima.
0: Não podíamos terminar sem dizer o nosso muito obrigado, mais uma vez, à Rádio TV Regional da Arouca, por tudo o que nos tem ajudado. Um grande abraço ao nosso amigo Sr. Adelino Pinho.
3: Obrigado nós, amigo Padre Zé Manel. Voltaremos amanhã às 6h30.

0: Olá, bom dia, são 7 horas da manhã.
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0: Para ouvirmos Canário e Marta Azevedo.

0: 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Entre as 7 e as 9, Adelino Pinho deseja-lhe um bom dia na nossa companhia.
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Vamos ouvir o grupo etnográfico da Gafanha da Nazaré com o tema Vassoura.

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Olá, bom dia. Para si que nos acompanha, sintonia da Rádio Regional de Arouca. 7 horas e 50 minutos. Um bom domingo para si que nos acompanha.

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1: Olá, bom dia. Ouvimos o sinal horário das 8 horas da manhã.
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Grupo de cavaquinhos, gerações.

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0: Ora, aí está o nosso amigo Canário para...

Olá, bom dia. Para si que nos acompanha, a sintonia da Rádio Regional de Arouca. Passam 20 minutos das 8 horas da manhã. Um bom domingo para si que nos acompanha.

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0: Olá, bom dia para si que sintoniza a Rádio Regional de Arouca. Informação horária são 8 horas e 41. Um bom domingo para si que nos
1: acompanha. E agora
0: dá para ouvir Lenjinha.

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3: E algumas críticas sobre a transparência do processo democrático. Hoje é dia de finais nos Mundiais de Canoagem e Paracanoagem, na Polónia. É para lá que vamos, neste jornal, acompanhar a prova da portuguesa Beatriz Fernandes.
4: Notícias, edição da jornalista Cláudia Aguiar Rodrigues.
3: Hoje é dia de eleições na Guiné-Bissau. Os cidadãos são chamados a pronunciar-se sobre a nova Constituição, que já foi aprovada pelos militares. É uma eleição que está a levantar algumas dúvidas e críticas sobre a transparência do processo democrático. Frederico Pinheiro.
5: A Guiné-Bissau é liderada por militares desde o golpe de Estado de novembro do ano passado. As liberdades deterioraram-se nos últimos tempos e o país é agora considerado uma autocracia fechada, segundo o recente relatório Variedades da Democracia, abaixo de países como o Irão. Os opositores estão exilados ou proibidos de ter qualquer tipo de atividade política. É neste contexto que a população é chamada às urnas para se pronunciar sobre uma nova Constituição já aprovada pelos militares. O documento foi feito sem a participação do Parlamento, que está encerrado. A oposição uniu-se e apelou ao boicote ao ato eleitoral, que qualifica de farsa. Já o chefe da Junta Militar, o general Horta Intaá, apelou ao voto de todos os guineenses para reforçar a estabilidade do país africano.
3: E lembre-se que os militares guineenses proibiram a rádio pública de trabalhar na Guiné-Bissau. Faltam contar poucos votos na Islândia, mas o Serviço Público de Rádio e Televisão já dá como certa a rejeição do referendo. O país votou num referendo para decidir se avança para negociações de adesão à União Europeia. Os primeiros resultados pareciam apontar para uma vitória do sim, mas agora cerca de 52% dos eleitores votaram contra e 47,5% votaram a favor, segundo a emissora pública. Os resultados não estão ainda fechados, mas já indicam uma vitória do não no referendo islandês sobre o início das negociações de adesão à União Europeia. Na Suíça, um tiroteio numa festa resultou num morto e pelo menos em 5 feridos. É o balanço que está a ser avançado a esta hora pela France Presse, de um tiroteio que aconteceu de madrugada na Suíça, numa festa de música eletrónica. Foi no hipódromo de Arau, no norte da Suíça, perto de Zurique. A polícia fala numa grande operação em curso, recorreu às redes sociais para pedir às pessoas para se afastarem daquela área. De acordo com os meios de comunicação locais, a operação policial em curso pode até significar que os suspeitos ainda estão a ser procurados. O jornal suíço online Blick noticiou que os tiros foram disparados antes das 3 da manhã, numa festa tecno anual, onde estavam cerca de 3.500 pessoas. A presidente interina da Venezuela garante que o país mantém a propriedade e a soberania sobre os recursos naturais. Surge assim a reação ao anúncio de Donald Trump para controlar parcialmente as reservas de petróleo da Venezuela. Delcy Rodrigues foi à televisão venezuelana explicar os termos do acordo assinado com os Estados Unidos para a exploração de petróleo na Venezuela.
6: Há uma coisa que deve ficar absolutamente clara. A Venezuela mantém a propriedade e a soberania sobre os seus recursos. Ao mesmo tempo, vai utilizar capital, tecnologia e capacidade operacional para apoiar a recuperação de uma indústria estratégica que foi muito afetada por sanções. Os venezuelanos têm o direito de saber quanto é investido, quanto é produzido, quanto é que o Estado recebe e quais são as condições para as operadoras. Esses recursos devem garantir que a riqueza seja transformada em produção, oportunidades, bem-estar e um futuro para o nosso país.
3: A Venezuela estima que o acordo vai permitir retirar 1,5 milhão de barris de crude por dia. Delcy Rodrigues fala em vantagens que vão beneficiar os cofres do Estado.
7: A Venezuela vai receber mais produção, emprego, investimentos em infraestruturas, maiores receitas para o Estado e vínculos produtivos para a indústria nacional. Os benefícios são muitos. Este projeto binacional, assinado por 25 anos, prevê o desenvolvimento de 17 campos estratégicos com uma meta de produção de mais de 1,5 milhões de barris por dia. Isto acontece exclusivamente ao abrigo do acordo binacional entre a Venezuela e os Estados Unidos.
3: A presidente interina estima que vão ser gerados mais de 200 mil milhões de dólares para o Estado venezuelano nos próximos 25 anos. A Rússia anunciou que está a ser preparado um ataque massivo em larga escala contra a infraestrutura energética da Ucrânia. Segundo a agência de notícias Reuters, o Ministério da Defesa russo avisou que a Rússia começa com os preparativos para esse ataque contra as infraestruturas ucranianas, numa altura em que um incêndio deflagrou numa refinaria de petróleo no noroeste da Rússia, depois de um drone ter caído nas proximidades. Disseram hoje as autoridades que Kiev intensifica também a campanha contra as instalações energéticas russas. Continua a atualização do número de mortos e desaparecidos no Nepal e no Tibete. Os dados oficiais indicam que já morreram pelo menos 750 pessoas. As operações de resgate continuam no terreno. O número de desaparecidos já é superior a 3 mil. Luís Montenegro, líder do PSD, vai participar hoje, a partir do meio-dia, na sessão de encerramento da Universidade de Verão do PSD. Habitualmente, a intervenção do presidente social-democrata funciona como uma espécie de segunda rentré do partido, depois da festa do Pontal, no Algarve. A semana política ficou marcada pela ameaça do líder do Chega, André Ventura, em entregar no Parlamento, na terça-feira, uma moção de censura ao governo, caso o primeiro-ministro não resolva a situação do ministro da Administração Interna, Luís Neves. A Redes prevê hoje mais de uma centena de intervenções em diferentes pontos do país que levam a cortes temporários de energia, mas que podem prolongar-se por várias horas. Lisboa, Loures, Bombarral, Coimbra, Viseu, Beja, Odmira e Quarteira estão entre as localidades com os trabalhos previstos. Os horários variam consoante a zona e, em alguns casos, o fornecimento pode ficar interrompido durante 4 a 5 horas. Não se trata de avarias ou de falhas inesperadas. Estas interrupções são planeadas, fazem parte de trabalhos programados na rede de distribuição elétrica. Segundo a E-Redes, são intervenções que podem envolver manobras, ligações, reparações ou ações de conservação de infraestruturas, como cabos, postes e outros equipamentos. Vamos até à Polónia, onde decorrem os mundiais de canoagem e paracanoagem em Poznan. Esta hora decorre, já aconteceu, a final BTC1, onde a atleta portuguesa Beatriz Fernandes competiu nos 200 metros. É para lá que vamos, ao encontro do Horácio Antunes, que está a acompanhar estas provas. Horácio, foi quinto lugar para Beatriz Fernandes.
8: Em quinto lugar, e antes de Beatriz Fernandes também competiram Ana Brito e Clara Duarte, foram oitavas ontem na semifinal, as melhores oitavas das séries, e por isso estiveram então hoje na final B, onde alcançaram o sétimo lugar. A Beatriz Fernandes, ontem sexta na semifinal, discutiu a final B, onde acabou em quinto lugar. Faz um balanço positivo da sua participação nestes campeonatos do mundo, que também foi em C2 500 metros com Inês Penetra.
9: Minha segunda vez que eu faço 200 metros este ano, e não foi propriamente uma distância que eu treinei, e acho que soube ser competitiva, isso é importante, e acho que é um quinto lugar, mas acho que foi um quinto lugar bem disputado.
8: O C2 também acaba por ser uma boa experiência, e vocês também ainda estão na luta dos pontos para os Jogos Olímpicos.
9: Sim, penso que estivemos em nono, mas estamos ali à porta. Por isso, para o ano é continuar a lutar, tentar entrar nas finais todas e arrecadar o máximo de pontos.
8: Esta manhã, às 9h54, vamos ter a prova mais esperada, mais uma embarcação olímpica, o K2 500 metros de João Ribeiro e Messias Batista, ontem segundos na série, que prometem dar tudo para esta manhã. Depois, à tarde, vamos ter ainda mais duas finais. Para o presidente da Federação Portuguesa de Canoagem, o que já foi conquistado foi bom, mas pode ainda ser melhor esta manhã.
10: Três finais, capa dos 500 metros e depois duas provas de 5 mil metros, com uma delas o Fernando Pimenta também, como é óbvio, é candidato aos lugares da frente, assim como é o capa dos 500. Portanto, felizmente a canoagem de ano para ano tem conseguido superar-se. Isto não é possível manter para sempre, nem sempre conseguiremos obter medalhas, portanto, felizmente as coisas têm corrido bem. De qualquer forma, temos duas embarcações que, com toda a certeza, irão lutar para os lugares da frente. No final do dia veremos essa contabilização e se conseguiremos ou não atingir as medalhas do ano passado ou poderemos também superá-las.
11: O ano passado foram três medalhas, vamos então esperar por essa final de K2500 metros, João Ribeiro e Messias Batista foram medalha de prata no ano passado e campeões do mundo em 2023, à tarde, 14:15 em K1, 5 mil metros de Maria Rego Gomes, numa final A, e depois a última prova do Mundial aqui em Poznan, e também muito aguardada, Fernando Pimenta, que ontem foi campeão do mundo em K1 mil metros, vai fazer os 5 mil e lutar por mais uma medalha depois de ter sido em junho campeão europeu em Montemor-o-Velho.
3: Vai ser um domingo de nervos. Horácio Antunes, o enviado especial à Polónia, que está a acompanhar este Mundial de canoagem para canoagem. Como disse, Fernando Pimenta vai tentar hoje à tarde voltar à medalha de ouro. João Ribeiro e Messias Batista, a dupla que já conquistou o bronze em K4-500 nestas provas, e vai tentar uma nova medalha em K2-500 metros esta manhã.
4: Edição de Cláudia Aguiar Rodrigues.
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0: que está aqui consigo. Vamos agora arrancar com o nosso programa Ligar e Dedicar. E já sabe, vou-lhe fazer companhia, como sempre, até às 11 horas da manhã. Por isso, até às 11 horas da manhã temos tempo, muito tempo para dedicar, ligar. Fique connosco, já sabe que eu gosto da sua companhia. Ora, vamos então dar início e vamos já atender a nossa primeira chamada, primeira participação do dia. Bom dia no telemóvel.
1: Bom dia, menina Anabela.
0: Olá, bom dia. Com quem falo?
1: Para dela, Severo de Volga, Elizabeth.
0: Muito bem, olá, Elizabeth. Vamos então à dedicatória para hoje.
1: A minha dedicatória, como hoje, é para a menina e para a sua filha, para a sua família toda. E depois é para os meus dois filhos, pois são Eugênia e família, Maria Amélia e família, três amigas que eu tenho de França, pois é, duas fatinhas e a gente toda de Rada Roca, é os vossos colegas e também é meu também, que eu ligo para o Rada Roca. E muitos beijinhos. E até domingo, Deus quiser.
0: Até domingo, um beijinho muito grande, Elizabeth. Tchau, tchau.
1: Ah, tchau.
0: E vamos continuar agora no telefone. Bom dia.
2: Bom dia, menina Anabela.
0: Olá, com quem falo?
2: A generosa, se faz.
0: Olá, generosa, vamos à dedicatória para hoje.
2: Hoje vai já um bom domingo para ti, para a tua escola e para toda a tua família, para mim e para toda a minha família, para a dona Constância, Manuel da Machede, para o seu Manuel de Agueiros, para a dona Laurentina da Rouca, para a Xaneca Toledo da Feira Nova e um abraço para todos os nossos imigrantes com boa viagem.
0: Um beijinho grande.
2: Um beijinho, até dois notícias, que é muito obrigada.
0: Obrigada, beijinhos. E já temos mais alguém aqui deste lado. Bom dia.
3: Bom dia, Alegria.
0: Olá, bom dia. Com quem falo?
3: Delmar.
0: Muito bem, se é Delmar. Delmar, a sua dedicatória para hoje.
3: Olha, um beijinho para ti. E um bom fim de semana, e para a tua filha também, com todo respeito. E agora vem um beijinho para a Rosinha de Campos Valongo, para a Fatinha de Paredes, para a Clara Pinho de Arouco, vai um beijinho para a Lúcia, as melhoras para ela, vai para a Alicinha de Valcâmbra, para a Mafalda Oliveira das Meis, vai para a Mariana de Loureiro, vai para a Joaninha do Olhão, também um beijinho para essa senhora e para a família dela. Bem, um abraço para a Neca Pereira, para a Macieira, para o Adão Fernandes, para a França, para o Zé Pisco da Suíça, também um abraço para ele. E um beijinho para a Amália, São João de Ovar. Tudo
0: está
3: bom?
0: Está feito.
3: Para ti.
0: Bom domingo, obrigada.
3: Está feita para hoje. Ok, até a semana, se vocês quiserem, mais uma vez.
0: Semana, bom dia.
4: Bom dia, agora tudo bem contigo?
0: Está tudo bem, quem está desse lado?
4: Agostinho Costa da Blanca.
0: Muito bem, Agostinho, a dedicatória.
4: Vai para ti, para a tua família, vai para o seu lindo pinho, para todos os liderados, também para a minha família toda, para os meus vizinhos, para todos os ouvintes, se ninguém se pode. Parabéns, está para bem, boa sorte para todos e um bom domingo e até à próxima. Obrigado.
0: Até à próxima, obrigada. Bom dia.
5: Olá, bom dia, Anabela.
0: Olá, bom dia, com quem falo?
5: Com a Guilhermina de Parvilhó.
0: Muito bem, e a nossa Guilhermina, para quem é a sua dedicatória de hoje?
5: Olha, em primeiro lugar, é para si, para ti, e para a tua família toda.
0: Muito obrigada.
5: Agora vai para os meus três filhos, para as minhas duas noras, para os meus quatro netinhos, vai para os três carlinhos que trabalham no Tristarolo do Porto. E agora vai para o Joãozinho do centro da igreja, e vai para o João Calado, e para os empregados, e que por hoje está feito, Anabela.
0: E por hoje está feito. Um beijinho muito grande e até à próxima.
5: Obrigada, obrigada.
0: Obrigada a nós. E é assim que se dá início ao programa, o programa Ligar e Dedicar, o programa das manhãs da Rádio Regional de Arouca. São 9 horas 21 minutos. Hoje é domingo, dia 30 de agosto do ano 2026. Vamos à música Toy Sou Português. 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
3: E vamos já ficar com alguém que está ao telefone. Bom dia.
4: Bom dia, Ana Bela.
3: Olá, bom dia. Com quem falo?
4: Conceição de Redelo, Castelo Paiva.
3: Muito bem, Conceição. É um belo acordar, diga lá. Assim,
4: eu já
3: com a Rádio Regional da Arouca.
4: Eu também estava a cantar a música de Tony. Olha, temos que... Olha, às vezes nem é sempre conforme a gente diz, mas a gente tem que erguer a cabeça para cima.
3: É isso mesmo.
4: Exatamente. Olha, tristeza não paga dívidas. Anda triste... Com a cara virada para baixo, para quê? Olha, se eu escalho mal, amanhã ou virá outro dia.
3: É isso mesmo. Vamos então à dedicatória de hoje.
4: Vou desejar um bom dia, um bom domingo à Ana Bela. Um beijinho para a sua menina e sua mãe e toda a sua família. Para todos os ouvintes e participantes do Rádio Arouca, não esquecendo o senhor José Peixeco de Lousada, esposa, filha e genro, para a minha prima Nai de São João da Madeira, Dona Maria Lúcia, e para todos os nossos queridos imigrantes, pós que estão lá fora e pós que estão cá. Tenham o resto de um dia muito feliz, ficam bem, e mais uma beijoca para a Ana Bela, se Deus quiser.
3: Obrigada. Beijinho. E vamos continuar. 9:27, temos alguém em linha. Bom dia.
5: Bom dia.
3: Olá, com quem falo?
5: Maria da Conceição de Parvilhó.
3: Maria da Conceição, qual vai ser a dedicatória para hoje?
5: Para a minha filha Gabriela, para o Zé António, para a minha mãe, para o companheiro, para a Mila da Mortosa, para o marido, para o filho, para você aí, bom trabalho.
3: E muito obrigada e até à próxima.
5: Tchau, tchau.
3: Tchau, tchau. E se está aí desse lado, venha ligar, venha falar comigo, já sabe, 256-948-219 ou 916-691-020. Eu estou aqui deste lado e quero ouvi-lo ou ouvi-la. Ligue, eu estou cá. Para falar consigo, tal como este ouvinte fez. Bom dia.
6: Bom dia, Ana Bela.
3: Olá, bom dia. Estou a falar com?
6: Estou a falar com o Américo Pinto de Valga.
3: Muito bem, Américo. Vamos à dedicatória.
6: É um prazer falar consigo e desejo tudo bom para si e para a sua família
3: muito
6: toda.
3: Obrigada.
6: Vou dedicar também para... E obrigado pelo ótimo programa que está a fazer. Vou dedicar a todos os ouvintes que me estão a escutar neste momento, lá em Fronteiras também, para o meu amigo Fernando Oliveira, sua companheira Amália, a Almerina que está em França, creio eu, que tudo bom para elas e para a sua família toda, e para todos os ouvintes que me estão a escutar neste momento, com um bom domingo e um bom fim de semana.
3: Obrigada, tudo de bom.
6: Obrigado, Anabela, obrigado.
3: E pronto, já que se falou nos nossos imigrantes, vai também daqui um abraço muito especial para toda a nossa comunidade de imigrantes que nos acompanha em direto pela internet. E já sabem, vocês também podem ligar connosco. Já sabem os números... 256-948-219, 916-691-020... Ligue, e eu estou aqui para falar consigo, para já, não deixe a casa cair. Mandalusa!

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3: E já cá estou outra vez para falar com alguém desse lado. Bom dia.
4: Olá, bom dia, Anabela.
3: Bom dia. Está tudo bem por aí? Está tudo bem por esses lados?
4: Oh, fofinha, está tudo muito bem. Estou aqui a ouvir-te.
3: Maravilha.
4: E é um prazer imenso estar-te a ouvir. Estás a fazer um lindo programa.
3: Obrigada.
4: E nós, os imigrantes, aqui sempre na tua sintonia, tão longe.
3: É muito bom saber que vocês estão desse lado. Vamos então, querida Almerinda, à dedicatória.
4: Olha, fofinha, é um grande beijinho para ti, para a tua mamãezinha, para a tua filha e para todos os nossos grandes locutores. E vou deixar um beijinho grande ao Sr. Zé Américo, pintor, que ele mandou um beijinho para mim e não sabia se eu estava em Portugal ou em França. Estou em França. E para a Dona Amália, a menina Amália, que eles costumam andar a passear juntos. E para o companheiro dela, um grande beijinho para aquela gente maravilhosa. E vai sair um beijinho muito grande para a Maria Lúcia, um grande beijinho para essa senhora que faz falta na nossa rádio. Para a Dona Alcina de Cargosa, a Rosinha Campos de Valonga, a Margarida do Olivale, a Dona Dorila de Geão, a Sãozinha do Rocio, um grande beijinho. Para a Clara Pinho e para o Sr. Fernando Figueiredo Alvare, para a nossa bonequinha, a Joaninha, que é sempre um prazer ouvir aquela menina. E a mãe dela, a Dona Carla. E para o Sr. Adão aqui de França. E um beijinho muito grande para as pessoas todas que eu falo de costume. Hoje mudei um bocadinho a minha lista, como é normal. E um beijinho grande para a nossa boneca Anabela.
3: Um beijinho grande para a nossa princesa Almerinda. Beijinho, até à próxima.
4: Pronto,
3: tchau, tchau. Bom dia.
4: Tchau, tchau.
3: E vamos até mais alguém deste lado. Bom dia.
5: Bom dia, é eu.
3: Ah, é ele ou é ela?
5: É eu e ela, tudo junto.
3: Pronto, assim estamos acompanhados, não estamos sozinhos.
5: É
3: a nossa Miquelina, sim senhora.
5: Claro que é. Olha que eu ontem falei com o Manuel António, pois ele não me perguntou com quem é que estava a falar. Ele já sabe.
3: Não era preciso.
5: Pois, não era preciso, eu já sabia.
3: Exatamente.
5: Era comigo, não é?
3: Pois é, minha querida, vamos lá. Dedicatória. Pois.
5: Vai já, para a Dona Conceição, para o Zé Sapateiro, para o Ricardo Marques, para o meu sobrinho, para o meu marido. Para vocês todos aí, para quem eu costumo dedicar, em especial para a sua princesinha, aquele beijinho com carinho e um excelente domingo. Fique bem, até à próxima.
3: Beijinho grande, igualmente, tudo bom. Até à próxima.
5: Obrigada.
3: É só 9 horas, 35 minutos e nós estamos aqui para ouvir música. Vamos ao Trio de Mira, Anel de Noivado.

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2: E já estamos com alguém em linha. São 9 horas 39 minutos. Ligue para cá. Bom dia no telemóvel.
3: Bom dia, André.
2: Olá, com quem falo?
3: O Álvaro Sejão da Madeira.
2: Olá, Álvaro. Vamos à dedicatória?
3: Vamos lá, então.
2: Força.
3: Para a minha esposa, um beijinho. Para o Maior Fonseca, para o Rogério Abraço, para a Dona Alcineba Carregosa e para toda a gente que está a ouvir a rádio e até domingo, se vocês quiserem.
2: Está feito, obrigado, Álvaro. Até à próxima. Obrigada. Bom domingo.
3: Muito obrigado por ter atendido a chamada.
2: Obrigada. Bom dia.
4: Bom dia, princesa.
2: Oh, princesa, bom dia. Estiveste à espera, não foi? Teve de ser. Oh, Joaninha. Ai, Joaninha.
4: Eu não aguentei, eu ia estar ligado depois das 10, só que eu não aguentei.
2: Foi, estavas muito ansiosa para falar connosco aqui da rádio.
4: Sim.
2: Está bem, está tudo bem contigo?
4: Sim.
2: Que bom. E já sabes a quem queres dedicar hoje?
4: Sim.
2: Ora, diz lá, eu quero ouvir.
4: É a minha avó, o meu tio, o meu tio, a Sofia, o senhor Félix Tavares, o António Silva, a Alma Linda de França, a Rosarinha do Café Dragão, o Albinho e a Princesa Anabela.
2: Ui, tu tens isso aí na tua memória, tudo? Os nomes todos?
4: Sim.
2: É lá, porque isso foi uma rapidez. Tal, tal, tal, tal, tal.
4: Por que é que eu não te vi?
2: Hã?
4: Por que é que eu não te vi? É por causa que eu tenho uma memória muito boa. Mas eu tenho memória boa para umas coisas, mas para outras não tenho.
2: Isso é o que a mãe te diz, não é? Para umas coisas tens memória, lembras, para outras não. É um bocadinho assim, Joaninha. Nem sempre funciona bem a nossa memória, mas nós temos que ir sempre cultivando a nossa memória. Está bem, amor?
4: Eu quando era sexta-feira, eu pensei que era sábado. E quando era sábado, eu pensei que era domingo.
2: Andavas aí com os dias trocados. Olha, nós também, nós assim, os mais crescidos, os adultos, às vezes também estamos assim. Não és só tu. Por isso, acontece a todos, não é, Joaninha? Olha, um beijinho para ti, então, e até à próxima.
4: Até à próxima.
2: Pode ser? Um beijinho grande. Tchau, tchau.
4: Tchau.
2: A nossa Joaninha. Bom dia.
5: Bom dia, minha estrelícia da Arouca.
2: Estrelícia da Arouca. Olha que essa flor é muito bonita.
5: É a flor mais linda de qualquer jardim.
2: É muito bonita a estrelícia. Realmente, olha, muito bem. Muito obrigada, gostei. Com quem falo?
5: É o Neca Tomé na Feira Nova.
2: Ah, caramba, Neca Tomé, dedicatória. Isto hoje é que vai ser.
5: Olha, a minha Anabela, olha, vai ser para mim e para si e para as nossas famílias. E para todos quantos nos estejam a escutar, tenham todos um bom domingo. Tchau e adeus.
2: É isso mesmo. Tchau e adeus e até à próxima.
5: Beijinho,
2: obrigada.
5: Beijinho.
2: Obrigada, obrigada. E é sempre um gosto falar consigo. Consigo que está aí desse lado, na companhia da Rádio Regional de Arouca. Já sabem, 103.2. Estamos no nosso programa Ligar e Dedicar e aguardo a sua chamada. Olha, para já, tenho já alguém em linha. Bom dia.
6: Bom dia, menina, como está?
2: Eu estou bem, obrigada. Com quem falo?
6: Está a falar com o Zé Pacheco de Lousada.
2: Muito bem, Zé Pacheco de Lousada, vamos à sua dedicatória.
6: A minha dedicatória vai para a minha esposa, vai para a minha filha, para o meu genro e restantes familiares. Vai para a menina também, vai para a dona Conceição de Serradelo, que eu ia há pouquinho. Um pouco mais abaixo, o meu amigo Zé Violas, que mora em Pedreiro. O meu amigo António Rojado, que estava no Canadá, mas está cá a passar férias. E a esposa, também para a madrinha dele, que também é a minha madrinha, não esqueçam da Ana Fatinha de Paredes e da Norozinha em Campo Balão, o meu amigo Pedro em Lodares, que é o chefe dos cavaquinhos, e para a dona Mafaldinha em Oliveira dos Mês. Para a menina, um beijo e passo o outro, e bom fim de semana.
2: É isso mesmo. Obrigada, tudo de bom para si e para a sua família.
6: Ok, obrigado.
2: Vamos ficar com música, é a música de Zé Amaro. Zé Amaro, segundo parece, está cá este ano, na nossa Feira das Colheitas, em setembro, cá em Arouca. Para já, Zé Amaro, oh, cara linda! Somos nós todos com caras lindas.

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1: E temos alguém em linha no telemóvel. Bom dia.
2: Bom dia.
1: Com quem falo?
2: Com a Amália de Ovar.
1: Ah, muito bem. Eu hoje estou a ouvir muito silêncio desse lado.
3: Ah, estamos a ouvir.
1: Bom dia, alegria! Estavam todos muito caladinhos?
4: Vamos atentar a condução.
1: Muito bem. É verdade, ele, segundo parece, vem cá na Feira das Colheitas. Por isso, olha, dá um calmo passinho.
2: E estamos no mercado.
1: Ah, que maravilha! Que maravilha! Vocês são um espetáculo. Não há dia que estejam na cama por esta hora. Pelo menos ao domingo, é sempre a passear.
3: É, tem que ser.
1: Fazem bem.
5: Tem que ser, não é só trabalhar. Hein?
1: Pois tem toda a razão. Eu adorava ter a vossa energia. Isto logo de manhã assim.
2: Ora bem, começa o dia.
1: É verdade, é verdade. E fazem muito bem. Vamos à dedicatória, Amália.
2: Olha, é um beijinho para o meu companheiro Fernando Oliveira. Para o Américo Pintor, aqui para o meu primo Sérgio, para o Zé Trolha da Pintim, para a Adelaide Piscina, para a Almerinda da França, para a Mafaldinha, para a Rosarinha do Café Dragão, para o Neca Pereira, Jorge Beco e um beijinho para todos da rádio e para todo o mundo.
5: Beijinho, Ana Bela.
1: Tchau, beijinho para vocês todos. Bom domingo. Tchau. Obrigada. E vamos a alguém ao telefone. Bom dia.
6: Bom dia, Ana Bela.
1: Olá, com quem falo?
6: Alice Peralta de Perdió.
1: Oh, Alice, vamos então à dedicatória de hoje.
6: Vai para a Anabela e família e todos os locutores da rádio. Vai para toda a minha família, vai para a família do Alexandre Sardeveiros, família da Adelaide Cristina, Rosarinho do Café Dragão, Mafaldinha de Oliveira das Meias, Fatinha de Paredes, para todas as minhas amigas que me estiverem a ouvir e para todos os imigrantes. Um beijinho para a Anabela e um bom domingo.
1: Bom domingo, obrigada.
6: Tchau.
1: Tchau, tchau. Bom dia.
7: Bom dia.
1: Com quem falo?
7: O Puto Fixe é Lousado.
1: Ah, pá, é o Puto Fixe mesmo. Então vamos à dedicatória.
7: Vai para o amigo Álvaro Lobar, para o Zarinho do Café Dragão, para o Saralino. Vai para a família Capela em Arouca. Vai para o João Motorista do Arouca. Vai para o Pertinho, para o Augusto também, com um grande abraço para eles. Vai para o António Marques Padeiro, para o amigo Rezende da Inha Aveiro, Neca Tomé na Feira Nova, o Sr. Abelino do Marco, o João Relhas em Castelo de Paiva e Parto Moura, vai para a minha esposa, filhotes e netinhos, vai para si, para toda a sua família, um bom fim de semana, e vai, o Duarte Moura está aqui a passar numa rodada, está a puta da Padre da Nuca. E vai uma vez ao capa da minha Leonor, e olha, até domingo, se Deus quiser.
1: Até domingo, tchau, boa semana. Sim. Vamos continuar, bom dia.
8: Bom dia, dona Ana Bela.
1: Bom dia, alegria.
8: Quem é disso não aparece.
1: É verdade, a gente é assim, um bom filho à casa torna.
8: É.
1: Com quem falo?
8: Oh, falo com o Frisberto Medas.
1: Sim.
8: Pois.
1: E a sua dedicatória para hoje?
8: Olha, para a minha esposa, para os meus filhos, noras e netos, para todos os meus amigos que me estão a ouvir, para o Cabo Moreira, e Constância e Conceição, olha, e Zé Vieira, olha, para si um grande beijinho, com todo o respeito, claro.
1: Claro.
8: E é muito bom continuar a ouvi-la.
1: Muito
8: obrigado por me ter atendido.
1: Muito obrigada eu por estar connosco, na nossa companhia. Uma muito boa obrigado. Semana.
8: Obrigado, sim.
1: Obrigada. Bom dia.
9: Bom dia.
1: Ora bem, quem está desse lado?
9: Quem é?
1: É o Vitinha.
9: Pois é.
1: Pois é. E então, Vitinha, vamos à dedicatória para hoje?
9: A dedicatória é para a minha esposa, que é a Anabel, para a Marinda França e o marido, Pinho Rimião, para o Bombeiro 49, que é o Bombeiro Novo de Aveiro, e também para todos os bombeiros, e para o resto da minha familiar, que é de São Rio, e para ti também e para os teus filhos.
1: Pronto, está feito. Obrigada, um bom domingo e uma boa semana já agora. Tudo bom?
9: Obrigado,
1: tchau, tchau. Vamos ficar agora com Ágata, abençoada Virgem Maria. Para si, Ágata.

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3: E estamos quase no final do nosso programa, nesta sua primeira hora, claro. Voltarei depois, mas antes disso, ainda tenho tempo para atender alguém. Bom dia no telefone.
4: Bom dia.
3: Olá, com quem falo?
4: É o Manel do Trator, aqui de Beiros.
3: Ora, muito bem, Manel do Trator, vamos à dedicatória?
4: Era para hoje um rato, e para a mulher, que faz anos casado, com os colegas, e era para hoje a da Taipa, para o Neca Blamelas, para o Zé Caxedas e para o Tarrantês.
3: Pronto, e está feito.
4: Está,
3: um
4: obrigadinha.
3: Obrigada.
4: Obrigada.
3: Tchau, tchau. Bom dia, no telemóvel. Olá, bom dia. Ora pronto, a chamada caiu. Pois bem, estava eu a dizer que entretanto já íamos terminar o nosso programa desta primeira hora. Já sabe que depois da pausa que vamos ter para os nossos anunciantes, eu vou voltar. E por isso, olha, desse lado fique a pensar a quem vai dedicar e não se esqueça, ligue-nos, ligue que eu volto já daqui a uns minutinhos, está bem? Pronto, são 9 horas e 58 minutos e não tenho tempo para atender alguém e ouvirmos a música. No entanto, ficamos com música, um intervalinho pequenininho para os nossos anunciantes e cá estaremos de novo. Até já!

0: 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São 10 horas. 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
11: E foi muito rápido, foi muito rápido. Eu disse que era só uns minutinhos. Bom dia a si que está connosco e na companhia da Rádio Regional de Arouca. O meu nome é Anabela e estou consigo até às 11 da manhã, já desde as 9, até agora até às 11 da manhã, para o nosso programa, o programa habitual das manhãs da Rádio Regional de Arouca, programa Ligar e Dedicar, 10 horas 7 minutos, neste domingo, 30 de agosto do ano 2026. E tenho aqui alguém em linha. Bom dia.
12: Bom dia.
11: Olá, bom dia. Com quem falo?
12: Florinda Travessão, me sinto de fiela.
11: Muito bem. E a dedicatória para hoje?
12: Para ser para um dia bem, as melhoras, as minhas irmãs, o irmão, o cunhado, meus filhos, meus filhos, minhas filhas, meus filhos, minhas amigas, meus amigos, de... Eu viro a Beira, o parente, e ovelhas, seu Cidro Rimau, Mel de Vira Esposa, Cabreira de Belos, Jean Paguei Real, e tinha ver o outro dia também a sugerir.
11: Pronto, muito obrigada por estar connosco na nossa companhia. Obrigado. Até à próxima. Bom dia, no telefone.
13: Bom dia, está a falar com a Joaninha de Olhão.
11: Muito bem, a nossa Carla.
13: É.
11: E a sua dedicatória está para hoje?
13: E como é que está a Anabela? Está boa?
11: Estou muito bem, obrigada. Muito obrigada. Foram umas férias boas.
13: Ah, sim.
11: Pronto,
13: está tudo.
11: Estive a tratar da minha saúde. Pois. Mas agora já estou bem, obrigada. Estou de regresso.
13: Pois.
11: Às manhãs da Rádio Regional de Arouca, aos domingos, já se sabe que é só domingo, mas é pouco e muito bom. Vamos lá então, Carla, à dedicatória?
13: A dedicatória vai para toda a minha família, vai para o senhor Fugueiras do Bairro, vai para o António Silva, para o Marinho de França e para todo o auditório.
11: Muito bem. Diga aí.
13: Digo.
11: Diga.
13: A Joaninha também quer falar.
11: Ai, então é só um segundo. Vamos lá.
13: Tá bom.
11: E Joaninha?
14: Vai, Joaninha. Eu já fiquei, mãe.
13: Ela já disse que ligou.
11: Já, ela já ligou. Pensei que fosse alguma coisa que faltasse. Pronto, então. Obrigada. Pronto, um bom domingo para vocês. Bom dia.
15: Olá, Anabela. Bom dia, minha querida.
11: Bom dia. Com quem falo?
15: Com a Rosinha do Campo de Balomba.
11: É mesmo a nossa Rosinha. A dedicatória.
15: A minha dedicatória vai já um beijinho para a Anabela, um beijinho para a sua princesinha, para a sua mãe, para toda a sua família. Todos que trabalham nesta grande e maravilhosa data, para toda a minha família, e um beijinho muito querido para os meus da Suíça. Agora vai para a Dona Alcina Cardoso com um beijinho muita, muita saúde, para a minha Fatina de Paredes, Rosário do Café Dragão com um grande beijinho, a minha querida Mafalda, parabéns para a filhada dela com muitas e muitas felicidades, para a nossa princesa Almerida, para a família de São Manuel Pereira, Margarida Olival, Sr. Belmar, Sr. José Pacheco, o Sr. Fernando Figueira de Alvar, o Ricardo Marco Penavetes, para a nossa Ana Bela, uma continuação de um bom domingo e até domingo, se Deus quiser. Tudo bom para si, está bem?
11: Tá. Muito obrigada, um beijinho para si também. Até à próxima.
15: Beijinhos, Ana Bela. Beijinhos, tchau, tchau.
11: Bom dia.
16: Bom dia, Rosinha.
11: Olá, com quem é que eu estou a falar?
16: A Manuela da Mexer Transiel.
11: Muito bem. Manuela, dedicatória.
16: Vai ser para si, para a sua filha. E muita sovinha para si que eu desejo. Agora vai ser para o Zé Sapateiro e toda a família. Para a Generosa e toda a família. Para a Constância e Zé Vieira. Para a Fatinha e Miquinho. Para o Dondo, para a Nafiel e toda a família. Para todas as amigas e amigos. E queria dizer outra pessoa, mas não vale a pena. Digo, passo bem. Boa viagem para a Alice, que foi no autocarro para a Suíça. Que tenha boa viagem até lá, até a Suíça. Para todos os amigos e amigas. E os que estão de parabéns. E até à próxima. Até domingo. Ó. Minha linda Rosinha.
11: Tchau. Um beijinho grande. Tchau, obrigada. Bom dia.
17: Bom dia.
11: Olá, bom dia. Alegria, com quem falo?
17: Com a Hélia de Valga. Também é uma alegria ouvir-te.
11: Que bom, obrigada.
17: Tudo bom na tua vida. Um
11: muito
17: beijinho
11: obrigada.
17: Para ti, para a tua menina e para a tua família toda. Agora igualmente para os meus filhos, para as minhas noras. E para as minhas duas netinhas e para o meu netinho, rápidas melhoras para ele, que Deus já ajudou. E depois é para as minhas amigas, para a Dona Rosinha Campos Balão, que acabei de ouvir, para a Zairinha, e para a Dona Mafalda, para a Dona Alicinha de Alcambra, a Dona Alcina, para a Almerinda. Olha, para todos, falam no meu nome, um beijinho muito grande e um bom domingo para todos. E obrigada por me atender, está bem?
11: Pronto, de nada, eu estou aqui é para isso, para vos servir. Um beijinho pronto. Grande.
17: Obrigada,
11: obrigada.
17: Um bom domingo para ti, obrigada.
11: Bom dia, Alegria.
18: Bom dia.
11: Com quem falo?
18: Adão de Pena Fiel.
11: Adão, a sua dedicatória.
18: A dedicatória vai para a minha esposa, para a Manuela da Machado, para a Manuela de Jogueiras, para a Sapateiro da Rosa, para a Clara Pinho da Aruca e para todos os doentes imigrantes. E para si, com todo respeito, um beijinho e um bom domingo, um bom dia de trabalho e até domingo, se calhar bem.
11: Se calhar bem, vai calhar bem, com certeza. Até domingo, então. Obrigada. E nós, deste lado, vamos continuar com música. Antes da música, ainda temos aqui alguém em linha. Bom dia.
19: Bom dia, Anabela. Como está, menina? Está boa?
11: Eu estou bem. E a madrinha também?
19: Eu também estou bem.
11: Vamos à dedicatória.
19: Olha, vai para o António e para a Ana, encontram-se cá em Portugal de férias. E vai para a minha família, e vai para ti, para a tua menina, restante da tua família. Vai para o Sr. José Pacheco, que já o ouvi, Almorindo em França, Mafalda Oliveira das Meiras, Margarida do Canés Além, e o Sr. José Pacheco, e o Adão em França. Um beijinho muito grande para esse senhor. E olha, para toda a gente que nos está a ouvir, um bom fim de semana, e tchau e adeus até 2-8 dias. Um beijinho muito grande para ti.
11: Tchau, adeus e um beijo. Tchau, tchau.
19: Ok, meu, tchau, tchau.
11: 10 horas e 14 minutos e temos mais ouvintes em linha. Bom dia. Bom dia.
20: Bom dia.
11: Com quem falo?
20: Daqui é da Escalada de Cocujães, António Ferreira.
11: António Ferreira de Cocujães, a sua dedicatória.
20: Bom, em primeiro lugar, um beijinho para ti, para a sua filha, e depois vai para a minha esposa, vai para toda a comunidade de Cocujães, que é o caminho de Fornal, para todas as colegas da Ferval, para todos os ouvintes, os mentinhos e vizinhos, para todos os bombeiros em geral, está bem? Já há muito tempo que eu não falava para si.
11: É verdade, eu estive de férias.
20: É, sim. Esta subida foi boa por causa dos incêndios. Já havia ter vindo há mais tempo.
11: Está a ver? Pronto, olha, veio agora.
20: É, sim, para tudo, para regar os campos
11: claro
20: e tudo.
11: Claro que sim, claro que sim. Foi muito importante
20: hoje,
11: a subida.
20: Bom dia,
11: agora.
20: Tudo bom, bom
11: obrigado
20: dia.
11: Obrigado igualmente.
20: Até um dia qualquer.
11: Tá, obrigado igualmente.
20: Tá, tudo bom, tchau, tchau.
11: Pois diz-nos este nosso ouvinte que a chuvinha é boa e que já devia ter vindo antes para apagar os incêndios. E por falar em incêndios, vai daqui também um desejo de rápidas melhoras para os nossos bombeiros que ficaram feridos mesmo a combater também um incêndio. Por isso, rápidas melhoras aos nossos bombeiros, são os nossos heróis. E vamos atender mais alguém. Bom dia!
4: Bom dia, Anabela!
11: Olá, bom dia, com quem falo?
4: Zé Sapateiro de Lourosa.
11: Muito bem, Zé Sapateiro de Lourosa. Pode fazer a sua dedicatória. Está-se a rir? Há dos ricos chorar. Força.
4: Mas, para a minha família, vai para a família Melo de Lourosa, Ricardo Marco Canaveses, Dona Miquelina Engomar, Dona Constança Javieira, João Reis em Castelo Paiva e Dona e posso ser Coelho Marco Canaveses e família. Um bom dia e um bom fim de semana e obrigado.
11: Obrigada eu por estar
4: até
11: connosco.
4: Próxima.
11: Até à próxima.
4: Obrigado,
11: obrigada. Obrigado. Muito obrigada. E nós deste lado vamos continuar com música porque também queremos ouvir música. Quero ouvi-lo assim. E para ouvir assim já sabe, ligue para o 256-948-219 ou então para o nosso telemóvel 916-691-020. E já sabe, estou deste lado para o atender. Por agora vamos à música. Começamos esta segunda hora com Tony Carreira. 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
3: Não dá mesmo, não dá para desligar, porque aqui a música é aquela que entra no seu coração e realmente é a música que gosta de ouvir. Também gosta de ouvir a música na Rádio Regional de Arouca, com certeza. O nosso próximo ouvinte aqui no telemóvel. Bom dia.
4: Olá, bom dia, simpatia.
3: Bom dia, está tudo bem?
4: Está tudo, cansadinha, mas está-se bem. E ouvir essa música tão, uma voz tão suave, lindo.
3: É mesmo lindo, é.
4: Olha, minha querida. E não só, também estava a ouvir a menina ao mesmo tempo.
3: Eu cantarolei aqui assim baixinho.
4: É bonito e é bom e sabe bem.
3: É isso mesmo. Com quem falo?
4: Oh, quem é que havia de ser? É Constança Souzelo, sim, faz.
3: Muito bem, e a sua dedicatória?
4: Cantadinha que tivemos o nosso folclórico esta noite, de Souzelo.
3: Ah, pois.
4: Foi muito lindo.
3: Cansadinha, mas feliz.
4: Então não. Foram 4 anjos, não foram muitos, mas foram bons. Foi o de Fandro, o de Souzelo, o de Ilhavo. E de Vila de Viana do Castelo. Tem uma iconografia muito linda.
3: Pronto.
4: Não há palavras. São todos lindos.
3: Exatamente. Todos dão o seu melhor.
4: É. Então quero dar um bom dia a toda a família da amiguinha, aos amores da minha vida, a todos os ouvintes, a todos os amigos. Quero saudar então a Generosa e a Manuela, o Manuel Jogueiros, o Zé Sapateiro, que falou agora, para esse casal. Olha, e para todos, eu, um senhor que não botei sentido ao nome, também muito obrigada. E até 2 a 8. E para os nossos imigrantes, não esquecer.
3: Muito
4: e obrigada
3: bem.
4: Pela atenção.

0: Beijinho grande.
1: Beijinho. Tá igual,
0: Ah,
1: beijinho.
0: até bingo. Bom dia.
2: Olá, bom dia.
0: Bom dia, com quem falo?
2: Fala com a Zairinha do Café
0: Pois
2: Dragão.
0: é, ela mesma, a nossa Zairinha.
2: É verdade.
0: Vamos lá, dedicatória.
2: Ora, em primeiro lugar é para ti, para a tua menina, para a tua mãe, para toda a tua família. Pois é, para toda a minha família também. Um grande beijinho a todos, principalmente o meu netinho também. Depois é para a Elia, com um grande beijinho para os filhos, para as netinhas. Eu tive o prazer de estar ontem com ela à noite. E deixo um beijinho muito grande para o Sérgio, que esteve na sexta-feira de parabéns. Um grande beijinho, Sérgio, para ti. Também tenho um filho que se chama Sérgio e somos muito amigos, muito, muito, há muitos anos. Um grande beijinho também para a minha amiga Alice, que também tive o prazer de estar com ela, e para toda aquela equipa que esteve a fazer uma noite de francesinha, que foi maravilhosa, para 140 pessoas.
0: Ai, meu
2: Foi
0: Deus, tanta
2: maravilhoso.
0: francesinha.
2: É verdade, estar ali com os meus amigos. Foi os amigos do Dragão que organizaram e fizeram essa grande festa, uma festa maravilhosa. Deixo um beijinho também para a minha querida Mafaldinha, para a Lúcia, dois beijinhos, para a Alcinda de Carregosa, deixo para a nossa princesinha também, dois beijinhos para ela e para o Cusindo, um grande beijinho para ela. Um grande beijinho para a nossa Joaninha, que não pode esquecer, que é uma princesinha pequenina da Rádio também. Deixo um beijinho também para a Margarida do Olival, Fala Esperalta, para todos os ouvintes que estão a ouvir esta maravilhosa rádio. Um grande beijinho para ti e continuação do bom programa, como está. Muito bom, muito bom. Obrigada, Anabela.
0: Um beijinho.
2: És um amor aqui na nossa rádio.
0: Muito obrigada, um beijinho. Um gosto em ouvi-la.
2: Minha querida.
0: Tchau, meu
2: um
0: amor.
2: Prazer
0: Tchau.
2: Ouvir.
0: Obrigada, obrigada.
2: E para todos os nossos imigrantes, para todos. Mas deixa um beijinho à Rosinha Campos Balongo e próximo tempo, que eu não posso esquecer. Um beijinho muito grande para eles.
0: Está feito. Bom domingo.
2: Obrigada, obrigada.
0: Tchau, tchau.
2: Obrigada.
0: Bom dia.
3: Bom dia, Anabela.
0: Olá, com quem falo?
3: O Emílio Coelho Pavões.
0: Muito bem, e a dedicatória para hoje?
3: Olha, vai lá para o António Afonso, que se encontra em França, mas ele é aqui, Pavões, na Cláudia de Pavões, está em França a trabalhar. Ela ganhou o pãozinho dele.
0: É isso é? Mesmo.
3: É, para Patinho Paredes, Ricardo Marco, Manuel da Machede, Manuel de Togueiros, Sorcinho do Rio Mau, Lessa Pateiro. Olha, para quem estiver de parabéns num dia feliz e as melhoras para a minha esposa e todos os doentes, as melhoras para todos. E para a Anabela, um bom domingo e para a sua filhota, tudo bom, está bem?
0: Está bem. Muito obrigada, as melhoras para a sua esposa e até à próxima.
3: Está bem, até amanhã.
0: Até amanhã, até à próxima. Ora, pois, são 10 horas e 26 minutos e já sabe, se quer ligar para cá, para a Rádio Regional de Arouca, é só marcar 256-948-219. Também pode ligar para 916-691-020. Vá pensando quem quer dedicar, vá ligando e eu com certeza o vou atender aí desse lado. Bom dia.
4: O que é belo é sempre belo. É uma flor que é de se respeitar, pois a menina é na vela, no programa está a começar.
0: Obrigada, bom dia!
4: Desde muita saúde e queria dedicar ao Sr. Joaquim Santos, à Dona Fátima do Pinheiro, à Dona Margarida, à Dona Mafalda, à Dona Rosalina Café Dragão, à Dona Guilhermina Maria Bocado, também Pavilhão, e ao Sr. Arventinho, e ao Sr. Amador António, e à minha novela, e ao Sr. querida filha, tudo bom, e até à próxima semana.
0: Está feito. Até a próxima. Ai, eu estou a falar com quem?
4: Com o David. Eu se quiserem viver, Franco e a Marcos, pois eu estou aqui no Pinheiro, podem vir, não é?
0: Pronto.
4: Em Figueiredo.
0: Está feito. Um bom domingo e até à próxima, então. Obrigada. Bom dia.
5: Olá, bom dia.
0: Ora, bom dia. A francesinha estava boa?
5: Como é que sabe, Marcela?
0: Ah, eu sou assim. Eu estou em todo lado. Mas é, Bininho. É o nosso
5: verdade.
0: E esteve na francesinha.
5: Ok, maravilha, francesinha. Maravilha.
0: Foi o Rosarinho que me disse.
5: É, eu ouvi. Foi uma noite espetacular.
0: Que bom, que bom. Bem. Ainda bem.
5: É.
0: Vamos à dedicatória.
5: Olha, vai para a Mafaldinha e para a Fatinha e para o Luís, para o Augusto Gonçalves, para o Fernando Figueiredo, para o Ivo Valente Salvar, para o Ricardo Marques Canaveses, a Sãozinha do Rocio e um abraço lá para o Porto, para o Manuel Cardoso e um beijinho à Anabela, tudo bom e até à semana.
0: Para vocês também, tudo bom, até à semana.
5: Obrigada.
0: Obrigada. E temos mais alguém em linha agora no telemóvel, bom dia.
6: Olá, muito bom dia, menina Anabela.
0: Olá, bom dia, com quem falo?
6: Com o Ricardo do Marco do Canaveses, menina Anabela.
0: Olá, Ricardo, como é que está aí o tempo, Ricardo?
6: O tempo está assim nevoado, mas já choveu.
0: Pois, está tudo assim agora. Pronto, é para. Ainda não é para terminar o verão, mas para terminar este mês de agosto. Pronto, veio a chuva.
6: É verdade, é o fim de agosto, é verdade.
0: É verdade. Ricardo, a tua dedicatória, por favor.
6: A minha dedicatória, então, é para a senhora da Sapateia do Orosa, para a dona Inclusive do Lombo Mar, para a dona Lúcia de Dar, para o senhor Coelho da Caixa, para os Marcos Canadeses, para o senhor Carlos Melo do Orosa, senhor Albino no Café do Dragão. Nada, o Luís, bom domingo, uma boa semana para ti, tudo bom. E até à próxima, se quiser, e muito obrigado, sim.
0: Obrigada aí, Ricardo, por estar sempre connosco. Até à próxima. E vamos à música, pois, porque também estamos não só para ouvir a sua dedicatória, mas também para ouvir a música a quem dedica, não é? Desta vez vamos ficar com a Tânia. Tânia, porque sou latina. A nossa Tânia fugiu, ficamos com o Teófilo Granja. Um amor tão louco.

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2: 10 horas e 34 minutos e temos alguém em linha. Bom dia.
3: Olá, bom dia, Anabela. Tudo bem?
2: Tudo bem. Com quem falo?
3: É o Adão, que está em França.
2: Adão, vamos à dedicatória?
3: Vai para os meus dois ricos filhos com muito carinho e muito amor, muitas saudades. Vai para o Delmar de São Vicente de Pereira, vai para o Zé Pisco para a Suíça, vai para o David do Pinheiro da Bem Posta, vai para a Madrinha com um grande beijinho de coração, vai para a Princesa aqui para a França, vai para o São Manuel Magalhães e vai para todos os imigrantes e para toda a pessoal que se lembra dos imigrantes. Tudo bom, saúde, paz e amor.
2: Está feito.
3: E um beijinho grande para a Anabela, tudo bom?
2: Obrigada, para si também um abraço grande e até à próxima. Bom domingo. E são 10 horas 35 minutos. Continuamos com alguém em linha. Bom dia.
4: Olá, bom dia.
2: Olá, bom dia. Estou a falar com quem?
4: Para si é sim. Seja bem-vinda de novo à rádio e para mim também.
2: É isso mesmo.
4: Liguei ontem, depois de uns mesitos também.
2: Estivemos de férias as duas.
4: É verdade.
2: Às vezes temos de ir assim de férias, pronto. Mas depois regressamos outra vez e isto é uma maravilha.
4: Bom, regressamos com mais força.
2: É isso mesmo. Então estou a falar com a?
4: Com a Clara Pinho de Arouca.
2: Muito bem, Clara Pinho, a dedicatória para hoje.
4: Então é assim, a minha dedicatória vai para Adão de Pena Fiel, Albino de Ul, Jotinha de Canelas, depois Delmar também, de São Vicente Pereira, ainda em França, Lídia da Presa, também para o sobrinho Rui, que mora em Rua Santo António, aqui na rua, e Mafalda de Oliveira das Meias, e por fim Alcina de Carregosa. E para a Anabela, um beijinho e até 2 a 8 dias.
2: Um beijinho, cá nos encontramos. Até 2 a 8. Tchau, tchau, obrigada. E nós vamos continuar deste lado, vamos continuar com música. Ficamos com a Tânia, porque sou latina.

0: Obrigado.
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3: E não dá mesmo. Não dá para desligar porque eu quero ouvir sempre quem está desse lado, porque eu sei que está sempre aí alguém. Bom dia.
4: Olá, bom dia.
3: Ora pronto, bom dia.
4: É caso para dizer, viva a alegria.
3: É isso, é
4: boa
3: bom.
4: Disposição.
3: É, boa alegria, é mesmo isso, disposição. Está tudo
4: é
3: bem por isso? Nós
4: tudo
3: estamos bem também, não é?
4: É verdade.
3: Mafaldinha.
4: Sim,
3: é
4: claro.
3: A nossa Mafaldinha, Oliveira
4: é
3: das Beis. Minha
4: é.
3: Querida, dedicatória, então?
4: Então, é um grande beijinho para si, a continuação de muita saúde e a sua menina também, a sua família toda. Depois vai para toda a minha família, sem exceção de ninguém também, os desejos de muita saúde para a família do Café Dragão, a Dona Alcina em Carregosa, a Maria Lúcia em Cesar, a Rosinha Campos Valongo também, a Alicinha de Valdecambra. Não podemos esquecer a nossa princesinha também, sem com aquela boa disposição que ela tem, o senhor José Pacheco, o senhor David Pinheiro da Bem Posta, a Clara Pinho, a senhora Hélia, que já ouvia, a Alice Peralta, todos os restantes ouvintes, muita saúde, muita paz e alegria, tudo bom e até à próxima, se Deus quiser.
3: Um beijinho grande, até à próxima.
4: Tchau.
3: Tchau, tchau, Mafaldinha. E vamos continuar com música. Agora vamos ficar com o Sérgio Rossi. Eu dava tudo na vida para te ter aqui.

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1: E vamos continuar com as nossas dedicatórias. Vamos falar com... Bom dia.
2: Bom dia.
1: Olá, com quem falo?
2: É o Coimbra da Arteia da Ocela.
1: Muito bem, Coimbra. Dedicatória.
2: Olha, primeiro vai para a minha esposa. Depois vai para o meu neto, que está de parabéns, para o meu Enzo Miguel. Depois vai para a senhora Alcina Cardosa, com muita saúde. Depois vai para o pessoal da minha rua, para os meus amigos todos da Valpec, para o senhor João Miro da Mortosa, para o senhor Manuel Gomes de Cacia, para o senhor Isaac de Oiã, e para todos os doentes, com muita saúde para eles, e boa sorte a todos pela vida fora. E um beijinho para si, com todo o respeito, está feito para hoje.
1: Está feito. Muito obrigada. Até à próxima.
2: Tchau, adeus.
1: Tchau, tchau. E mais alguém. Bom dia. Bom dia. Bom dia.
3: Bom dia.
1: Olá, com quem falo?
3: Liliana.
1: Liliana. De onde é que nos está a ouvir a Liliana?
3: Estou ouvindo a senhora David Pinha da Imposta.
1: Muito bem. Então vamos à dedicatória, Liliana.
3: É dedicar a três pessoas, porque o meu pai não pode dedicar mais de três pessoas.
1: Sim.
3: Então é
4: a dona Lúcia.
3: A dona Lúcia.
4: José Pisco.
3: Ao senhor José Pisco.
4: E ao senhor Adão França.
3: E ao senhor Adão França.
4: E ao senhor José. Tenha muita saúde. E à Anabela.
3: E à dona Anabela.
1: Muito bem, Liliana. Muito obrigada. Olha, é uma boa tática. Liga pai, liga filho, liga primo, liga neto. É isso mesmo. E assim conseguem dedicar a toda a gente. Um beijinho. Até à próxima.
3: Obrigada. Até à próxima.
1: Até à próxima. E vamos ao telefone. Bom dia.
5: Bom dia.
1: Com quem falo?
5: Joaquim Batista de Sagredo.
1: Olá, Joaquim. Vamos fazer a sua dedicatória?
5: Olha, em primeiro vai já para si. Um bom dia.
1: Obrigada.
5: E também não esquecer da minha esposa... E toda a minha família, e para os nossos ouvintes da Rádio Regional da Arouca. Não esquecendo o Tony e o seu Manuel António, que esses não posso esquecer.
1: Exatamente. Muito obrigada, então. Bom domingo e até à próxima.
5: Tchau, bom domingo. Obrigada por me atender.
1: Bom dia.
6: Bom dia, Anabela.
1: Olá, bom dia. O nosso Zé Pisco.
6: Sim, da Suíça.
1: É isso mesmo. A sua dedicatória, então.
6: A minha dedicatória vai em primeiro lugar para ti, para a tua família toda, depois vai para o Delmar São Vicente Pereira, para o Sr. David do Pinheiro da Bemposta, para o Moreira Bombeiro da Oliveira das Meias, para o Dom Fernandes para a França, para o Sérgio Guai para a Estarreja, para o Pina para o Couto Cujães, e vai também para a minha família, e vai para todos os imigrantes ter ouvido esta rádio maravilhosa em todo o mundo. Um bom domingo para todos e muito obrigado pela companhia que faz a nós imigrantes.
1: Muito bem, obrigada a nós por essa boa disposição sempre. Tudo bom! Obrigada.
6: Tá, obrigada.
1: Obrigada. Tá, um beijinho aos nossos imigrantes. Ficamos agora com um ritmo de alto. Alto, que ainda está aqui alguém. Bom dia.
7: Muito bom dia, minha linda, minha querida Anabela.
1: É isso, bom dia, alegria. Com quem falo?
7: Para a escaçãozinha de Rocio, que está a caminho da Abelheira para ir a ouvir a missa.
1: Ah, pois, vai à festinha da Nossa Senhora da Abelheira. É isso mesmo.
7: Essa senhora.
1: Faz muito bem. A dedicatória para hoje.
7: Olha, como sempre, toda a minha família cá no estrangeiro é para o casal de França, para o casalinho do Dragão, para a dona Rosinha de Macieira de Câmara, para a Maria Lúcia e para a dona Alcinda de Carregosa, para a Belinha, para a Princesa.
1: Obrigada.
7: E para toda a família, com um beijinho e um feliz e santo domingo.
1: É isso mesmo. Um bom domingo então para si.
7: É
1: a caminho da Nossa Senhora da Abelheira. Tchau, tchau. Pronto, são 10 horas e 51 minutos. Vamos ficar aqui com um ritmo de verão. Vem dançar, Funaná.

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2: pescar. E são 10 horas 56 minutos, quase a terminar o nosso programa de hoje, mas tempo para atender os nossos ouvintes. No telemóvel, bom dia.
3: Bom dia, Ana Bela, como está?
2: Bem, obrigada. Com quem falo?
3: Falo com o Nuno da Banca.
2: Muito bem. Nuno, a sua dedicatória?
3: Olha, você já está quase no fim. Olha,
2: esteja à vontade.
3: Um beijinho para os amigos, um abraço aos amigos, para o Conselho Correio, para as Calinhas Luz. Só que tinha dado mais uma vez uma informação, a Clara Pinho, falou no Alvin Dulles, que é o que eles falam de cá entre nós. Ela está lá há 15 dias.
2: Ok.
3: E é como ela, se calhar, não sabe, e pronto, é só para avisar, porque o homem, simplesmente.
2: Exatamente.
3: Pronto, e é só para avisar isso, pronto. Se calhar não sabe, pronto, é normal que as pessoas...
2: Exatamente. Claro que sim. Fica a informação também.
3: Eu trouxe com 62 anos, não foi muito novo.
2: Exatamente.
3: E partilho um bom domingo.
2: Então, muito obrigada, então. Um bom domingo, tudo de bom para si, saúde.
3: Ah, obrigado.
2: Bom dia. Olá, bom dia, no telefone. Ora, pois bem, se ninguém nos atende no telefone, tenho a dizer que estamos mesmo a terminar o nosso programa Ai, que alguém. Bom dia, bom dia.
4: Sou Augusto Sousa.
2: Sim, Sr. Augusto, a sua dedicatória, por favor.
4: É só para a minha irmã.
2: Pronto, um bom domingo para si, obrigada. E estamos a terminar o nosso programa. Já sabe que é sempre um prazer passar esta manhã de domingo consigo, cada manhã de domingo consigo. E está na hora de desejarmos os parabéns a todos os aniversariantes ao longo da semana e também os que estão hoje de aniversário, de nascimento, de casamento, para vocês os nossos parabéns. Já sabe, eu fico na próxima hora com aquela música que gosta de ouvir. O meu nome é Anabela, esta é a Rádio Regional de Arouca. Parabéns!

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1: Tem capa dos 500 metros nos Mundiais de Canoagem e Paracanoagem que estão a decorrer na Polónia. Vai ser lançado hoje o telescópio que vai sondar os grandes mistérios do Universo. O telescópio espacial Nancy Grace vai estudar a energia, a matéria escura e os planetas fora do nosso sistema solar.
2: Notícias, edição da jornalista Cláudia Aguiar Rodrigues.
1: João Ribeiro Messias Dupla e Messias Batista conquistaram hoje a dupla a medalha de prata na Polónia em Poznan. A dupla já tinha alcançado bronze em K4 500 na sexta-feira e a prata no ano passado, Horácio Antunes.
3: Foram medalha de prata no ano passado em Milão, campeões do mundo em 2023 e alcançaram a terceira medalha no Mundial. João Ribeiro e Messias Batista na embarcação olímpica de K2 500 metros não escondem a satisfação. Aos 37 anos, João Ribeiro fala das dificuldades desta prova.
4: Nós vimos sempre este Campeonato do Mundo com ambições de medalhas, não podemos esconder. O nosso currículo ou nossas provas anteriores assim o exigem, de pensarmos sempre alto. Sabíamos que era possível, tanto no K4 como no K2, mas falando do K2, sentíamos que era bastante possível até ganhar. Sabíamos que havia uma equipa alemã que está a ser superior, viu-se nas eliminatórias, semifinais, que estão num nível de forma bastante bom. Mesmo assim, continuámos a acreditar e no fim olhei para lá e vi que tínhamos chegado em segundo, mas estávamos muito contentes por ser vice-campeões do mundo.
3: Já tinham conquistado a medalha de bronze neste Campeonato do Mundo no K4 500 metros com Gustavo Gonçalves e Pedro Casinha. Messias Batista fala da valentia e da raça e cita o hino nacional para descrever o momento.
5: Eu prometi ao João, já no Europeu, nesse Canadá, também na Taça do Mundo, que íamos voltar mais fortes, mostramos a raça de Portugal, nossa nação valente e imortal. Voltámos mais fortes, conseguimos aqui sair com a prata e com o bronze e estamos muito felizes.
3: Medalha de prata para o K2 500 metros, João Ribeiro e Messias Batista. Aguarda-se ainda as provas da parte da tarde, às 14h15, K1 5000 metros, Maria Rego Gomes, e depois essa prova também muito aguardada de Fernando Pimenta, que ontem foi campeão do mundo em K1 1000 metros, vai fazer os 5000 e lutar por mais uma medalha, depois de ter sido em junho campeão europeu em Montemor-o-Velho.
1: Horácio Antunes, o enviado da Rádio Pública à Polónia, a registar estas primeiras emoções de satisfação dos atletas portugueses. Agora falta saber, como disse o Horácio, como corre a tão aguardada prova de Fernando Pimenta, depois de se ter sagrado campeão do mundo em K1 1000 pela quarta vez. Fernando Pimenta vai tentar hoje à tarde, na Polónia, repetir o feito em K1 5000 metros. O governo do Equador declarou alerta vermelho em todo o país para reforçar a antecipação do fenómeno El Niño. O Secretariado Nacional de Gestão de Risco Equatoriano dá conta que a medida foi adotada devido à evolução das condições oceano-atmosféricas. A ideia é preparar a ativação de comitês de operações de emergência e determinar ainda a proteção da população em áreas potencialmente afetadas. O secretariado, citado pelas agências de notícias internacionais, informou esta semana que já existem estes primeiros impactos no setor da pesca artesanal. Mais de 1 milhão de pessoas podem ser expostas aos efeitos do El Niño em 17 províncias, estas províncias que já estiveram sob alerta laranja. Continua a atualização do número de mortos e desaparecidos no Nepal e no Tibete. Os dados oficiais neste momento indicam que já morreram pelo menos 750 pessoas. O número de desaparecidos já é superior a 3 mil. E o número de mortos no ataque russo a um depósito de munições perto de Kiev subiu para 38. A informação está a ser avançada pelo presidente ucraniano Volodymyr Zelensky, que numa mensagem na rede social X fala numa contaminação significativa daquela área. A Rússia utilizou um drone para atacar um depósito do exército ucraniano na cidade de Mila. É uma cidade que fica nos arredores de Kiev e lá estavam munições, drones e explosivos. O ataque causou uma enorme explosão e também um incêndio. O presidente ucraniano informa que o número de mortos sobe então para 38. 38, são 20 os feridos e 4 desaparecidos. A Rússia também anunciou que está a ser preparado um ataque de larga escala contra infraestruturas energéticas da Ucrânia. Segundo a Reuters, o Ministério da Defesa russo avisou que o país começa com os preparativos para esse ataque maciço, numa altura em que um incêndio aconteceu numa refinaria de petróleo no noroeste da Rússia, depois de um drone ter caído nas proximidades. É a informação que está a ser avançada hoje pelas autoridades que acusam Kiev desse ataque. A Islândia disse que não às negociações para a entrada na União Europeia. Os resultados finais já foram divulgados hoje. O país votou num referendo para decidir se avançava para negociações de adesão. Os primeiros resultados pareciam apontar para uma vitória do sim, mas com os resultados finais apurados, mais de 50% dos eleitores votaram não, contra cerca de 47% que apoiaram as negociações. Os números são do Serviço Público de Rádio e Televisão do país. Foram contabilizados mais de 225 mil votos. A taxa de participação é mais de 80%. A fraca afluência às urnas tem marcado o início de uma outra votação para um outro referendo na Guiné-Bissau. É um referendo constitucional. O processo de votação deste referendo arrancou este domingo de forma pacífica. Os cidadãos são chamados a pronunciar-se sobre uma nova Constituição já aprovada pelos militares. Uma eleição que está a levantar muitas dúvidas e críticas sobre a transparência do processo democrático. Frederico Pinheiro.
6: A Guiné-Bissau é liderada por militares desde o golpe de Estado de novembro do ano passado. As liberdades deterioraram-se nos últimos tempos e o país é agora considerado uma autocracia fechada, segundo o recente relatório Variedades da Democracia, abaixo de países como o Irão. Os opositores estão exilados ou proibidos de ter qualquer tipo de atividade política. É neste contexto que a população é chamada às urnas para se pronunciar sobre uma nova Constituição já aprovada pelos militares. O documento foi feito sem a participação do Parlamento, que está encerrado. A oposição uniu-se e apelou ao boicote ao ato eleitoral, que qualifica de farsa. Já o chefe da Junta Militar, o general Horta Intaá, apelou ao voto de todos os guineenses para reforçar a estabilidade do país africano.
1: E é uma votação que está a ser acompanhada à distância, já que os militares guineenses proibiram a rádio pública de trabalhar na Guiné-Bissau. Vai ser lançado daqui a mais ou menos uma hora para o espaço o telescópio espacial Nancy Grace Roman. Foi avaliado em 4,3 mil milhões de dólares. O lançamento, na Flórida, está previsto para o meio-dia e 26 minutos, hora de Portugal continental, a partir do Centro Espacial Kennedy. O Roman foi desenvolvido durante quase uma década, Sara Araújo de Almeida, e marca uma nova etapa da exploração espacial da NASA.
7: Vai mostrar o espaço de uma forma nunca antes vista. Posicionado a 1,5 milhões de quilómetros da Terra na direção oposta do Sol, o telescópio Roman tem várias missões. Vai estudar a evolução do Universo, descobrir milhares de planetas fora do Sistema Solar, captar imagens com mais pormenores do cosmos e, esperam os cientistas, trazer pistas para ajudar a desvendar mistérios como a matéria escura, a força enigmática que compõe 68% do Universo. Foca-se em detalhes extremamente profundos, ao contrário do telescópio James Webb, é 100 vezes maior do que o Hubble e 1000 vezes mais rápido. Consegue mapear grandes áreas. O Roman vê o universo através de infravermelhos, portanto consegue chegar mais longe, ver objetos mais fracos e mais distantes. É batizado com o nome Nancy Grace Roman em homenagem à primeira chefe de astronomia da NASA, a cientista-mãe do Hubble. Quem quiser ver a construção do telescópio, basta aceder à página da internet da NASA.
1: Um telescópio que vai sondar os grandes mistérios do Universo. A ideia é então estudar a energia e matérias escuras, os planetas que estão fora do nosso sistema solar. E por cá, Luís Montenegro, líder do PSD, vai participar hoje, daqui a uma hora, na sessão de encerramento da Universidade de Verão do PSD. Habitualmente, a intervenção do presidente social-democrata funciona como a segunda reentrée do partido, depois da festa do Pontal. É uma festa que acontece no Algarve. A semana política fica marcada pela ameaça do líder do Chega, André Ventura, de entregar no Parlamento, na terça-feira, uma moção de censura ao governo, caso o primeiro-ministro não resolva a situação do ministro da Administração Interna, Luís Neves. 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
5: Olá, bom dia. Se agora chegou à nossa rádio, não é? É a Rádio Regional da Arouca que está no ar 103.2. O meu nome é Anabela e vou estar consigo até ao meio-dia. Até ao meio-dia para lhe dar aquelas músicas que mais gosta de ouvir. Música para todos os gostos. Com a certeza sempre que é aquela música que gosta mesmo de ouvir. Para já estamos com os Coldplay, Viva La Vida. São 11 horas, 14 minutos, vamos à música!

0: estivemos com Adelaide Ferreira. Vamos continuar com música. Vem o Zaba.
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3: 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E são, neste exato momento, 11 horas e 30 minutos deste domingo. É o último domingo de agosto, dia 30 de agosto de 2026. É o dia em que a minha família se reúne. Um ano à espera deste dia. Estamos todos juntos neste dia e fazemos um belo banquete. É o que vai acontecer hoje comigo e com a minha família. À sua família, olha, desejo que também seja assim um domingo cheio de união, de alegria, de carinho, de paz, de amor. É tudo o que nós queremos e também saúde, claro que sim. Vamos continuar com aquelas músicas que todos gostamos de ouvir, sejam os mais novos, os mais velhos. Há aqui um bocadinho de tudo para todos os gostos. Para já, vamos ficar com a energia dos Santa Maria. 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

José Reza, José Reza, meu querido mês de agosto. Pois o mês de agosto está mesmo a terminar. Nós aqui é mês após mês e estamos sempre com aquela música que gosta mesmo de ouvir. Estamos por aqui e você está por aí desse lado, seja imigrante, não seja, estamos sempre unidos. Unidos por esta rádio, a Rádio Regional de Arouca, em 103.2. Agora vamos a mais uma música, vamos... É uma música também, ela, bonita. Não é nossa, é a música de todos, no fundo. Daniel Santa Cruz, Lento. Pois o Daniel fugiu-nos o Daniel, não faz mal. Ficamos agora com o que é nosso mesmo, com o José Malhoa, Pecado de Verão.

São 11 horas e 56 minutos. Aproveito para lhe agradecer por ter estado comigo ao longo desta manhã, uma manhã cheia de música, cheia de alegria. Eu, já sabe, sou a Anabela e volto no próximo domingo pelas 9 horas da manhã. Por agora vamos continuar com música, agora com os Santa Maria, Falésia do Amor. Já sabe, depois do final horário, Adelino Pinho está aqui na sua rádio. Tenham um resto de bom dia e até à próxima!

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2: A Associação Portuguesa de Técnicos de Segurança e Proteção Civil, que diz também que uma das grandes preocupações para o futuro passa pela qualidade da água para os sobreviventes. João Ribeiro e Messias Batista são os vice-campeões mundiais em K2 500 metros. A dupla junta a medalha de prata conquistada no ano passado e ao ouro alcançado há 2 anos na Alemanha.
3: Notícias, edição da jornalista Cláudia Aguiar Rodrigues.
2: Olhando para o que aconteceu no Nepal, para as imagens, para a força da enchente e para o terreno, a probabilidade de encontrar todos os desaparecidos é praticamente nula, diz Jorge Silva, o vice-presidente da Associação Portuguesa de Técnicos de Segurança e Proteção Civil.
4: Sabemos, à partida, que grande parte dos desaparecidos não vão ser encontrados, porque a devastação que move pedras superiores ao tamanho de um autocarro, a devastação foi tão grande que mesmo que tenham sido apanhados a população com esta enxurrada, a probabilidade de terem sido desmembrados, terem sido mutilados, é tão grande que poder aparecer ou não o corpo inteiro ou fragmentos desse corpo um dia mais tarde, soterrado debaixo desta quantidade de escombros muito grande que foi leita abaixo do rio, é muito improvável encontrarmos todos.
2: E neste momento é época de chuvas no Nepal e é importante limpar e desimpedir as vias.
4: Neste momento as equipas de trabalho o que vão fazer é a limpeza e desobstrução das vias circulantes para tentar chegar com a maquinaria pesada o mais depressa possível a todas as zonas para poder limpar o máximo e encontrar alguma coisa que possa estar por debaixo destes escombros. Neste momento estamos a atravessar a época das monções e temos também um grande problema que é o acrescer de chuva. Traz neste momento uma preocupação agravada para as equipas que é trabalhar sob um cenário que por si o terreno não é o melhor para trabalhar e ao mesmo tempo a chuva faz intensificar.
2: E uma das muitas preocupações é o futuro e a qualidade da água para quem ali vive, explica o vice-presidente da Associação Portuguesa de Técnicos de Segurança e Proteção Civil.
4: Debaixo destes escombros, deste lamaçal, existem provavelmente corpos esses que ao longo do tempo, dado ao seu falecimento, começam a entrar em decomposição e vai trazer um agravar da situação de salubridade e a preocupação do que é que vai ser a contaminação das águas para poder eventualmente a população estar em segurança a beber a água potável. Essa também é uma das preocupações que temos neste momento no terreno.
2: Análise de Jorge Silva, o vice-presidente da Associação Portuguesa de Técnicos de Segurança e Proteção Civil, sobre a atuação das equipas de resgate e proteção civil no Nepal. As autoridades anunciaram hoje que começaram a sepultar algumas das centenas de corpos que foram encontrados após o deslizamento de terras. E hoje o Papa Leão XIV expressou as condolências às vítimas e às famílias no Nepal e no Tibete. Leão XIV, na oração de domingo em Itália, pediu que toda a ajuda ao Nepal seja concedida para aliviar aqueles que sofrem. João Ribeiro, Messias Batista conquistaram hoje a medalha de prata na Polónia, em Poznan. A dupla já tinha alcançado o bronze em K4 500 na sexta-feira e a prata no ano passado. A ministra da Cultura e do Desporto acaba de reagir. Margarida Balseiro Lopes reagiu à vitória da dupla portuguesa, que na rede social, Margarida Balseiro Lopes, na rede social X, dá os parabéns aos dois portugueses. Horácio Antunes.
5: Foram medalha de prata no ano passado em Milão, campeões do mundo em 2023 e alcançaram a terceira medalha no Mundial. João Ribeiro e Messias Batista, na embarcação olímpica de K2 500 metros, não escondem a satisfação. Aos 37 anos, João Ribeiro fala das dificuldades desta prova.
6: Nós vimos sempre este Campeonato do Mundo com ambições de medalhas, não podemos esconder. O nosso currículo ou nossas provas anteriores assim o exigem, de pensarmos sempre alto. Sabíamos que era possível, tanto no K4 como no K2, mas falando do K2, sentíamos que era bastante possível até ganhar. Sabíamos que havia uma equipa alemã que está a ser superior, sentiu, viu-se nas eliminatórias, semifinais, que estão num nível de forma bastante bom. Mesmo assim continuámos a acreditar e no fim olhei para lá e vi que tínhamos chegado em segundo, mas estávamos muito contentes por ser vice-campeões do mundo.
5: Já tinham conquistado a medalha de bronze neste campeonato do mundo no K4 500 metros com Gustavo Gonçalves e Pedro Casinha. Messias Batista fala da valentia e da raça e cita o hino nacional para descrever o momento.
7: Eu prometi ao João, já no europeu, nesse Canadá, também na Taça do Mundo, que íamos voltar mais fortes, mostrámos a raça de Portugal, nossa nação valente e imortal, voltámos mais fortes, conseguimos aqui sair com a prata e com o bronze e estamos muito felizes.
5: Medalha de prata para o K2 500 metros, João Ribeiro e Messias Batista. Aguarda-se ainda as provas da parte da tarde às 14h15, K1 5000 metros, Maria Rego Gomes, e depois essa prova também muito aguardada de Fernando Pimenta, que ontem foi campeão do mundo em K1 1000 metros, vai fazer os 5000 e lutar por mais uma medalha depois de ter sido em junho campeão europeu em Montemor-o-Velho.
2: A valentia portuguesa a conquistar assim a medalha de bronze na Polónia. A Rússia anunciou que está a ser preparado um ataque de larga escala contra a infraestrutura energética da Ucrânia. Segundo a agência de notícias Reuters, o Ministério da Defesa russo avisa que a Rússia começou com os preparativos para esse ataque numa altura em que um incêndio também deflagrou numa refinaria de petróleo no noroeste da Rússia, depois de um drone ter caído nas proximidades. É informação que está a ser avançada hoje pelas autoridades que acusam Kiev do ataque. E o número de mortos no ataque russo a um depósito de munições perto de Kiev subiu para 38. A informação foi avançada pelo presidente ucraniano Volodymyr Zelensky, que numa mensagem na rede social X fala de uma contaminação significativa da área. A Rússia usou um drone para atacar um depósito do exército ucraniano na cidade de Mila, que fica nos arredores de Kiev, onde estavam munições, drones e também explosivos. O ataque causou uma enorme explosão e um incêndio. O presidente ucraniano informou que o número de mortos subiu para 38, são 20 os feridos e 4 os desaparecidos. Daqui a cerca de 20 minutos é lançado para o espaço o telescópio espacial Nancy Grace Roman. Foi avaliado em 4,3 mil milhões de dólares. O lançamento na Flórida está previsto para o meio-dia 26, hora de Portugal continental, a partir do Centro Espacial Kennedy. O Roman foi desenvolvido, Sara Ruz de Almeida, durante quase uma década e marca uma nova etapa da exploração espacial da NASA.
8: Vai mostrar o espaço de uma forma nunca antes vista. Posicionado a 1,5 milhões de quilómetros da Terra na direção oposta do Sol, o telescópio Roman tem várias missões. Vai estudar a evolução do Universo, descobrir milhares de planetas fora do Sistema Solar, captar imagens com mais pormenores do cosmos e, esperam os cientistas, trazer pistas para ajudar a desvendar mistérios como a matéria escura, a força enigmática que compõe 68% do Universo. Foca-se em detalhes extremamente profundos, ao contrário do telescópio James Webb, é 100 vezes maior do que o Hubble e 1000 vezes mais rápido. Consegue mapear grandes áreas. O Roman vê o universo através de infravermelhos, portanto consegue chegar mais longe, ver objetos mais fracos e mais distantes. É batizado com o nome Nancy Grace Roman em homenagem à primeira chefe de astronomia da NASA, a cientista-mãe do Hubble. Quem quiser ver a construção do telescópio, basta aceder à página da internet da NASA.
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0: Passam 34 minutos do meio-dia, domingo, para 30 de agosto. Um pouquinho fresco, sol com vergonha, não é? Aparece só de vez em quando.
1: Meu amor,
0: não, está quase no fim. Férias também estão no fim. Na sintonia da Rádio Regional de Arouca, também há este época o Adelino Pinho, depois teve a Anabela, de volta está o Adelino Pinho, logo Tony Noites, uma equipe fantástica para lhe fazer uma boa programação aqui da Rádio Regional.

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2: Chega de apresentar uma moção de censura ao Governo se o Ministro da Administração Interna se mantiver no cargo até terça-feira. Na Universidade de Verão do PSD, Luís Montenegro preferiu falar sobre a nova Universidade de Bragança e Norte Interior e o novo regime de autonomia das escolas. Perante uma plateia de jovens, o Primeiro-Ministro anunciou novidades no setor da educação. Inês Ameixa.
3: É preciso fazer e não deixar tudo na mesma, diz o Primeiro-Ministro numa crítica aos anteriores governos socialistas. Luís Montenegro recupera o que já foi feito pela AD na educação e anuncia um novo regime de autonomia das escolas.
4: Nós vamos, nos próximos tempos, criar um novo regime de autonomia e governação das escolas, com uma eleição geral do diretor da escola, com a sua autonomia reforçada e com a prestação de contas.
3: Também anuncia uma valorização dos salários dos diretores escolares e a criação de uma nova universidade.
4: A Universidade de Bragança e do Norte Interior, que vai ser o culminar do processo de transformação da Universidade Politécnica de Bragança.
3: Luís Montenegro volta a lamentar as falhas nos exames nacionais, mas avisa o caminho que o governo está a percorrer. É mesmo para continuar.
4: Aqueles que não decidem, acertam sempre, nunca erram. Nós podemos não acertar sempre, mas acertamos quase sempre. E temos um caminho definido e temos coragem para o executar. Não dizemos uma coisa e fazemos outra. Fazemos exatamente aquilo que dizemos.
3: Discurso de 40 minutos, sem respostas a André Ventura e à eventual moção de censura do Chega.
4: Eu já sei que muitos vão dizer, mal acabo de falar, que eu não falei do caso A, que não falei da situação B, nem da oposição C. Até prevejo que muitos dirão que fugi a falar disto, a falar daquilo e a falar daquele outro. E eu acho que está tudo certo. Podem dizer o que quiserem, isso é a democracia. Mas eu também disse o que quis e isso também é a democracia.
3: Recado de Primeiro-Ministro que esta tarde quis falar de educação e ciência.
2: O discurso de Luís Montenegro no encerramento da Universidade de Verão do PSD em Castelo Vido, onde falou também o presidente da Juventude Social Democrata, este presidente da Juventude Social Democrata acusa André Ventura de ser um falso valente e de um catavento político. No encerramento da Universidade de Verão do PSD, onde falou também o primeiro-ministro João Pedro Luís, líder da JSD, quis responder à ameaça dos Chega de avançar com uma moção de censura ao governo.
5: A JSD não faz ameaças. A JSD concretiza. Por isso eu hoje quero hoje apresentar aqui não uma, mas quatro censuras. E a primeira censura é ao falso valente. A JSD censura esta mania do Chega de ameaçar com eleições todas as semanas enquanto reza baixinho para que ninguém aceite o desafio. O Dr. André Ventura tem mesmo pânico do dia em que tiver de governar e o obriguem a cumprir tudo aquilo que tem andado a prometer. A segunda censura é ao catavento político. A JSD censura a incrível facilidade em mudar de posição em 24 horas ou às vezes até menos, consoante os ventos que vêm das sondagens.
2: João Pedro Luís, o presidente da Juventude Social Democrata, na sessão de encerramento da Universidade de Verão do PSD, que decorreu esta semana em Castelo de Vide, Porto Alegre. O governo espanhol vai aprovar um pacote de emergência de 165 milhões de euros para Ceuta. Esta ajuda vai ser aprovada pelo Conselho de Ministros espanhol na terça-feira. Os 165 milhões de euros destinam-se a revitalizar a economia local e reforçar os serviços públicos afetados após a entrada em massa de imigrantes. Em Ceuta. São negociações que não atam nem desatam. António Costa, presidente do Conselho Europeu, em entrevista à SIC, reconheceu que as negociações entre a Ucrânia e a Rússia estão num impasse. O facto dos Estados Unidos estarem agora centrados na guerra com o Irão, segundo António Costa, veio distrair os norte-americanos do esforço que estavam a fazer e envolvidos na Ucrânia.
6: A iniciativa desencadeada no Médio Oriente veio distrair os Estados Unidos do esforço em que estava envolvido e teve danos colaterais muito grandes em todo este processo. Por outro lado, criou aqui um problema no acesso de meios de defesa à Ucrânia, visto que foram desviados para o Médio Oriente. E se olhar para a frente de combate, ao longo do último ano e meio, verdadeiramente estamos numa situação de impasse. Há uns períodos em que a Ucrânia ganha uns metros, há outros períodos em que a Rússia ganha uns metros, mas estamos verdadeiramente bloqueados.
2: Palavras do Presidente do Conselho Europeu numa entrevista à SIC sobre a situação na Ucrânia. A Rússia anunciou que está a ser preparado um ataque de larga escala contra a infraestrutura energética da Ucrânia. Segundo a agência Reuters, o ministro russo da Defesa avisou que a Rússia já começou os preparativos para esse ataque numa altura em que um incêndio deflagrou numa refinaria de petróleo no noroeste da Rússia depois de um drone ter caído nas proximidades. A Rússia diz que o ataque tem autoria da Ucrânia. Os canoístas portugueses João Ribeiro e Messias Batista conquistaram hoje a medalha de prata em K2 500 metros nos mundiais que decorrem em Poznan, na Polónia. A dupla portuguesa tinha sido campeã do mundo em 2023 na Alemanha e vice em 2025 em Itália. No final da prova, João Ribeiro admite que o objetivo era a medalha e ficou contente com o resultado.
7: Nós vimos sempre este campeonato do mundo com ambições de medalhas, não podemos esconder. O nosso currículo ou nossas provas anteriores assim o exigem, de pensarmos sempre alto. Sabíamos que era possível, tanto no K4 como no K2, mas falando do K2, sentíamos que era bastante possível até ganhar. Sabíamos que havia uma equipa alemã que está a ser superior, viu-se nas eliminatórias, semifinais, que estão num nível de forma bastante bom. Mesmo assim, continuámos a acreditar e no fim olhei para lá e vi que tinha chegado em segundo, mas estávamos muito contentes por ser vice-campeões do mundo.
2: Este é o terceiro pódio de Portugal nos Mundiais de Poznan, depois do K4-500 na sexta-feira e do ouro de Fernando Pimenta em K1-1000 metros ontem. Esta tarde estão vários atletas em prova.
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fim de errar. A música da Luísa Felício no programa das tardes de domingo de hoje. É dia 30 de agosto. Música, promoção e o desporto na sua rádio regional de Iroca. Começamos também. Trouxemos aí pela abertura a música da Marília Mendonça, De Quem é a Culpa? E pela abertura, Feel Move, com tema de Diorro e Chris Brown. Bem-vindos até às 7 da tarde. Vou ficar aqui consigo nas tardes de domingo. O melhor da música, a informação e o desporto. E agora é Ouro de Tolo. A Marina Sena, para ouvir no programa. Bom domingo, bom fim de semana.

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0: A portuguesa Mara com este Saudade, Saudade.
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0: 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Vamos para o fecho desta primeira hora das tardes de domingo aqui na rádio. Começamos com a nossa dança, o Escalema, o Sankarta com Mar e ainda Static B com Further Up. As três notícias, o país e o mundo, em simultâneo, até não. Depois ficamos no início da emissão de desporto aqui na sua Rádio Regional de Iroca.

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1: O atleta está neste momento a cumprir a prova de K1 5 mil metros. O primeiro-ministro anuncia novidades no setor da educação. Na Universidade de Verão do PSD, Luís Montenegro anunciou um novo regime de autonomia das escolas e também novidades sobre a Universidade de Bragança.
2: 24 graus agora no Porto, 25 em Ponta Delgada, 26 em Faro e no Funchal, 27 em Lisboa. 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
1: Fernando Pimenta tenta conseguir mais uma medalha nos Mundiais de Canoagem. O atleta está neste momento na prova de K1 5 mil metros. Encontra-se neste momento aos 7 minutos de prova no primeiro lugar. Também já aqui nesta última hora, Maria Rego Gomes ficou em 21º lugar em K1 500 metros, numa prova que terminou há minutos nos Mundiais de Canoagem. Esta prova de Fernando Pimenta pode acompanhar aqui a seguir do noticiário das 3 da tarde, na tarde esportiva da Antena 1. O primeiro-ministro não comenta a ameaça dos Chega de apresentar uma moção de censura ao governo se o ministro da Administração Interna se mantiver no cargo até terça-feira. Na Universidade de Verão do PSD, Luís Montenegro preferiu falar sobre a Universidade de Bragança e Norte Interior e um novo regime de autonomia das escolas. Perante uma plateia de jovens, o primeiro-ministro anunciou novidades no setor da educação. Inês Ameixa.
3: É preciso fazer e não deixar tudo na mesma, diz o primeiro-ministro numa crítica aos anteriores governos socialistas. Luís Montenegro recupera o que já foi feito pela AD, na educação, e anuncia um novo regime de autonomia das escolas.
4: Nós vamos, nos próximos tempos, criar um novo regime de autonomia e governação das escolas, com uma eleição geral do diretor da escola, com a sua autonomia reforçada e com a prestação de contas.
3: Também anuncia uma valorização dos salários dos diretores escolares e a criação de uma nova universidade.
4: A Universidade de Bragança e do Norte Interior, que vai ser o culminar do processo de transformação da Universidade Politécnica de Bragança.
3: Luís Montenegro volta a lamentar as falhas nos exames nacionais, mas avisa o caminho que o governo está a percorrer. É mesmo para continuar.
4: Aqueles que não decidem, acertam sempre, nunca erram. Nós podemos não acertar sempre, mas acertamos quase sempre. E temos um caminho definido e temos coragem para o executar. Não dizemos uma coisa e fazemos outra. Fazemos exatamente aquilo que dizemos.
3: Discurso de 40 minutos, sem respostas a André Ventura e à eventual moção de censura do Chega.
4: Eu já sei que muitos vão dizer, mal acabo de falar, que eu não falei do caso A, que não falei da situação B, nem da oposição C. Até prevejo que muitos dirão que fugi a falar disto, a falar daquilo e a falar daquele outro. E eu acho que está tudo certo. Podem dizer o que quiserem, isso é a democracia. Mas eu também disse o que quis e isso também é a democracia.
3: Recado de primeiro-ministro que esta tarde quis falar de educação e ciência.
1: O discurso de Luís Montenegro no encerramento da Universidade de Verão do PSD em Castelo de Vide. Um dos assuntos em destaque foi a Universidade de Bragança e do Norte Interior. A Presidente da Câmara de Bragança recebe com satisfação a notícia sobre esta universidade. Isabel Ferreira diz que é a correção de um erro que vem desde a mudança dos Politécnicos de Leiria e do Porto.
5: Com este anúncio foi corrigido um erro que se tinha instalado, uma vez que o Politécnico de Leiria e o Politécnico do Porto tinham passado à universidade e o Politécnico de Bragança não, tendo este Politécnico indicadores científicos e académicos igualmente relevantes. E, portanto, para o território significa fazer-se justiça para com uma instituição que, quer do ponto de vista de captação de alunos, quer da sua estratégia de internacionalização, quer sobretudo das dinâmicas de investigação, de centros de investigação da excelência que tem promovido, portanto é o reconhecimento de todo esse valor e portanto faz-se justiça com isso.
1: A Presidente da Câmara de Bragança a receber esta notícia com satisfação desta Universidade de Bragança e do Norte Interior. O secretário-geral do PS, José Luís Carneiro, acusa o primeiro-ministro de branquear o caos nos exames nacionais do ensino secundário e de também ter medo do povo português. É a reação de José Luís Carneiro ao discurso de Luís Montenegro na Universidade de Verão do PSD. Nesse discurso, o primeiro-ministro lamentou as perturbações nos exames, mas insistiu que foi o caminho certo. Sobe para 781 o número de mortos no Nepal por causa da enxurrada. É o mais recente número das autoridades nepalesas. Contam-se ainda mais de 3 mil pessoas dadas como desaparecidas, entre as quais estão 3 cidadãos portugueses.
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9: 15:10, arranca agora a emissão especial do Desporto em simultâneo, Antena 1.
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13: Depois no barco, por vezes fica atrás do atleta norueguês, mas tem cumprido e lidera. Já passou 4 vezes nesta portagem, vai passar a quinta e depois a última volta já sem portagem, para ver quem vai ser então o campeão nos 5 mil metros. Fernando Pimenta, que ontem conquistou essa medalha de ouro no K1 mil metros, a prova olímpica, ficando à frente dos dois adversários, o húngaro Balint Kopasz e também do australiano Thomas Green. Fernando Pimenta, que tinha sido bronze em Itália, em Milão, o ano passado, este ano medalha de ouro. Portugal então a igualar o número de medalhas. No ano passado tínhamos então conquistado essa medalha de ouro no K4 500 metros, depois a prata no K2 500 metros e o bronze de Fernando Pimenta. Este ano Pimenta a vingar-se e a conquistar então a medalha de ouro. Mas tenho aqui comigo o Rui Fernandes, que é o treinador desta embarcação do K4, K2. Como é que define estes rapazes que muito fizeram neste Campeonato do Mundo?
0: Uma equipa excelente, um espírito de equipa muito, muito grande. Orgulho-me de ter estes quatro comigo, são, além de ser grandes atletas, são grandes pessoas e têm feito um trabalho extraordinário. O ano passado foi um ano excelente, este ano não por sairmos do ouro, mas irmos para um bronze e para uma prata, não ficamos a ver nada a ninguém. Estar no grupo das medalhas é excelente, excelente.
13: É um grupo que pode ir aos Jogos Olímpicos.
0: Exatamente, estão muito bem colocados no ranking e com certeza, se tudo correr bem no próximo ano, a lei não irá escapar.
13: É isso que esperamos também, a lei Los Angeles não irá escapar nos Jogos Olímpicos. Agora, Ricardo Machado, presidente da Federação Portuguesa de Canoagem, há já um balanço muito positivo. Esta é a maior delegação, 16 atletas aqui em Poznań, na Polónia. Em Milão, 3 medalhas, mas também já estão cá as 3 medalhas e poderão ser 4.
3: Sim, neste momento igualamos aquilo que tinha sido já o nosso melhor participação, que foi no ano passado em Milão, em que tivemos um ouro, uma prata e um bronze. Este ano já conseguimos, felizmente, atingir esse valor, que é um valor que está poucas seleções no mundo conseguem fazer. E neste momento temos aqui o Fernando, como estamos a ver, aqui a poucos metros de nós, a lutar nos lugares da frente. Estão 4 embarcações a disputar os lugares de medalha, e vamos aguardar. Portanto, é uma prova muito disputada, que tem muitas precalços, portanto, que tudo pode acontecer até ao final. Com toda a certeza, como nós sempre prometemos, eles estarão na luta, e o Fernando está na luta. Vamos ver no final se eventualmente conseguimos então superar esse que é já um feito histórico do ano passado de Milão.
13: Este também, o K2 com esta medalha de prata e depois o K4 a prometerem bons resultados e para podermos estar nos Jogos Olímpicos.
3: Sim, no setor masculino nós somos a par da Alemanha neste momento, a seleção mais forte, portanto com maior, temos medalhas em todas as embarcações, no K1, no K2 e no K4, dá-nos garantias e dá-nos esperança de poder encarar. Ainda falta muito, portanto estamos a meio, e precisamente a meio desta longa maratona do apuramento. Temos felizmente o K4 em terceiro lugar do ranking, temos o K1 neste momento em primeiro lugar. Vamos ver agora no fim da prova deste K1 5000 o que irá acontecer.
13: Também conta para os pontos?
3: Sim, conta para os pontos, portanto, e por isso é que nós estamos aqui a participar, apesar do Fernando já ter vencido nos 1000 metros e de Portugal já ter os pontos máximos. Se ele vencer, irá tirar pontos também aos adversários, também é um dos objetivos nossos, e portanto, mas eu estava a dizer que ainda é muito cedo, para há muito trabalho ainda pela frente, os atletas estão cientes disso, mas é óbvio que estar na posição que estamos é sempre mais confortável do que se estivéssemos atrás, à procura atrás do prejuízo.
13: Os restantes atletas destacam-se ainda as canoas, a C1 de Beatriz Fernandes e também a C2 500 metros com a Inês Penetra, e a Teresa Portela, que regressou também ao K1 500. São também atletas que podem pontuar para esse ranking.
3: Sim, este era um dos nossos objetivos, trazer aqui uma delegação bastante grande. Nós sempre desde o início dissemos que tínhamos embarcações nesta, que é a maior delegação de sempre num campeonato do mundo fora de Portugal, no escalão sénior. Tínhamos 2 grupos distintos de atletas, tínhamos atletas que vieram aqui a lutar pelos lugares da frente e portanto já o provaram e portanto já o conseguiram, e tínhamos outro grupo de atletas, especialmente no setor feminino, em que estamos a fazer uma renovação da equipa, em que ainda não temos o nível qualitativo que temos no masculino. É um trabalho de longo prazo que temos de fazer e portanto estamos a fazer esse investimento, e no final deste Mundial teremos também uma avaliação daquilo que são as reais possibilidades das diferentes embarcações de poder efetivamente disputar as muito escassas vagas de qualificação olímpica que estão disponíveis.
13: É um campeonato do mundo com 77 países, 854 atletas, Portugal com 16, e estamos quase a entrar na volta que falta para terminar esta longa prova de 5 mil metros deste campeão Fernando Pimenta, que conquistou a medalha de ouro então em capa 1 mil metros. Hélio Lucas também vai se aproximando aqui da portagem onde Fernando Pimenta já não vai passar, porque agora os atletas já vão passar ao lado dessa
14: portagem. Horácio, já aí regressamos para a parte final desta prova, porque dentro de instantes vamos ter a oportunidade de conversar em direto com Francisco Amarante, base da a Seleção Nacional de Basquetebol, que na passada sexta-feira derrotou, e de que maneira, que jogaço, a equipa espanhola em Saragossa. Jogam amanhã frente à Seleção da Geórgia em Matosinhos. A Seleção Nacional tem treino mais daqui a pouco. Francisco, boa tarde, obrigado por ter aceitado este convite da Antena 1. Como é que está o ambiente depois daquela vitória de Saragossa, aquela vitória que vai ficar na memória de quem gosta de basquetebol, eu quase que me atrevo a dizer, para o resto da vida?
15: Olá, muito boa tarde. Sim, está um ambiente muito bom aqui na seleção, dentro da equipa e dentro de, pronto, de fora também o apoio que temos sentido é muito grande. Tem sido uns bons momentos depois da grande vitória que conseguimos e agora estamos a começar a preparar o próximo jogo e a encará-lo da mesma forma.
14: Próximo jogo frente à Geórgia, que também ganhou na primeira jornada. É um adversário diferente, Francisco Amarante?
15: Sim, é um adversário que é diferente da Espanha, sim. Tem também bastante peso no basquetebol europeu, é uma equipa muito forte, com muito bons jogadores, mas sim, é um adversário que acredito que nos vai colocar outro tipo de dificuldades e é uma equipa, pronto, com jogadores com características diferentes e que temos de estar preparados para isso.
14: Francisco Amarante, o pavilhão de Matosinhos, onde vocês vão jogar amanhã, está completamente esgotado já há vários dias, ou seja, o povo português nem precisou de, enfim, da vitória frente à equipa de Espanha para conseguir ganhar. Antes disso, peço-lhe só um bocadinho, porque já terminou a prova de 5 mil metros, temos um novo campeão do mundo, meu caro Horácio Antunes. Horácio Antunes, em Poznan, Fernando Pimenta a ser campeão do mundo. Fernando Pimenta a ser campeão do mundo, já lá vamos, campeão do mundo do K1 a 5 mil metros. Retomo a conversa com o Francisco Amarante. Francisco, estava eu a perguntar-lhe que o pavilhão está completamente cheio, ou seja, vocês a conseguirem que o povo português esteja do vosso lado, isso é ótimo.
15: Sim, sim. E antes de mais, dar mais uma vez os parabéns ao Fernando, que mais uma vitória que conseguiu. E essa questão, sim, do povo português está ao nosso lado, nós estamos a sentir isso, queremos sentir muito o apoio no pavilhão. Acho que vai ser audível e as pessoas mostraram-se presentes pronto, para o próximo jogo, e acho que esperamos conseguir dar a melhor resposta da nossa parte a esse apoio.
14: O selecionador nacional dizia-me em Saragossa na sexta-feira que ganhar à Espanha e ganhar à Geórgia era meio caminho para vocês começarem a cumprir o vosso sonho, que é estar na final do Campeonato do Mundo. É mesmo assim?
15: Sim, esse é o nosso maior sonho neste momento e se conseguirmos uma vitória no próximo jogo, damos um passo importante. Sabemos que é um objetivo muito, muito difícil, mas que com os poucos e poucos vamos caminhando nesse objetivo e nesse sonho e se conseguirmos essa vitória, pois é mais um passo nessa caminhada.
14: Francisco Amarante, obrigado. Bom treino mais daqui a pouco. A boa notícia é de que o português Nemias Queta, que esteve, enfim, a contas com alguns problemas físicos, está em condições de ir a jogo. Pelo menos vai treinar esta tarde, quando a seleção se dirigir para Matosinhos. Francisco Amarante, base do Sporting e da Seleção Nacional, em direto nesta emissão da Antena 1, nesta tarde desportiva da Antena 1.
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14: Ora, aqui está, Fernando Pimenta a ganhar o título mundial no K1 5 mil metros.

0: entrar na água. Deixou esta mensagem para a RTP Antena 1.
1: Eu sou o Fernando Pimenta, atleta de canoagem, e vou estar com vocês aqui na Antena 1 durante o Campeonato do Mundo em Poznan, Campeonato do Mundo de Velocidade, entre os dias 26 e 30 de agosto. Por isso, não se esqueçam de nos acompanhar na Antena 1. Somos um total de 16 atletas a representar Portugal ao mais alto nível. Eu vou competir no K1 mil metros, a distância olímpica, e depois também no K1 5 mil metros. É um prazer estar aqui na Antena 1 e poder contar com o vosso apoio. Juntos estaremos mais fortes. Obrigado.
0: Juntos estaremos mais fortes. É uma realidade. Fernando Pimenta, duas medalhas de ouro neste campeonato do mundo de Poznan. Ganhou no K1 mil metros. Ganhou nesta tarde. Acabou há instantes no K1 5 mil metros. A qualquer momento retomaremos o contacto com Horácio Antunes, o enviado especial da Antena 1 a Poznan, aos campeonatos do mundo de canoagem. Quatro medalhas para Portugal, absolutamente sensacional. Ora, no Algarve, em Portimão, está a decorrer o Masters Futsal, talvez o torneio de pré-temporada mais importante do futsal europeu. Parece uma final a 4 da Liga dos Campeões. De manhã jogaram Benfica e Palma Futsal. A equipa espanhola derrotou os encarnados por 3-2. Ao intervalo já venciam por 2-0. Neste momento estão a jogar Sporting e Cartagena. O jogo está na segunda parte, está a ser acompanhado pelo Marco Fernandes. Boa tarde, Marco.
2: Muito boa tarde, Paulo. Grande abraço para todos. Portimão Arena com mais coisa, menos coisa, cerca de 1.500 espectadores para esta derradeira partida da Internacional Masters Futsal, que decorre aqui em Portimão. Recordo que participam nesta competição o Sporting, que é o atual campeão europeu, o Palma Futsal, que recentemente foi bicampeão europeu e que é o atual vice-campeão, porque recordo que perdeu essa final diante do Sporting. Estão também aqui o Benfica, que é o bicampeão nacional, e ainda o Cartagena de Espanha, que recentemente foi bicampeão espanhol. O Sporting, como disseste, e depois dessa derrota do Benfica, hoje de manhã diante do Palma Futsal por 3-2, iniciou esta partida esta tarde aqui no Portimão Arena, sabendo que um empate será suficiente para revalidar o título deste prestigiado torneio internacional de futsal. Só que a partida não poderia ter começado de melhor forma para o Sporting, Paulo. Logo aos 5 segundos, ou seja, na bola de saída, Diogo Santos colocou o Sporting na frente do marcador, 1-0. Estavam jogados apenas 5 segundos e 20 segundos depois, o Sporting, novamente por intermédio de Diogo Santos, aumentou a vantagem para 2-0. Ou seja, em 25 segundos apenas do jogo, o Sporting marcou 2 golos e iniciou praticamente a partida a vencer por 2-0. Ou seja, a formação leonina, orientada por Nuno Dias, está muito bem colocada para revalidar o título desta competição. Estamos ainda na primeira parte, Paulo, estamos a cerca de 9 minutos do intervalo. O Sporting está na frente, vai vencendo por 2-0. Referência também para o facto da formação espanhola do Cartagena já ter atingido as 5 faltas e, portanto, a partir daqui, com a equipa espanhola a realizar mais alguma falta, será livre ou direto para a formação orientada por Nuno Dias. Mas, repito, o Sporting está então bem encaminhado para revalidar o título deste prestigiado torneio de futsal, que reúne a elite do futsal a nível europeu e também mundial. Recordo presentes Sporting, Cartagena, Palma Futsal e o Benfica. Sporting para já na frente, a 9 minutos do intervalo aqui em Portimão. Sporting 2, Cartagena 0.
0: Afinal de contas, o jogo acabou por começar à hora inicialmente marcada, 3 da tarde e não 2 da tarde, e portanto está ainda na primeira parte. Sporting na frente, ganha por 2-0.
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0: Contacto com Poznan, com o enviado especial da Antena 1, Horácio Antunes. Horácio, homem, vovô, seu vovô de Pimenta, a ganhar mais uma grande medalha. Que superioridade! O homem tem 30 e qualquer coisa anos, mas está como o aço, como se dizia.
4: 37, 37, e não há explicação para o que faz Fernando Pimenta dentro de...

0: água no seu caiaque K1, nos 1000 ouro, nos 5000 ouro, é pentacampeão europeu e são três os títulos de campeão do mundo. Fernando Pimenta, ele que se prepara para falar aqui connosco, mas antes uma palavra aqui ao diretor desportivo, Hélio Lucas. Hélio, o que sente neste momento por este atleta que acompanha há tantos anos?
1: Feliz, muito, muito contente o facto de ter ganho aquilo que fizemos em 2018, mas agora com mais 8 anos, demonstra que este homem é como o vinho do Porto, tem uma qualidade fantástica e acho que teve um fim de semana brutal. A canoagem está de parabéns, teve 4 medalhas, acho que foi uma boa jornada, batemos o nosso melhor resultado de sempre, acho que estamos todos de parabéns.
0: Obrigado, Hélio. A bater recordes, Fernando Pimenta, aos 37 anos, é campeão do mundo em 1000 metros e 5000 metros, 4 medalhas de ouro em K1, 1000 metros nos mundiais, 3 medalhas de ouro nos 5000. Vamos ouvi-lo.
2: Não acredito, para ser sincero, ainda não acredito. Foi uma prova mesmo das mais perfeitas que eu fiz até hoje em 5000 metros com as portagens. Liderei, deixei na primeira portagem, posso dizer que fiz ali um bocado de bluff, deixei-os ganhar espaço, tentei não me desgastar muito nas primeiras 2 portagens até para deixar-me com energia para meio da prova até à linha de meta, e depois vi que o norueguês estava bem, não colaborou quando lhe pedi, podíamos ter ficado os dois isolados, mas não puxou assim tanto como eu gostava que ele tivesse puxado. E pronto, e foi tentar manter o dinamarquês debaixo do olho, que sabia que ele era o principal candidato ao ouro. Sabia que o sul-africano andava-se a poupar muito, nunca mostrou a proa e vinha sempre ali a poupar-se. E pronto, e foi tentar dominar a prova toda, consegui fazê-lo de uma forma perfeita, categoria. Demonstra muito o nível com que cheguei aqui. Fazer 5 km praticamente todos à frente, a responder a todos os sprints na parte final, ainda conseguir ter energia para sprintar e vencer, sem dúvida um momento muito bonito. Consegui fazer esta dobradinha especial no ano passado, consegui uma medalha de bronze, saí de Milão muito desapontado, estava triste, muito triste comigo, não com a minha performance, mas triste comigo por não ter conseguido um título, pelo menos. E pronto, e este ano não foi... Não é questão de vingança ou não, desfrutei o ano e a época. Posso dizer que acabei, neste momento estou super feliz e contente, continuava a treinar, aliás, até é isso que vou continuar a fazer agora de uma forma um bocadinho mais tranquila até voltar aos treinos para a maratona, mas neste momento é desfrutar destes 2 títulos.
0: Toda a gente pergunta qual é o segredo, Fernando, aos 37 anos.
2: É fantástico, porque ainda há um bocadinho estava a falar com um grande amigo meu, que é treinador da Bélgica, que é um espanhol, e ele perguntou-me que ontem os atletas dele estavam a perguntar qual é que era a minha motivação quando cruzava a meta em primeiro, em segundo ou terceiro, depois destes anos todos, e eu disse que uma das minhas maiores motivações são eles. São estas pessoas que, nem sendo da minha família, nem sendo da minha estrutura, são pessoas que eu considero os verdadeiros amigos, aqueles que em Paris me agarraram na cabeça com muito entusiasmo e disseram-me para não baixar os braços para continuar. Sem dúvida que isso é aquilo que também me deixa motivado, a querer cada vez mais, é o trabalho que tenho vindo a fazer. O alto rendimento é uma profissão que requer 24 sobre 24 horas do dia e pronto, e eu tenho dedicado a minha vida toda para estes momentos. Sei que num dia posso não conseguir, porque os adversários treinam e trabalham imenso para isso, mas enquanto eu tiver energia, força física e mental, cá estarei a tentar lutar pelos lugares de cima.
0: Se tivesse abdicado dos 500 metros...
3: Relativamente à questão da sua preparação, como deixou de parte os 500 metros, se é para se manter ao mais alto nível nestas 2 distâncias?
2: O treinador é que manda. Se o treinador achar em algum momento que eu possa voltar a fazer, se calhar numa competição até já... em que as coisas já estejam mais controladas pelo ranking do apuramento olímpico, é algo que eu gosto de fazer, gosto de competir, por mim fazia 4 ou 5 eventos, se tivesse uma semana de competições, é isso que eu gosto de representar Portugal a mais alto nível, mas sobretudo gosto de ter também bastante eficácia, e foi aquilo que aconteceu neste Mundial, eficácia de 100%, duas competições, 2 vitórias, e isso deixa-me bastante feliz. Se houver alguma possibilidade de um dia voltar a entrar num barco de equipa ou então mesmo nos 500 metros, voltarei e farei com todo o gosto na minha melhor performance.
0: Quer ser mais uma medalha nos 500?
2: Não, é assim, focado naquilo em que estava a competir e sobretudo isso. Não quero pensar se podia ser ou não. No europeu eu arrisquei, infelizmente também foi aquela situação da pista, ter ficado numa pista menos protegida do vento e pronto, e também acabei depois também ser inteligente e salvaguardar as energias durante essa final para depois aos 5 mil conseguir o título e pronto, neste momento o que conta é que são 14 títulos de campeão do mundo.
0: 14 títulos de campeão do mundo, Fernando Pimenta, ele que fala aqui com os jornalistas portugueses, muito satisfeito, sorridente, também alguma emoção.
2: É, os desafios que a própria Federação Internacional me coloca, as portagens, foi aquilo que eu estava dizendo durante a entrevista, as portagens obrigam-me a ser melhor, a treinar mais, além de ter que treinar para a velocidade, obriga-me a treinar estas partes que são um bocadinho para mim mais aborrecidas e mais chatas, de ter que andar a sair do barco, a correr e a voltar a entrar. Isso custa-me tempo de treino, é mais tempo de treino que eu tenho que fazer, mais preparação. E depois também acaba também por me ajudar para o resto, acaba por me tornar mais resiliente, com mais motivação quando existem outras dificuldades. Tenho aqui atletas e adversários meus que estão únicos simplesmente por 5 mil metros, ou seja, em termos de desgaste físico não tenho nenhum. Em termos de desgaste mental, também não tinha nenhum porque estavam fresquinhos e não tinham feito nenhuma regata. E pronto, eu consegui, foi aquilo que eu disse ontem, desligar-me ao máximo, fazer aquilo que o Mister disse, desligar-me ao máximo das redes sociais, tentar agradecer ao máximo aos portugueses e a todos aqueles que me têm mandado mensagens e apoiado. E hoje volto a retribuir isso mesmo, agradecer a todos pelo apoio. Não vai dar para responder a toda a gente, infelizmente, porque estamos focados em continuar. Agora é desfrutar um bocadinho, estar com a família e há outros desafios pela frente.
4: Fernando Pimenta em direto nesta emissão.
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4: Ouvido pelo enviado especial da Antena 1, Pozdan Horácio Antunes. Já vou conversar um bocadinho com Jorge Pereira, o convidado desta tarde desportiva. Ora, no futebol está em andamento a jornada 4 da Liga Portugal. Entre os candidatos ao título, Benfica e Sporting de Braga jogam apenas amanhã. Os encarnados recebem o Estoril, 8:15 da noite. No mesmo horário, os barcarenses jogam com o Vitória Sport Clube de Guimarães. As antevisões de ambos os jogadores e de ambos os treinadores, dos quatro treinadores, para escutarmos ao longo da tarde. O Nacional Estrela da Amadora é o primeiro desafio deste domingo. Começa dentro de instantes. Começa não, já começou. Antes de conhecermos os 11 iniciais, as primeiras informações a partir da Madeira, o Carlos Manuel Santos revela-nos os dados fundamentais deste jogo que tem como palco o Estádio da Madeira na Choupana.
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4: Bicampeão do mundo, Fernando Pimenta, ganhou a medalha de ouro no K1 mil metros, esta tarde no K1 5 mil metros, de resto já o ouvimos. Agora sim, o Nacional Estrela da Amadora com o Carlos Manuel Santos.
7: 11º confronto na Choupana. 10 jogos, tudo empatado. 4 vitórias para o Nacional, 4 vitórias para o Estrela e 2 empates. Últimos 2 confrontos, 1 vitória para cada equipa. Atualmente o Nacional tem 1 vitória, 1 empate e 1 derrota. Já o Estrela, 2 jogos, 2 empates, ambos 2-2.
4: Vamos lá conhecer os nomes para este Nacional da Madeira Estrela da Amadora, que já começou. Um jogo que vai ser acompanhado pelo Duarte Gonçalves no Funchal. Boa tarde, Duarte.
8: Olá, muito boa tarde para ti, Paulo Sérgio, e também para o vasto auditório da Antena 1. Cá estamos nós aqui no Estádio da Madeira, na Choupana, para acompanhar esta partida relativa à quarta jornada da Primeira Liga. Já se joga há 2 minutos e tudo na mesma, ou seja, 0-0 Internacional e o Estrela da Amadora. O árbitro da partida é Carlos Macedo, que tem como assistente João Paulo e Daniel Santos. O quarto árbitro é Anzuni Rodrigues. No VAR vamos ter o Paulo Barradas e o Jonathan Babu. Para já, a equipa do Nacional joga com Renato Mari na baliza, depois Wesley, ainda Leo Santos, que é o capitão da equipa, Zé Vítor e Concolo. No meio campo, Mateus Dias, Filipe Soares e Lisiero. Lá na frente, Daniel Júnior, Pablo Ruan e Miguel Baeza. Numa altura em que o Nacional atira, golo! Golo! Golo!

0: jogada rápida na esquerda, cruzamento feito do lado esquerdo, a bola percorreu toda a defensiva contrária e no lado oposto estava lá o lateral direito, Wesley Gasolina, a cabecear e a bater pela primeira vez o guarda-redes da equipa do Estrela da Amadora. Está feito o primeiro e é para a equipa do Nacional. Boa entrada para a equipa de João Gião, que começa da melhor maneira esta partida. É o Nacional na frente do marcador. Vai valendo o golo de Wesley Gasolina nesta boa entrada da formação alvinegra. Para já dizer também, em relação ao 11 da equipa do Estrela da Amadora, Leonardo Link é o guarda-redes, depois Scholz, Stefan Lekovic, Luan Patrick e Rafa Soares. Meio campo com Robinho, Dué e Stoica. Na frente, Marcos Antonetti e ainda Lobro Zevonarek. Este é o 11, quer de Pepa, quer também de João Gião. A partida já começou com um gol. Estamos no início da partida e o Nacional está na frente do marcador. Vai valendo o gol de Wesley Gasolina. O Nacional já com 4 minutos jogados nesta primeira parte. Nacional 1, Estrela da Amadora 0.
1: Duarte Gonçalves no Funchal. Nacional já em vantagem.
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1: Passo por Portimão. Pergunto ao repórter Marco Fernandes no futsal. Sporting Cartagena. Já estamos no intervalo ou não, Marco?
3: Ainda não, e o Sporting já aumentou a vantagem para 3-0 apontado há instantes numa excelente jogada envolvendo praticamente toda a equipa do Sporting, com finalização de Filipe Rufino a faturar o terceiro para a formação leonina, que antes poderia também ter marcado, porque de livre direto Bruno Pinto não conseguiu bater o guardião do Cartagena. Bruno Pinto, nesse livre direto, acertou no poste da baliza espanhola. Superioridade então do Sporting. Caminhamos para o intervalo. Estamos a 4 minutos e 26 segundos do intervalo. Sporting 3, Cartagena 0.
1: Muito bem, estamos hoje na tarde desportiva da Antena 1, o Jorge Pereira, uma vida toda dedicada ao futebol como diretor desportivo, como dirigente. Jorge, boa tarde, bem-vindo. Já vamos falar sobre o futebol. Para já é impossível passar ao lado de Fernando Pimenta e da canoagem. Absolutamente extraordinário. Um atleta como ele nasce, enfim, uma vez de 100 em 100 anos, ou não, Jorge?
4: Boa tarde, Paulo Sérgio, e boa tarde a todo o auditório da Antena 1. Em primeiro lugar, dizer que é um privilégio estar aqui e, sobretudo, sentir-me quase a matar saudades, porque também
1: é verdade.
4: Andei pelas rádios.
1: É verdade.
4: Eu, por acaso, quase que já tinha adivinhado aquilo que poderias-me questionar no início da nossa conversa. É que é impressionante este Fernando Miranda. 14 títulos.
1: Pimenta.
4: Fernando Pimenta, exatamente. 14 títulos, 2 consecutivos e 37 anos. Quando falamos de Cristiano Ronaldo e tudo aquilo que ele tem conseguido ao longo dos seus 42 anos, é olhar para Fernando Pimenta e lembrar-nos sempre que Portugal não oferece muitas vezes as condições que oferecem outros países aos seus atletas, mas eles nascem. Eu vou muitos anos atrás recordar um Carlos Lopes e um Fernando Mamet, infelizmente já não está entre nós, que andavam nas estradas, até salvo erro, uma vez, não sei se foi o Carlos Lopes, foi o Fernando Mamet, foram atropelados porque não tinham outras condições para treinar. E no caso da canoagem, apesar de sermos um país e uma nação de navegadores, fomos nós que fizemos, digamos, demos a conhecer ao mundo muitos países. De qualquer maneira, muitas vezes não temos as condições mínimas. E o Fernando Pimenta é um exemplo da tenacidade e da força de vontade e da entusiasmo. Ainda há pouco estava a ouvi-lo a falar para a Antena 1 e, de facto, é entusiasmante ouvi-lo com 37 anos e não perdendo a ambição de conquistar outros títulos.
1: Obrigado, Jorge. Já voltamos à conversa para falar claramente do futebol. Não sei se é possível o contacto com o Horácio Antunes. Horácio, a que horas é que vamos escutar a portuguesa? A que horas é que Fernando Pimenta vai receber a medalha de ouro deste K1 a 5 mil metros? Não, Fernando, Horácio Antunes está ligado, mas não me estará a ouvir e, portanto, vamos esperar que isso aconteça a qualquer instante e, portanto, daqui a pouco vamos ter a oportunidade de ouvir o hino nacional português em Poznan, na Polónia. Vamos para o handball. E vamos para o handball pela simples razão de que começou esta semana o campeonato da Betclic, o campeonato de handball. Os principais candidatos ao título acabaram por vencer. O Sporting, o Santo Tirso, por 37-25. O Futebol Clube do Porto foi à Avanca ganhar por 42-20. E o Benfica derrotou Águas Santas por 34-23. Ora, o Carlos Manuel Santos teve a oportunidade de conversar com o presidente da Federação de Handball de Portugal, Miguel Laranjeiro, exatamente sobre este tema, o começo, o início da época desportiva do handball, o início do campeonato, porque já na semana passada tivemos a oportunidade de seguir as supertaças feminina e também masculina.
5: Começou o Campeonato Nacional de Handball, a primeira modalidade de pavilhão a entrar em ação nesta época, ainda em agosto. Isto porque em janeiro vai haver mais um Mundial.
6: Sim, vamos estar mais uma vez no Mundial, agora em 2027, na Alemanha. Desde 2020, estamos em todas as fases finais, de europeus e de mundiais, com resultados muito positivos e, aliás, numa constante melhoria.
5: A satisfação do presidente da Federação Portuguesa de Handball, Miguel Laranjeiro, que recorda que não é só.
6: Recordo que em novembro estamos também a iniciar a disputa de Eurocup, com a Dinamarca, com a Suíça, com a Espanha, no que será mais um torneio de excelência para todos os que acompanham a modalidade.
5: Quanto ao campeonato, 12 equipas em ação e o presidente explica a maior alteração nesta época.
6: Isto é, uma primeira fase com 12 equipas, todas contra todos, a duas voltas, e depois uma segunda fase com dois grupos, 6 equipas. Um primeiro grupo que vai permitir saber quem é o campeão e quem vai às competições europeias, e um segundo grupo decide ou não de divisão. Julgamos que pode originar um campeonato ainda mais competitivo, mais atrativo, que é isso que todos pretendemos na modalidade e estamos muito confiantes que seja mais um passo no desenvolvimento do handball.
5: Quanto aos candidatos, os Crónicos 3 defende o título, o Sporting de Ricardo Costa.
7: Nós não somos imbatíveis, é uma prova, as equipas não ganham sempre, mas não sei se vocês se lembram que há 5 ou 6 anos atrás nós queríamos vir para aqui para marcar uma era, marcámos uma era. E agora há que continuar, por isso cada oportunidade que nós temos para vencer é uma oportunidade de pôr ainda mais difícil para as outras equipas. Daqui a 100 anos, tenho a certeza de uma coisa, vão-se lembrar desta equipa de Sporting.
5: No Futebol Clube do Porto, entra para treinador Carlos Martingo, que deixou as seleções de jovens de Portugal. O que podemos esperar deste novo Porto?
8: Podem esperar um Futebol Clube Porto extremamente competitivo, que irá entrar em todos os jogos para vencer. E o nosso grande objetivo é reconquistar o campeonato nacional.
5: Quem também trocou treinador foi o Benfica. Saiu o Jota Gonzalez, entrou Anders Alberg. Encarnados que fizeram uma revolução profunda no plantel, com muitas entradas e saídas. Uma das entradas, o internacional jovem português Bernardo Pegas.
9: Sim. A equipa é nova, estamos ainda a unir a equipa, a construir aqui um grupo bastante bom, que acho que Vai ser uma boa época.
5: Vai ser uma boa época. Para quem irá ser de certeza uma época para recordar é para a Associação Desportiva dos Carvalhos. Vão estrear-se no escalão principal e Filipe Matias, vice-presidente do clube, diz ao que vêm.
10: Mas somos uma equipa jovem, competitiva, que vai tentar dentro, sempre com muita humildade, entrar em todos os jogos para mostrar aquilo que valemos e que estamos aqui por mérito próprio e demonstrar o nosso talento e aquilo que podemos trazer à primeira divisão.
5: E o presidente dá as boas-vindas.
11: Aquilo que eu posso dizer é bem-vindos. Tiveram em poucos anos um percurso extraordinário, conquistaram o direito, por direito próprio, esta presença na prova máxima do handball. Esta também é prova que há um interesse, uma dinâmica de clubes em várias regiões do país que quero aqui registar.
5: Campeonato que já começou como acabou, com vitória do Sporting naquele que vai ser o último dos irmãos Costa em Portugal. Para a próxima época, vão jogar na Alemanha, deixando saudades nos pavilhões de Portugal.
12: Go Portugal, scored by number 26, Francisco Costa.
1: Ora, aqui está. Costa. Kiko Costa. Ele que deixou esta mensagem aos ouvintes da Antena 1.
13: Olá, eu sou o Kiko Costa. Sei que segue o handball português na Rádio Pública. E por isso queria deixar um abraço ao ouvinte Antena 1. Sempre juntos.
1: Sempre juntos. Kiko Costa, o Sporting, juntamente com o Futebol Clube do Porto e Benfica, entraram a ganhar na primeira jornada do campeonato de handball que começou este fim de semana, para acompanhar, obviamente, na RTP Antena 1.
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1: Vamos dar, enfim, um giro até ao Funchal. Nacional Estrela da Amadora, Duarte Gonçalves, no futebol. Como vai andando esse encontro que começou com o Nacional a marcar muito cedo?
14: É verdade, a equipa do Nacional entrou bem nos primeiros 5 minutos a fazer um futebol mais ofensivo e por essa razão acabou por beneficiar dessa situação e acabou por marcar um golo através do lateral direito Wesley para a formação do Nacional. A partir daí o jogo está equilibrado, as equipas estão ali bem montadas na zona do meio campo e por isso mesmo as oportunidades ainda não apareceram muito aqui na partida e por isso mesmo o Nacional continua a vencer. Vamos já caminhando para o minuto 15 desta primeira parte, Nacional 1, Estrela da Amadora 0.
1: Isto é a primeira liga de futebol, há jogos também a decorrer na segunda liga, um jogo que começou às 14h, está próximo de chegar ao final. O AFS está a bater o Feirense por 1-0. Já na segunda liga, de manhã, o Amarante bateu o Benfica B por 1-0. A partir das 18h, dois jogos, Felgueiras Desportivo de Chaves e Futebol Clube do Porto B Penafiel, também às 18h, o Sporting B Farense. São resultados já finais: União Desportiva de Leiria 2, Tondela 0. Portimonense perdeu em casa com o Leixões por 0-2. A Académica de Coimbra também perdeu em casa com o Lusitânia de Lourosa por 0-2. E o Torriense perdeu em casa com o Vizela por 0-3. O Lusitânia de Lourosa, que anda com a casa às costas, é a equipa que lidera nesta altura na Liga Portuguesa, tem 10 pontos, pode ser apanhado pelo Sporting Farense se conseguir vencer esta tarde a equipa do Sporting B. Farense, Algarve, em Portimão, está a decorrer aquele que é o torneio de... Antes de irmos a Portimão, vamos para Poznan, porque a cerimónia de entrega da medalha a Fernando Pimenta vai começar dentro de instantes, Horácio Antunes.
15: Os atletas já se aproximam do pódio, Fernando Pimenta ao centro, ali com o número 1, e depois os restantes companheiros da África do Sul e da Noruega para receberem essas medalhas. Fernando Pimenta que vai receber a segunda medalha de ouro e que vai ouvir pela segunda vez, e todos nós vamos ouvir pela segunda vez, o hino nacional aqui na pista Malta, em Poznan, na Polónia. Fernando Pimenta está ali sorridente para receber essa medalha de ouro, a segunda nestes campeonatos do mundo de 2026 na Polónia. Também o presidente da Federação Portuguesa de Canoagem está ali para entregar algumas dessas medalhas aos atletas que se preparam então para este pódio final do K1 5.000 metros. Fernando Pimenta, o vencedor campeão mundial de 5.000 e também no K1 1.000 metros. Agora no pódio o atleta da medalha de bronze, depois segue-se a medalha de prata e Fernando Pimenta então para subir ao pódio, ao pódio mais alto aqui dos campeonatos do mundo de canoagem. O hino nacional vai ouvir-se aqui de novo, ontem ouviu-se no K1 mil metros e agora vai de novo ouvir-se esse hino, o nosso, a portuguesa. Vamos dentro de instantes, Fernando Pimenta vai receber essa medalha, que com alguma demora, este é atraso na cerimónia. Agora é o sul-africano que vai receber a medalha de prata, número 2 neste campeonato do mundo de canoagem em 5 mil metros. Dinamarquês Pedersen já recebeu a medalha e o troféu. Também agora Levander a receber, e depois Fernando Pimenta, ele que está ali à espera que o chamem para subir então ao palco do Campeonato do Mundo aqui na Polónia. É agora mesmo que vai ser chamado Fernando Pimenta. E as palmas para o campeão do mundo, ele que salta e diz sim, como Cristiano Ronaldo, ergue os braços e é cumprimentado pelos atletas adversários junto do pódio. Fernando Pimenta está já com a medalha de ouro ao peito, ergue os braços e festeja. Também o público aplaude este campeão do mundo, ele que em 2023 foi considerado o homem do planeta da canoagem. Depois disseram-lhe que ele estava mais fraco, estava morto, mas hoje recordou esse episódio e diz que continua então muito vivo e continua no topo da canoagem mundial. Fernando Pimenta, que está ali já com a mão ao peito. Vamos ouvir o hino nacional.

0: Estão as palmas do hino nacional a ouvir-se aqui em Poznań, na Polónia. Fernando Pimenta, duas medalhas de ouro. Portugal a despedir-se destes campeonatos do mundo com quatro medalhas na Polónia.
1: Obrigado, Horácio Antunes, enviado especial da RTP Antena 1 à Polónia, à Poznań. Ele que reportou ao longo desta semana nada mais nada menos que quatro medalhas para a delegação portuguesa, sendo que duas foram conquistadas pelo avô Fernando Pimenta. Ontem no K1 1000 metros, hoje no K1 5000 metros. Absolutamente notável aquilo que tem vindo a fazer Fernando Pimenta.
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1: Já vou à conversa com o Jorge Pereira, o convidado desta tarde esportiva da Antena 1, para falarmos de futebol. Primeiro passo pelo futsal, Sporting Cartagena, Marco Fernandes. Imagino que agora esteja no descanso.
3: É exatamente, tempo de intervalo no Portimão Arena. Na nossa última intervenção, o Sporting vencia por 3-0, daí até ao final desta primeira parte, um golo para cada lado. A formação espanhola conseguiu reduzir a 3 minutos e 22 do intervalo, por intermédio de Juninho, numa reposição menos boa do guardião do Sporting, Bernardo Passó, que originou essa finalização de Juninho, a reduzir para a formação espanhola, só que o Sporting voltou a marcar antes do intervalo, a 55 segundos do final, uma finalização praticamente em cima da linha de golo de Rafael Ruela, a fazer o 4-1 para a formação de Alvalade. Saíram para o intervalo naturalmente satisfeitos os cerca de 1.500 adeptos que marcam presença, adeptos do Sporting aqui no Portimão Arena. Recordo que o Sporting iniciou esta derradeira partida da Internacional Masters Futsal, a necessitar apenas de um empate para renovar o título deste troféu, e para já as coisas vão correndo da melhor forma para a formação leonina, que ao intervalo vai vencendo por 4-1. Referência também para Diogo Santos, marcou os dois primeiros golos esta tarde do Sporting, o primeiro aos 5 segundos de jogo, o segundo aos 25 segundos de jogo, e com estes dois golos, juntando o golo de ontem, apontado diante do Palma Futsal, é para já o melhor marcador deste Internacional Masters de Futsal aqui em Portimão.
1: Obrigado. O tempo de intervalo então em Portimão no futsal. O Sporting a ganhar a Cartagena por 4-1. Relógio e marcador na Madeira. Liga Profissional de Futebol, Duarte Gonçalves. Uma pequena análise nesse Nacional Estrela da Amadora.
4: Bom, para já, o Nacional continua a vencer, vai valendo o tal gol logo no início da partida, marcado por Wesley. A verdade é que o jogo não tem havido muitas oportunidades nesta partida, as equipas estão encaixadas na zona do meio campo, luta-se muito, mas falta ali alguma qualidade, apesar de nesta ponta final, nota-se que a equipa do Estrela da Amadora quer pegar no jogo, quer tentar chegar à baliza de Renato Marinho, mas para já sem qualquer consequência, e por isso mesmo o Nacional continua na frente do marcador. Aqui a salientar também na parte negativa é o relvado do Estádio da Madeira, está muito escorregadio e também a levantar muito a relva, o que vai dificultando a manobra dos jogadores nesta partida. Vamos já com 25 minutos jogados nesta primeira parte aqui no Estádio da Madeira. O placar, meus amigos, já funcionou. Nacional 1, Estrela da Amadora 0.
1: Jorge Pereira, o futebol, vamos aqui mergulhar um bocadinho, temos 2 minutos e meio até ao topo da hora, 4 da tarde vamos ter notícias com a Cláudia Godinho. Este Nacional e este Estrela da Amadora podem, em sua opinião, fazer o quê nesta Liga Portuguesa 26-27?
5: Irão tentar, digamos,
1: manutenção, não é?
5: A manutenção e nada mais. Ambas as equipas, de certa maneira, reforçaram-se, mas não o suficiente, se calhar, para pensarem, e para os seus presidentes e dirigentes e treinadores e jogadores, já será uma boa meta, que é atingir a manutenção. Nada mais.
1: Seja como for, enfim, a maior parte das equipas portuguesas da Liga Portuguesa tem esse grande objetivo, à exceção, provavelmente, de Futebol Clube do Porto, Sporting Benfica, Sporting de Braga e depois Vitória de Guimarães, Famalicão. A maior parte é mesmo esse o grande objetivo, manter-se, não é?
5: e cada vez vai sendo mais. Isto temos, aí leva-nos aos direitos televisivos, não é? Porque o bolo maior vai sempre para os mesmos. E enquanto eu penso, porque eles têm a oportunidade de ganhar outros valores estando nas competições europeias, como é o caso do Benfica, Sporting e Porto e Sporting Braga, e às vezes o Guimarães, devia-se ter repartir melhor esses direitos televisivos para que tivéssemos um melhor campeonato. Mas cada um olha para o seu umbigo e, no fundo, quem fica a perder e vai perdendo cada vez mais, ao contrário do que alguns tentam nos convencer, sobretudo só podem convencer quem esteja fora de Portugal e que não acompanhe tanto a Liga Profissional, é que a nossa qualidade futebolística, a qualidade futebolística existe. O problema é a competitividade, é que cada vez vai sendo menos, porque há uns anos atrás e há uns anos já sabia para o que se ia.
1: Exatamente.
5: Já nem valia a pena ir, mas íamos só para cumprir calendário, não é?
1: Muito bem, Jorge Pereira, convidado da tarde desportiva. São, ou vão ser, 4 da tarde. São agora 4 da tarde.
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1: Já agora...

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1: Mensagem do enviado especial da Antena 1 neste noticiário. O primeiro-ministro anuncia novidades no setor da educação. Na Universidade de Verão do PSD, Luís Montenegro anunciou um novo regime de autonomia das escolas e novidades também sobre a Universidade de Bragança.
2: Temperaturas neste momento, Lisboa com 26 graus, Porto com 23, Faro é a cidade mais quente em Portugal continental nesta altura, tem 32 graus, Ponta Delgada com 24, Funchal com 25. Vamos ao desenvolvimento das notícias, edição da jornalista Cláudia Godinho.
1: Fernando Pimenta é campeão nacional de K1, 5 mil metros. O canoista português conquista assim a segunda medalha nestes Mundiais de Canoagem na Polónia. Conseguiu uma medalha de ouro ao fazer 5 mil metros em 24 minutos e 15 segundos. O enviado especial da Antena 1, Horácio Antunes, acompanhou esta prova e está ao lado de Fernando Pimenta.
3: Já com a medalha ao peito, Fernando Pimenta, boa tarde. Duas medalhas de ouro que leva aqui de Poznan. Qual é o sentimento?
4: Indescritível. Eu trabalho diariamente para isto, sonho diariamente com isto, sofro muito para aqui chegarem em boa forma, não só eu, mas todos aqueles que me rodeiam, e como eu referi ontem, a minha mulher e os meus filhos são alguém que sofre com as minhas ausências. A minha mulher sofre porque ainda tem que maturar nos meus dias não, que ainda são bastantes, infelizmente, mas tem sido um suporte bastante grande. O meu treinador, que são muitos anos e há poucas equipas que se conseguem manter assim estes anos todos. Temos as nossas divergências de longe a longe, mas sabemos que isto também é fruto de muito trabalho, é fruto da pressão que é colocada, que nós próprios colocamos diariamente, e só tenho que estar super feliz. Bicampeão do mundo, poucos atletas conseguiram fazer isto. Ontem consegui tornar-me o atleta mais medalhado em mil metros, em termos mundiais. Hoje, se não estou enganado, tornei-me o atleta mais medalhado em 5 mil metros, e ainda para mais com medalhas de ouro. Isso deixa-me super feliz e deixa-me com vontade de continuar. Sei que esta maré de motivação é curta, é agora, é esta adrenalina, porque depois naqueles dias duros acaba por esvaecer-se, e aí entra a disciplina e a resiliência.
3: Obrigado, Fernando Pimenta, o campeão do mundo duas vezes nestes campeonatos mundiais da Polónia, ontem em K1 mil metros, hoje em K1 5 mil metros. Portugal despede-se com 4 medalhas destes campeonatos do mundo. Fernando Pimenta soma 187 medalhas internacionais.
1: Horácio Antunes, o enviado especial da Antena 1 aos Mundiais de Canoagem, a falar também com Fernando Pimenta, que acaba de receber a medalha de ouro, é agora campeão mundial de K1 5 mil metros. O primeiro-ministro não comenta a ameaça do Chega de apresentar uma moção de censura ao governo se o ministro da Administração Interna se mantiver no cargo até terça-feira. Na Universidade de Verão do PSD, Luís Montenegro preferiu falar sobre a nova Universidade de Bragança e Norte Interior e um novo regime de autonomia das escolas. Perante uma plateia de jovens, o primeiro-ministro anunciou novidades no setor da educação. Inês Ameixa.
5: É preciso fazer e não deixar tudo na mesma, diz o primeiro-ministro numa crítica aos anteriores governos socialistas. Luís Montenegro recupera o que já foi feito pela AD na educação e anuncia um novo regime de autonomia das escolas.
6: Nós vamos, nos próximos tempos, criar um novo regime de autonomia e governação das escolas, com uma eleição geral do diretor da escola, com a sua autonomia reforçada e com a prestação de contas.
5: Também anuncia uma valorização dos salários dos diretores escolares e a criação de uma nova universidade.
6: A Universidade de Bragança e do Norte Interior, que vai ser o culminar do processo de transformação da Universidade Politécnica de Bragança.
5: Luís Montenegro volta a lamentar as falhas nos exames nacionais, mas avisa o caminho que o governo está a percorrer. É mesmo para continuar.
6: Aqueles que não decidem, acertam sempre, nunca erram. Nós podemos não acertar sempre, mas acertamos quase sempre. E temos um caminho definido e temos coragem para o executar. Não dizemos uma coisa e fazemos outra. Fazemos exatamente aquilo que dizemos.
5: Discurso de 40 minutos, sem respostas a André Ventura e à eventual moção de censura do Chega.
6: Eu já sei que muitos vão dizer, mal acabo de falar, que eu não falei do caso A, que não falei da situação B, nem da oposição C. Até prevejo que muitos dirão que fugi a falar disto, a falar daquilo e a falar daquele outro. E eu acho que está tudo certo. Podem dizer o que quiserem, isso é a democracia. Mas eu também disse o que quis e isso também é a democracia.
5: Recado de Primeiro-Ministro que esta tarde quis falar de educação e ciência.
1: No discurso de Luís Montenegro, no encerramento da Universidade de Verão do PSD, surgem vários anúncios, um deles sobre a transformação do Politécnico de Bragança. A Presidente da Câmara de Bragança recebe com satisfação a notícia. Isabel Ferreira diz que é a correção de um erro que vem desde a mudança dos Politécnicos de Leiria e do Porto.
0: Com este anúncio foi corrigido um erro que se tinha instalado, uma vez que o Politécnico de Leiria e o Politécnico do Porto tinham passado à Universidade e o Politécnico de Bragança não, tendo este Politécnico indicadores científicos e académicos igualmente relevantes. E, portanto, para o território significa fazer-se justiça para com uma instituição que, quer do ponto de vista de captação de alunos, quer da sua estratégia de internacionalização, quer, sobretudo, das dinâmicas de investigação de centros de investigação da excelência que tem promovido, portanto, é o reconhecimento de todo esse valor e, portanto, faz-se justiça com isso.
1: Luís Montenegro anunciou também na Universidade de Verão do PSD que vão ser equiparadas as condições remuneratórias dos reitores das universidades politécnicas com os restantes reitores. O presidente do Conselho Coordenador dos Institutos Superiores Politécnicos, Luís Louros, diz que esta mudança é importante, já que as responsabilidades dos reitores das universidades politécnicas são semelhantes às dos reitores das universidades.
7: Parece-me de elementar justiça. Não havia nenhuma razão para, com responsabilidades iguais, haver remunerações diferentes. Garantir equidade entre os subsistemas, porque depois, se aquilo que é exigido é igual aos dois subsistemas, não pode haver diferenças ao nível do financiamento, ao nível das carreiras, e o Sr. Ministro está ciente disso, e temos o compromisso que esta situação vai ser revista. Aliás, aquilo que tem sido falado ultimamente é a constituição de uma carreira única do ensino superior, e é o que nos parece fazer sentido.
1: O regime jurídico das instituições do ensino superior entrou em vigor no passado dia 1 de agosto, quando todos os três institutos politécnicos passaram a universidades politécnicas. Na reação ao discurso na Universidade de Verão do PSD, o secretário-geral do PS acusa o primeiro-ministro de fazer um branqueamento político do ministro da Educação e classifica os problemas registados nos exames nacionais como um dos maiores falhanços do governo. José Luís Carneiro respondeu também às críticas deixadas por Luís Montenegro ao anterior executivo socialista, diz que nas gavetas com reformas por concretizar a que se referiu o primeiro-ministro, o PS deixou um excedente orçamental. São declarações do líder socialista aos jornalistas à margem de uma visita à Feira de Agosto de Grândola. Nesse discurso a que se refere José Luís Carneiro, o primeiro-ministro lamentou as perturbações nos exames, mas insistiu que foi o caminho certo. Subiu para 781 o número de mortos no Nepal por causa das enxurradas. Os números são avançados pelas autoridades nepalesas. As autoridades dão ainda conta de 16 mortos no Tibete, região também afetada por estas enxurradas. Ainda estão desaparecidas mais de 3 mil pessoas.
2: Edição às 16 horas da jornalista Cláudia Godinho. Regressa dentro de uma hora.

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14: Sporting Cartagena na Portimão Arena. Marco Fernandes, já na segunda parte.
0: Exatamente, sensivelmente a meio da segunda parte, com mais um golo para a formação leonina. Recordo, chegou ao intervalo a vencer por 4-1. Nesta segunda parte já marcou mais uma vez. Foi na sequência de um pontapé de canto cobrado por Alex Merlin, com Rocha ali ao segundo poste, junto ao poste, a finalizar para o fundo da baliza da formação espanhola. De resto, há mais três bolas nos ferros das balizas. Primeiro no ataque do Sporting, com Diogo Santos em boa posição a acertar no poste, e há instantes duas vezes bola no ferro da baliza leonina, nas duas situações com Gonçalo Castejón, primeiro a acertar na barra e há instantes a acertar no poste da baliza, que agora é defendida por Alexander Sukov. Estamos a 9 minutos e 47 segundos do final da partida. Aqui no Portimão Arena, o Sporting vai vencendo. Sporting 5, Cartagena 1.
14: São 4:15 da tarde.

0: Estamos na tarde esportiva da Antena 1. Em Inglaterra, na Premier League, já terminaram 3 jogos que começaram às 2 da tarde. O Chelsea bateu o Brighton por 4-3, Leeds 1, Brentford 1 e o Sunderland, que é adversário do Torriense na Liga Europa, bateu o Fulham por 1-0. Dentro de um quarto de hora começa o Manchester United e Ipswich, o Manchester, que é adversário do Sporting na Liga dos Campeões. Os jogos da Série A italiana só começam às 5:30 da tarde com o Nápoles Como. Em Espanha está em andamento a partida entre o Real Madrid e o Málaga, 0-0, com 13 minutos da primeira parte. Na Alemanha, o Friburgo está a ganhar ao Bremen por 4-1. O jogo está praticamente a chegar ao final. Regressamos a Poznan, regressamos à Polónia, porque Horácio Antunes, tens a possibilidade de conversar com o presidente da Federação de Canoagem para fazer o balanço deste campeonato do mundo. É preciso sublinhar isto, Horácio. Foi o melhor campeonato do mundo de sempre para Portugal. E aí emerge a figura de vovô Pimenta.
1: Aos 37 anos, Fernando Pimenta a conquistar então essas duas medalhas de ouro, o K1 1000 metros, a prova de distância olímpica, e o K1 5000 metros. Fernando Pimenta, com dois ouros, a ouvir duas vezes o hino nacional aqui em Poznan, na Polónia, nesta pista que ele já considera ser uma das melhores, onde aqui alcançou muitos dos bons resultados. E Portugal é a nação, segundo ouvi já aqui pela voz do presidente da Federação Portuguesa de Canoagem, Ricardo Machado, é a nação, a melhor nação a nível da canoagem masculina, é isso?
2: Sim, é factual. Nós no caiaque masculino tivemos medalhas em todas as provas, portanto tivemos no K4, no K2, no K1 1000 metros e agora com o Fernando no K1 5000. Somos a única nação que conseguiu esse feito, temos dois ouros, uma prata e um bronze. Um Mundial em que encaramos com muita responsabilidade desde o início, apesar de nós sempre termos o hábito de nunca prometer aquilo que não podemos controlar, que é prometer medalhas, porque nós não controlamos os nossos adversários. Aquilo que dissemos é que trabalhamos muito e que vínhamos aqui com muita seriedade a lutar até ao final, e é isso que fizemos. Voltamos a superar um recorde que já era do ano passado, 3 medalhas em Mundiais Absolutos, com 4 medalhas, e que nos dá grandes perspectivas daquilo que é o próximo ano em termos de ranking de apuramento e o futuro em termos de participação em Los Angeles 2028.
1: Estamos a falar neste caso de 4 atletas ou 5 atletas que são do Benfica, mas este trabalho já vem também de trás, de outros clubes, porque eles vieram também de outros clubes. E qual é o segredo do trabalho na canoagem nos últimos anos? Que trabalho é este que é feito em Portugal?
2: São atletas de Portugal, estão aqui a representar Portugal. É óbvio que eles têm um clube, e portanto no caso concreto destes 5 atletas, são atletas que estão no projeto olímpico do Sport Lisboa e Benfica, mas como disse bem, foram formados em outros clubes, são esses clubes que são a nossa base, portanto que trabalham muito, que trabalham com muita humildade, muitas vezes com muitas dificuldades, e que têm ano após ano conseguido alimentar as nossas equipas nacionais com grandes valores. Temos aqui estes que são já grandes referências da canoagem mundial, mas temos também muitos jovens promessas, júniores, sub-23, que com trabalho, com investimento, que é isso que nós tentamos fazer e dar condições. É essa a minha função enquanto Presidente da Federação, é lutar e reivindicar condições, porque a canoagem portuguesa, apesar de neste momento estar no topo daquilo que é os resultados esportivos de sempre, e penso que será das modalidades esportivas com mais sucesso em Portugal, ainda há muito potencial, e se forem dadas condições, podemos ter essas condições para permitir a estes atletas jovens ter experiência competitiva, trabalharem, teremos ainda um futuro ainda mais risonho.
1: O Centro de Alto Rendimento é Montemor-o-Velho, e essas condições são de que fala, são clubes, é monetário, é o governo, quem é que tem que dar essas condições?
2: É tudo um bocadinho, portanto, nós há muitos anos que dizemos que aquilo que é o investimento em Portugal no desporto fica muito aquém daquilo que são as nações com quem nós nos batemos, é incomparável os países com quem nós nos batemos, o investimento que é feito e o que é feito em Portugal. Nós nunca nos desculpamos com isso, nunca dissemos que é por causa disso que deixamos de atingir resultados, portanto sempre fizemos o nosso trabalho. É óbvio que, como eu disse, se tivéssemos mais capacidade para proporcionar mais estágios, ter mais gente em participações internacionais, ter mais equipas técnicas mais alargadas que pudessem fazer um trabalho mais especializado e não ter grupos tão grandes como tem neste momento, teríamos outra capacidade de poder aqui lutar e ambicionar, e principalmente no futuro alimentar. É isso que me preocupa, é que no futuro possamos garantir que estes grandes atletas possam ser substituídos. Não teremos teremos muito facilmente Fernandes Pimentas, como não teremos Ronaldo, portanto estes atletas não é fácil conseguir substituir, mas temos efetivamente jovens valores que com investimento e com alguma paciência conseguiremos com certeza que eles podem também aqui lutar pelos lugares da frente nestas grandes competições mundiais.
1: Agradeço então a Ricardo Machado, Presidente da Federação Portuguesa de Canoagem. Estes são os melhores campeonatos do mundo. O ano passado 3 medalhas em Itália, em Milão. Este ano são 4 em Poznan, na Polónia. Saímos então daqui, os atletas nacionais, os atletas portugueses conquistaram o K4 masculino de Gustavo Gonçalves, João Ribeiro, Messias Batista e Pedro Casinha, a medalha de bronze. Depois o K2 500 metros, João Ribeiro e Messias Batista, e depois 2 ouros de Fernando Pimenta, e K1 1000 metros e K1 5000.
0: Obrigado, Horácio Antunes. Excelente trabalho do

0: excelente campeonato da Europa em junho em Montemor, o Velho, e a abrir o apetite para aquilo que vai ser Los Angeles dentro de 2 anos. São 4:21 da tarde.
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0: Reduziu e, portanto, o jogo acaba e vai para intervalo. Duarte Gonçalves com uma igualdade.
3: É verdade, estamos em tempo de intervalo, uma igualdade a uma bola, o golo aconteceu praticamente em cima dos 45 minutos, é uma boa jogada na esquerda da equipa do Estrela da Amadora, a bola foi lançada para a grande área, onde Leo Santos acabou por carregar Antonetti e este a cair, e por isso mesmo o árbitro não ter qualquer dúvidas a marcar a grande penalidade. Stoica foi o homem chamado para bater essa grande penalidade, atirou forte, atirou para a direita, o guarda redes voou para a esquerda, fez assim a igualdade na partida, e por isso mesmo a equipa do Estrela da Amadora a conseguir aqui uma igualdade para já nestes primeiros 45 minutos. Dizer também que o Filipe Soares saiu lesionado e entrou para o seu lugar Djaló na formação do Nacional, uma partida em que a vertente é a vertente do equilíbrio, as equipas estão muito encaixadas, mesmo assim nesta ponta final notou-se que a equipa do Estrela da Amadora foi aquela que procurou mais o gol perante o Nacional, que tentava aguentar esse 1-0, mas na última jogada da primeira parte acabou por fazer uma grande penalidade o capitão da equipa do Nacional, e a equipa do Estrela a aproveitar e a bater pela primeira vez o guarda-redes Renato Marinho. Estamos então em tempo de intervalo aqui no Estádio da Madeira na Chopana com este resultado: Nacional 1, Estrela da Amadora também 1.
0: É o jogo da tarde da Liga Portugal, a partir das 6 o Casa Pia Moreirense, a partir das 8:30 da noite o Famalicão Gil Vicente, amanhã Sporting Clube de Braga Vitória Sport Clube de Guimarães na Pedreira, 8:15 da noite o grande derby do Minho, ao mesmo tempo vai-se jogar o Benfica Estoril Praia, no jogo que encerra esta jornada número 4. Ora, ao início da tarde, Marco Silva falou, no técnico do Benfica, falou longamente e sobre vários assuntos, sobre o jogo de amanhã. A ideia é esta para o técnico encarnado: ganhar os 3 pontos.
4: Um jogo difícil, como são todos, não há que esconder, jogamos em casa, queremos ser fortes, queremos ser dominadores, queremos ganhar o jogo. Como é lógico, falou dos resultados que eles têm tido, mas estamos no começo de temporada, naturalmente querem reagir, têm aos poucos também vindo a acrescentar alguns jogadores que têm chegado à equipa, com um treinador também novo. Demora o seu tempo sempre nesse aspecto, e espera-nos uma equipa organizada, como é normal nas equipas do Vasco, e uma equipa que depois tem qualidade, com os jogadores da frente sempre com muita qualidade. Vai ser um jogo que naturalmente queremos ser dominantes, mas é uma equipa que do meio campo à frente tem vindo a demonstrar nos últimos anos, não estou a dar novidade nenhuma, é uma equipa que tem sempre muita qualidade individual, que tem jogadores muito capazes no momento com bola de ferirem o adversário, e naturalmente compete-nos a nós, quer com bola, quer sem bola, estar ao nosso melhor nível para conseguirmos os 3 pontos, que é o nosso objetivo.
0: Marco Silva, que já treinou o Estoril por 2 temporadas, foi de resto diretor desportivo também da equipa da linha de Cascais, a reconhecer que este é um jogo especial.
4: Muito especial, muito especial. Talvez seja o jogo mais especial para mim, como o adversário mais especial para mim, se eu assim posso dizer, porque foi lá onde tudo começou, onde terminou a minha carreira como jogador, onde tudo começou como treinador. Foram muitos anos naquela casa e anos em que me senti realmente em casa, e é um clube que foi especial, continua a ser especial e será especial para o resto da minha vida.
0: Ele que terminou a carreira como jogador, iniciou uma carreira como treinador, e uma bela carreira a ter a ver. Marco Silva a anunciar que Palhinha está convocado para o jogo de amanhã.
4: Em relação à questão do João, está nos convocados, amanhã perceberão se vai jogar, se não vai jogar, se vai ser utilizado. Estamos cá nós para gerir e tomar as decisões como sempre.
0: Aliás, Marco Silva sublinhou mais uma vez que é ele quem toma as decisões, tenta sempre tomar as melhores decisões para a equipa.
4: Quanto é que custou o Luque Abacchio? 20 milhões. Quantos minutos jogou nos últimos 3 jogos? O Rios, quanto é que custou também? Quantos minutos jogou nos últimos jogos? E podia dizer mais. Posso dizer também jogadores que custaram um pouco menos. Eu estou aqui para tomar decisões para a equipa que eu acho que é melhor para jogar a cada fim de semana ou a cada jogo a meio da semana. Esse é o meu papel enquanto treinador, e tomo as decisões. Não quero individualizar para a questão do Kaminski, foi um jogador que acabou de chegar, começou a jogar, depois deixou de jogar, e eu devo-vos aqui explicações.

0: Para ser muito claro, quando perguntaram em relação a ele, não sei se foi consigo, o porquê dele não estar a jogar, foi muito claro. Isto é competição entre jogadores, quando tens na posição jogadores que estão muito bem. Talvez vocês estejam à espera que eu tire o Kaminski, tire o Prestiani para meter o Kaminski, o Prestiani tem dado a jogar um pouco mal e vocês estão à espera que eu tire o Prestiani, se calhar, da equipa para colocar o Kaminski. Se calhar isso vocês esperam. Da minha parte, enquanto treino do Benfica, eu vou sempre tomar as melhores decisões para aquilo que eu acho que é o próximo jogo.
1: Bem, Marco Silva, pôr os pontos nos is, como se costuma dizer, técnico do Benfica, comentou também o sorteio da Liga Europa.
0: Aquilo que nós queremos é claramente estar na próxima fase e ir para uma fase a eliminar. É esse o objetivo. Equipas boas, com naturalmente no pote 1 e no pote 2, equipas com mais qualidade, faz parte, e depois equipas diferentes, de campeonatos diferentes também. Na altura certa iremos analisar convosco um e dar-vos o feedback do que é que esperamos de cada jogo. Saltou à vista claramente a primeira equipa que falou pelo historial que tem, pela grandeza que tem também, mas nós vamos encarar todas da mesma forma, com o objetivo de fazer o máximo possível de pontos para estarmos na próxima fase e podermos passar a uma fase eliminar.
1: Marco Silva falou igualmente do mercado, sobre uma eventual saída de Leandro Barreiro, diz nada a saber.
0: Eu não tenho uma informação que possa estar perto de algum tipo de saída do Leandro, respondendo o mais diretamente possível à sua questão. O mercado está aberto e eu disse-vos aqui que, independentemente das nossas intenções, quer para possíveis entradas ou saídas, era tudo muito claro, estava tudo muito claro na nossa cabeça, mas é impossível dizer-vos a 100% o que irá acontecer num sentido ou noutro. Como treinador e para os jogadores também, o Leandro completamente focado naquilo que é a sua função, como vocês sabem, porque vocês também o conhecem bem, um jogador muito focado, um excelente profissional que temos nesta casa, que dá sempre tudo pela camisola. Tem jogado bem, tem estado claramente a ser um jogador muito importante para nós, na ausência do Frederic ainda mais, porque são jogadores que jogam, independentemente de serem jogadores diferentes, jogam numa posição em que nós iremos utilizar um ou outro a maioria das vezes, e tem estado muito bem a dar à equipa aquilo que nós sabemos que ele pode dar, quer com e sem bola, e estamos muito satisfeitos com ele.
1: Ora, aqui está, satisfeito com Leandro Barreiro. Sobre Puerta, não pode dizer nada.
0: Em relação à questão do Puerta, ou outro jogador qualquer, não sendo nosso jogador, eu não vou entrar por aí. Comento os nossos jogadores, falou bem que é um dirigente que eu conheço bem, uma pessoa com quem tenho uma relação de amizade, mas neste caso não vou entrar por aí, não vou comentar jogadores que não são nossos.
1: Conferência de imprensa de Marco Silva, na conferência de antevisão do jogo de amanhã à noite, 8:15, partida entre o Benfica e o Estoril Praia. Também falou esta manhã Vasco Matos para dizer que a equipa do Estoril vai ter que trabalhar muito para conseguir trazer pontos desta visita ao Estádio da Luz.
2: Quando não tens a bola e isto defrontar uma equipa do nível do Benfica, tens de ter essa capacidade de estabilidade nesse momento, e é isso que nós temos que ser. Extremamente competitivos, temos de ter uma capacidade de superar esses momentos, de correr muito sem bola. E obviamente depois também, quando tivermos a bola, temos de ter capacidade de reter, de procurar os nossos passos e tentar, obviamente, ferir o Benfica.
1: Vasco Matos, que reconhece que este Benfica é uma equipa muitíssimo boa.
2: Um jogo difícil, uma equipa muito boa, que está a praticar futebol forte, uma equipa com bola muito agressiva nos seus deslocamentos, uma equipa com muitas returas, mete muita gente na última linha, ataca muito a última linha, com muitos movimentos de retura. Individualmente, uma equipa com muita capacidade, com muitos recursos, e a nós cabe-nos sermos extremamente competitivos dentro daquilo que é a nossa ideia, daquilo que tem sido o nosso trabalho.
1: Marco Silva e Vasco Matos, num trabalho do jornalista Nuno Perlouro, amanhã a partir das 8:15 da noite, emissão às 8 da noite, para acompanhar as duas partidas que vão começar nessa altura, o Benfica Estoril Praia e o Sporting Clube de Braga, Vitória Sport Clube de Guimarães. Jorge Pereira é o nosso convidado desta tarde desportiva, um homem ligado ao futebol, diretor desportivo, dirigente, passou por muitos clubes, União Desportiva de Leiria, mais recentemente pelo Praiense da Praia da Vitória, esteve também no Vitória de Setúbal, Vitória Futebol Clube, Felgueiras, entre outras equipas. Jorge, olhando para este Benfica, é uma equipa já à imagem de Marco Silva, ou ainda falta aqui alguma coisa? O mercado ainda não fechou, desde logo, não é?
3: Pois, é verdade que ainda não fechou, e é o grande nervosismo de todos os treinadores, nomeadamente os que estão a disputar o campeonato português, porque nunca sabem se hoje jogam com um jogador que amanhã está a sair pela porta fora, porque os outros têm capacidade para chegarem aqui e pagarem o suficiente e levá-lo. Em relação a este Benfica, quero começar por dizer que admiro o Marco Silva. Houve um momento da minha vida desportiva em que estava, digamos, afastado do futebol e que recebi um contacto de um presidente da Arábia Saudita a pedindo-me ajuda, e eu indiquei o Marco Silva. E o Marco Silva disse não. Eu quero continuar na Inglaterra. E foi isso exatamente que ele fez. Ele é uma pessoa com uma personalidade muito forte, sabe o caminho que quer trilhar. Aliás, basta ouvir as suas conferências de imprensa. Ele não é de Rodriguinhos, nem de esconder jogo, vai com as cartas todas à vista e depois sabe jogar. E este Benfica, temos que o dizer, não tem nada a ver com o Benfica, e praticamente quase com a mesma equipa da época passada. É um Benfica personalizado, é um Benfica que cria muitas situações e concretiza-as em termos de golos, e portanto acho que temos um Benfica que vai estar ombro a ombro com um Sporting renovado e com um Futebol Clube Porto quase igual, mas bem reforçado. E portanto ali na frente vamos ter de facto três equipas que irão discutir o título.
1: E todas muito fortes, não é?
3: Muito fortes, muito fortes. É pena, às vezes, perder-se muito tempo é com aquilo que não tem nada a ver com as quatro linhas e perde-se... E nada prestigia o futebol português. É isso que eu, às vezes, fico triste como dirigente, nomeadamente como dirigente, que nunca fui dessas coisas de joguinhos de bastidores, mas não é na tentativa de ganhar um jogo. É, digamos, um pouco de folclore. E o folclore português é muito bom, mas não é no futebol, de certeza.
1: Jorge, já percebi que para o jogo de amanhã frente ao Estoril, o Benfica é claramente favorito, não é? Até pelo volume ofensivo que tem vindo a trazer nos seus jogos.
3: Sim, e não vai querer ficar ao lado, ou melhor, não quer fazer figura diferente daquilo que fizeram os seus dois rivais nesta jornada, não é? Que golearam. E portanto, e também temos de terem atenção que este Estoril, e eu admiro também muito o Vasco Matos, fez um grande trabalho nos Açores, no Santa Clara, mas este Estoril não é o Estoril de quem lá esteve e que está a fazer furor em França. Portanto, um treinador que eu apreciava,
1: Ian Catro, não é?
3: É, exatamente, um homem extraordinário. Há dias eu punha-me a pensar que este homem um dia tem que acabar num grande clube, porque ele só vê um sentido, que é o sentido da baliza, e os seus jogadores seguem essas instruções, e portanto é um treinador que qualquer equipa gostaria de ter, porque, e foi isso que mostrou no Estoril da época passada, bateu-se de igual em qualquer campo, não mudava, digamos, quase o seu sistema tático, nomeadamente não deixava de ser tão ofensivo para vir para trás defender com os 10 homens, com os tais autocarros de 2 andares, e portanto, de qualquer maneira, é sempre complicado, e o Estoril não vai ser presa fácil, mas seria mais difícil com aquilo e com a equipa que tinha a época passada.
1: Jorge Pereira, convidado desta tarde desportiva, vai-me fazer companhia a mim e aos ouvintes da emissão mundial, porque estamos em simultâneo com a RTP Mundo, RTP África e dezenas de rádios que em todo o mundo se ligam ao som da rádio pública portuguesa. Vai-nos fazer companhia ao longo desta tarde desportiva e por isso mesmo já voltamos a conversar. Ele que tem uma vida toda dedicada ao futebol, sobretudo como dirigente, diretor desportivo, responsável pela SAD. No futebol de praia, o Sesimbra venceu o Sótão por 6-4 e conquistou a Taça de Portugal em futebol de praia. Um grande cumprimento para a equipa da Vila de Sesimbra. Numa altura em que no futsal, Sporting e Cartagena estão, imagino eu, muito perto de terminar a partida aí em Portimão, e Marco Fernandes, isto é, já não acabou, E Marco Fernandes, o Sporting ganhou, não é?
4: Ganhou, mas já há aqui mais um golo para o Cartagena a fazer o 6-2, precisamente no último segundo de livre. Agostinho Plaza a fazer então o 6-2, resultado final. Recordo que o Sporting chegou ao intervalo a vencer por 4-1. Diogo Santos marcou por duas vezes nos primeiros 25 segundos de jogo. O 3-0 foi apontado por Filipe Rufino. Cartagena na primeira parte reduziu por Juninho, mas ainda antes do intervalo, Rafael Ruela colocou o Sporting na frente por 4-1, resultado ao intervalo. Na segunda parte, mais dois golos para o Sporting, 5-1 por Rocha e 6-1 a 2 minutos do final por Wesley, e no segundo final, no último segundo da partida, Agustín Plaza a fazer então o resultado final, 6 para o Sporting, 2 para o Cartagena. A formação espanhola nunca conseguiu colocar em causa a evidente superioridade do Sporting durante toda a partida. Sporting, que é o atual campeão europeu de futsal, a iniciar, portanto, da melhor forma esta nova temporada, a ganhar aqui em Portimão este prestigiado Internacional Masters de Futsal, que contou com as participações de Benfica, Palma Futsal, Cartagena e o Sporting, que venceu, como referi, e vence pela quarta vez este troféu, depois das vitórias na época passada, também em 2022 e 2018. O Cairat em 2023, o Benfica em 2019, o Barcelona em 2017 e o Inter Movistar em 2016 também já inscreveram o seu nome na lista de vencedores desta Internacional Masters de Futsal. Diogo Santos foi, com 3 golos, o melhor marcador do torneio. Preparativos agora para a entrega então do troféu do vencedor deste Internacional Masters Futsal. Sporting a terminar a competição com 6 pontos, resultantes de 2 vitórias. O Benfica foi segundo com 3 pontos, o Palma Futsal na terceira posição também com 3 pontos, e o Cartagena que terminou sem qualquer vitória, 0 pontos para a formação espanhola, que esta tarde foi então derrotada pelo Sporting por 6-2. Cartagena, que na última temporada ficou-se pelos quartos de final da Liga Espanhola. Dentro de instantes, a entrega do troféu à formação leonina, e dentro de instantes também, a Paulo, contamos falar com Nuno Dias, o técnico do Sporting.
1: Está combinado, vais trazer essas declarações mais à frente nesta tarde desportiva. Ao Sporting ganhar o Futsal Masters que decorreu este fim de semana em Portimão. É uma espécie de Liga dos Campeões antes da competição a começar.
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1: Na Madeira joga-se a segunda parte, Liga Profissional de Futebol. Duarte Gonçalves, desse Nacional 1, Estrela da Amadora 1.
6: É verdade, já se joga esta segunda parte. Para já continua uma igualdade a uma bola. A única alteração que houve foi a saída do Filipe Soares na primeira parte, lesionado, e a entrada de Jaló. De resto, os restantes jogadores continuam dentro das 4 linhas. Estamos no início da segunda parte, ainda não houve nenhuma situação perigosa, quer para a baliza de Renato Marinho, quer também para Leonardo Link. Vamos caminhando para o minuto 3 desta segunda parte, e o placar está desta maneira: Nacional 1, Estrela da Amadora também 1.
1: Isto é na Liga Portuguesa. Na Liga Espanhola, ainda na primeira parte, 38 minutos, o Real Madrid, treinado por José Mourinho, está a bater o Málaga por 3-0. Um vendaval de futebol ofensivo. Abriu a contagem Bellingham aos 19 minutos, depois Alfonso Herrero marcou na própria baliza, e Kylian Mbappé marcar à meia hora. 3-0 para o Real Madrid. A partir das 6:30 da tarde jogam Deportivo La Coruña, Valência. Às 8:30 da noite, Celta de Vigo, Atlético de Bilbao. Em França, o Paris FC derrotou o Nice por 3-0. Nesta altura, o Rennes está a bater o Le Mans por 1-0. Na Liga Alemã, Friburgo 4, Bremen 1, é resultado final. Augsburgo 0, Schalke 0-4. E por fim, na Premier League, Manchester United 0, Ipswich Town 0. Na equipa do Manchester United, Dalot e também Bruno Fernandes são titulares. São agora 4:41 da tarde, o mesmo é dizer que estamos a cerca de 18 minutos de chegarmos às 5 da tarde. No topo da hora vamos ter notícias editadas pela jornalista Cláudia Godinho. O Presidente da República, António José Seguro, já saudou a excelente prestação da equipa nacional de canoagem através de uma publicação no site oficial da Presidência da República. O Presidente da República diz felicitar calorosamente todos os atletas e endereçou à Federação Portuguesa de Canoagem, aos treinadores e equipas técnicas, o reconhecimento pelo trabalho notável que continua a projetar e a honrar o nome de Portugal. Saúde igualmente os atletas que conquistaram medalhas, com destaque para Fernando Pimenta, mas também João Ribeiro e Messias Batista, e o bronze do K4 500 metros com Gustavo Gonçalves, João Ribeiro, Messias Batista e Pedro Casinha. De resto, António José Seguro a saudar ao longo desta semana espetacular para o desporto português, a equipa de basquetebol que ganhou a Espanha na passada sexta-feira em Saragoça no apuramento para o Campeonato do Mundo, a saudar igualmente a prestação da equipa nacional de voleibol feminino e, portanto, eu diria que está muito atento o Presidente da República àquilo que fazem os atletas portugueses. Vamos a uma das rúbricas do dia, Hino do Dia. Celebramos o aniversário de um clube a cada domingo. Conhecemos melhor esse clube neste domingo, o Clube Desportivo Lousanense, da Associação de Futebol de Coimbra, que completa 81 anos. A reportagem é do Fernando Eurico.
7: Vamos então ouvir o hino desportivo, o hino do Desportivo Lousanense, que data de 1945.
8: De cada ano que se esteja, pronto. E o Lousanense, felizmente, é mais velho do que eu, talvez é o clube mais antigo da vila, de certeza, e uma das associações mais antigas do Conselho da Lousã. 81 anos, o número fala por si.
9: É de facto muito tempo. Para quem não conhece, quer apresentar-nos o Lousanense?
8: Olha, vive a realidade que muitos clubes se calhar vivem, que é uns anos melhor, outros anos com pior, e isso deve-se, claro, às dificuldades inerentes do que é uma associação e um clube desportivo como o Lousanense e tantos outros. Pronto, o Lousanense já teve a felicidade de andar alguns anos em campeonatos nacionais com alguma visibilidade. Também já teve, se calhar, a infelicidade de ter anos onde até tivemos que deixar de ter equipa sénior. Mas pronto, mas digo, sou suspeito para o falar, mas considero que estamos a entrar num caminho positivo e a colocar pelo menos o clube onde os lousanenses também merecem que o clube esteja. Pronto, uma vila já com alguma. Com alguma significância e pronto, e claro que o clube também procura ser um bocadinho a imagem dos seus conterrâneos e pronto, felizmente estamos a passar uma onda positiva onde as pessoas se estão a reaproximar deste novamente do Lousanense e pronto, e gostaríamos de estar daqui a mais ou menos anos e sentir que o Lousanense voltou aqui a palcos onde já andou.
9: E o que é que o presidente do Lousanense gostaria de ter como prenda neste aniversário?
8: Olha, a maior prenda é ver os lousanenses orgulhosos e felizes do clube da sua terra. Sinceramente, é essa, mais do que qualquer missão ou resultado. Acho que é ver o que felizmente nestes últimos anos tem assistido. Pessoas a gostarem de estar connosco, a gostarem de estar com o Loganense. Falo pessoas, falo jogadores, falo staff, falo treinadores, falo, pronto, desse sentido que as pessoas da terra gostam do clube, que tentam apoiar o clube. Isso é a maior alegria, talvez, que possa sentir. Pronto. Claro que depois temos também objetivos desportivos e sobretudo, que o clube esteja... Em termos desportivos, os objetivos são, sobretudo, termos uma estabilidade que nos coloque, se calhar, aqui no patamar como estamos, este ano no patamar mais elevado da elite, e consigamos essa estabilidade, pelo menos, para andar. Claro que isso também me deixaria muito feliz, mas o orgulho e a felicidade das pessoas quererem estar no Loganense, quererem estar com o Loganense, ver as pessoas da terra feliz com o clube, é aquilo que me pode deixar mais satisfeito.
1: Muitos parabéns ao Clube Desportivo Lousanense da Associação de Futebol de Coimbra, 81 anos repletos de história, mas também com muitos sonhos para aquilo que será o futuro.
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1: Mais uma equipa a fazer história no desporto português, a equipa nacional de voleibol feminino a conseguir passar à fase seguinte, a conseguir estar nos oitavos de final. Joga amanhã a partir das 5 da tarde com a equipa da Polónia. Treinaram hoje de manhã, um treino que foi acompanhado pelo enviado especial da RTP Antena 1, o Bruno Malveira Marques, que nos conta que a equipa está a 100% e muito motivada.
13: A seleção portuguesa de voleibol feminino fez o penúltimo treino antes do jogo dos oitavos de final frente à Polónia, marcado para amanhã às 17 horas em Portugal Continental. Sem problemas de ordem clínica no plantel, as 14 jogadoras chegaram ao treino sorridentes e com boa disposição. O selecionador Hugo Silva focou o treino com exercícios específicos de serviço, receção e bloco, mas também em situações de jogo, a pensar no que a equipa vai encontrar diante das placas. Por falar em serviço, para o analista da seleção João Campos, Portugal, não sendo favorito, tem de aproveitar essa ferramenta para tentar colocar a Polónia desconfortável.
14: Nós sabemos que, sendo uma seleção que na teoria não é tão favorita como a seleção polaca, O nosso serviço é a primeira arma do jogo, não é? Porque precisamos que a seleção da Polónia não se sinta confortável dentro do jogo. Dentro disso, precisamos também de ser uma equipa corajosa no jogo. Não podemos entrar num jogo de medo, temos que atacar, temos que fazer a nossa parte, colocar pressão dentro do possível, dentro do jogo, na seleção da Polónia. E acho que, se conseguimos fazer isso, podemos eventualmente conseguiu levar os sets até ao fim e entrar na discussão do jogo.
13: João Campos referiu ainda que os pontos mais fortes da Polónia, para além da experiência já adquirida neste tipo de competições, é também a estatura das jogadoras.
14: A seleção da Polónia é uma seleção muito habituada a este tipo de palcos. Faz parte do top 10 mundial do feminino. Tendo em conta isso, podemos esperar uma seleção muito experiente, uma seleção bastante alta, com uma média de altura superior à nossa, em que um dos poderes, uma das suas forças é o poder de ataque, a organização também de bloco e defesa, e por isso é um adversário que respeitamos muito, mas é uma oportunidade para nós estar aqui neste palco, e queremos representar Portugal ao mais alto nível e competir dentro do possível de igual para igual, e quem sabe discutir o resultado do jogo.
13: A jogadora Margarida Maia destacou-se no jogo frente à Roménia com 15 pontos e 4 blocos. Diz estar preparada para voltar a estar no seu melhor, porque a equipa entra em todos os jogos com o pensamento na vitória.
15: 1000%, como sempre, dou sempre tudo em campo, e tudo em que eu puder ajudar a equipa a atingir os nossos objetivos, é esse o meu objetivo pessoal para com elas, estar sempre de mão dada com elas e ajudar a que tenhamos um jogo bastante equilibrado e trazer a vitória, que é o que nós queremos. Nós vamos para os jogos para ganhar, e não esperamos, não queremos esperar menos do que isso no próximo jogo.
13: Na opinião de Alice Clemente, jogar contra a Polónia é uma excelente oportunidade para evoluir.
16: Desde o início deste campeonato, nós temos que ter essa expectativa para nós, individual e coletiva enquanto equipa. Acho que jogar contra as melhores do mundo que aqui aparecem é sem dúvida mais um estofo para nós enquanto atletas, e termos essa oportunidade é incrível, e se cada uma souber aproveitá-la da melhor forma, acho que só temos tendência a crescer enquanto atletas, para as nossas carreiras, para os clubes onde vamos, e acho que temos que tirar a partir disso. Estamos num bom campeonato para o fazer.
13: A fechar as reações, o selecionador Hugo Silva realça a importância do serviço e do ataque para tentar surpreender a Polónia.
17: Acho que temos que, de facto, fazer um jogo similar em relação àquilo que é a combatividade, mas temos que arriscar muito no serviço. Acho que o serviço pode ser a arma para conseguirmos equilibrar e até conseguir surpreender esta Polónia. De qualquer das formas, vamos ter que ter sempre um nível de ataque muito forte, com atletas altíssimas, com mais de 2 metros, várias delas, e portanto vai ser um jogo onde quer o ataque, quer o serviço, podem ser gestos fundamentais e fundamentos fundamentais para aquilo que será o desfecho do jogo.
13: Depois da primeira fase ter sido disputada em Baku, onde Portugal conseguiu garantir a qualificação de forma histórica com 2 vitórias frente à Espanha e Roménia, a seleção feminina de voleibol promete deixar a sua marca em Istambul.
1: Em Istambul, amanhã, a partir das 5 da tarde, jogo com a Polónia. Para seguir, com informações do enviado especial da RTP Antena 1, Bruno Malveira Marques. E atenção, meus amigos, quem nunca viu, veja. O sorriso das jogadoras portuguesas é, de facto, absolutamente extraordinário no momento em que canta o hino. Imperdível.
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1: Futebol Nacional, Nacional Estrela da Amadora. Duarte Gonçalves, como vai esse jogo aí no Funchal?
18: Bom, para já continua uma igualdade, mas nota-se um Estrela da Amadora mais ofensivo, um Estrela da Amadora a procurar numa altura em que pode acontecer o golo. Aconteceu o golo! Golo! Golo!

0: da Amadora. Marcos, arrancada do camisola 99, foi passando por todos, depois à entrada da grande área, rematou, mas em jeito do que em força, e bateu o guarda-redes Renato Marini. Está feito o segundo golo para a equipa do Estrela da Amadora, que nesta segunda parte já tinha dado indicações de que queria procurar o segundo golo. Aconteceu agora ao minuto 17 desta segunda parte. A equipa do Estrela está na frente do marcador. Nacional 1, Estrela da Amadora 2.
1: Foi na altura certa esta ida ao Funchal, o Nacional da Madeira a perder em casa com o Estrela da Amadora por 1-2, ou se quiserem, o Estrela a ganhar na Madeira ao Nacional por 2-1. Retomo os caminhos do nosso convidado desta tarde desportiva, Jorge Pereira. É uma vida toda dedicada ao futebol. Jorge, há muitos, muitos anos o desporto era único, o desporto único que existia em Portugal era o futebol. Mas agora começamos a ter estas seleções como o voleibol feminino, o voleibol masculino vai estar no Campeonato da Europa a partir do próximo dia 9 de setembro. A equipa de handball é já uma seleção muito, muito respeitada a nível internacional. O basquetebol, como ouvimos logo no início desta tarde desportiva, começa a pensar que chegar a um campeonato do mundo, a uma fase final, não é algo irrealista. Apesar de tudo, faz-se um enorme trabalho no desporto em Portugal, ou não?
2: É verdade. E isso tem tudo a ver com aquilo que eu há pouco falava, quando falávamos do Fernando Pimenta e de, digamos, dos êxitos que ele tem alcançado e com as condições, hoje se calhar melhores, quando ele começou no seu início de carreira. Mas isso tem a ver exatamente com aquilo que acho que houve um momento que se pensou, e sobretudo quem dirigia o desporto no seu geral, que tínhamos que criar melhores condições para conseguir resultados extraordinários, porque, digamos, a quantidade de atletas não é igual como numa França, numa Alemanha, numa Inglaterra, mas se fizermos um bom trabalho, podemos alcançar, como tem acontecido, enormes êxitos. O caso do voleibol é um exemplo. Depois foi a grande aposta, isso generalizo também para o futebol, no setor feminino, porque se calhar há 20 anos atrás olhava-se para o desporto feminino de uma forma que não era consentânea com aquilo, ou sobretudo de jeito algum.
1: É, e temos o Benfica, por exemplo, na final, nos grupos da Liga dos Campeões, por exemplo, não é? E temos a seleção portuguesa muito perto de conseguir o apuramento para o Campeonato do Mundo do Brasil.
2: E isso não aconteceu de um momento para o outro.
1: Não, nem pouco mais ou menos.
2: Não houve uma geração.
1: Há um investimento fortíssimo de clubes e federação.
2: Fortíssimo. A Federação tem muita responsabilidade disso, não de agora, mas já há uns anos a esta parte, na aposta no setor feminino. E vou confessar, não digo, isto há uns anos atrás, eu deliciava-me e dizia até a alguns jogadores: vocês comecem a ver os jogos, sobretudo de um Brasil, de uns Estados Unidos, o próprio Canadá, vejam, e depois tragam aqui para as quatro linhas aquilo que vem do futebol feminino, não é? Era uma verdadeira delícia, com gestos técnicos que às vezes o chamado sexo forte, que eu não considero, mas pronto.
1: Outros tempos, isso eram outros tempos.
2: Outros tempos.
1: outros tempos mesmo.
2: Mas, de facto, o investimento, e cada vez mais, tudo o que for feito a favor do desporto, e vemos esses resultados nos próprios Jogos Olímpicos, na natação, modalidades de especialidade, se derem condições, somos tão bons como os outros.
1: Ó Jorge, olha, vamos ao Eduardo Pestana, que está a acompanhar os Jogos do Mediterrâneo, porque hoje pode haver mais medalhas.
3: O destaque deste domingo dos Jogos do Mediterrâneo vai claramente para o jogo de ténis, pares mistos. Francisco Rocha e Madalena Matias disputam um jogo pelo bronze. Se vencerem, conquistam mais uma medalha para Portugal e também para o início do atletismo, já aqui com várias várias finais, duas são certas, podem ser mais duas. Vamos começar pelas que já estão confirmadas. Final dos 1500 metros, Patrícia Silva é uma das mais sérias candidatas a uma medalha, possivelmente talvez até ao ouro. Depois, final do lançamento de dardo com o Leandro Ramos, e há ainda as eventuais finais de 100 metros femininos e masculinos nas mulheres. Arialis Martínez e Beatriz Castelhano participam, são as duas atletas portuguesas, e na variante dos homens, Delvin Santos é o único representante das cores nacionais nas eliminatórias. Vamos lá ver se estes três atletas chegam às finais da distância, marcadas para mais logo à noite.
1: Sem dúvida nenhuma, Eduardo Pestana, enviado especial da RTP, aqui a trazer-nos o menu para hoje. 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Empatou o Nacional da Madeira no Funchal, 2-2. Vamos lá atualizar tudo depois das notícias.
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1: Nos Açores, estes são os títulos que marcam a atualidade.
5: Fernando Pimenta é campeão mundial de K1 5 mil metros, sai dos mundiais de canoagem com duas medalhas de ouro. O primeiro-ministro anuncia novidades no setor da educação, anunciou um novo regime de autonomia das escolas, os diretores escolares aprovam a medida.
1: Vamos ao desenvolvimento das notícias. Primeiro, fica a saber que nesta altura Lisboa está com 26 graus, o Porto com 22, perdeu um grau desde há uma hora, Faro 32, Ponta Delgada 24, o Funchal está com 25 graus. A edição é da jornalista Cláudia Godinho.
5: Fernando Pimenta é campeão mundial de K1 5 mil metros. O canoísta conquista assim duas medalhas nestes mundiais de canoagem na Polónia. Conseguiu a medalha de ouro ao fazer 5 mil metros em 24 minutos e 15 segundos. Depois da cerimónia de entrega de medalhas, Fernando Pimenta disse na Antena 1 que tem vontade de continuar.
6: É indescritível. Eu trabalho diariamente para isto, sonho diariamente com isto, sofro muito para aqui chegarem em boa forma e só tenho que estar super feliz. Bicampeão do mundo, poucos atletas conseguiram fazer isto, isso deixa-me super feliz e deixa-me com vontade de continuar. Sei que esta maré de motivação é curta, é agora, é esta adrenalina, porque depois naqueles dias duros acaba por esvaecer-se e aí entra a disciplina e a resiliência.
5: Termina assim o Mundial de Canoagem na Polónia. Portugal alcançou 4 medalhas, ouro em K1 1000 e também em K1 5 mil metros, prata em K2 500 e bronze em K4 500 metros. O Presidente da República já felicitou Fernando Pimenta pela distinção. Numa mensagem no site da Presidência, António José Seguro dá também os parabéns à Seleção Nacional de Canoagem. O Primeiro-Ministro não comenta a ameaça do Chega de apresentar uma moção de censura ao Governo. Na Universidade de Verão do PSD, Luís Montenegro preferiu falar sobre a nova Universidade de Bragança e Norte Interior e sobre um novo regime de autonomia das escolas, Inês Ameixá.
7: É preciso fazer e não deixar tudo na mesma, diz o Primeiro-Ministro numa crítica aos anteriores governos socialistas. Luís Montenegro recupera o que já foi feito pela AD na educação e anuncia um novo regime de autonomia das escolas.
8: Nós vamos, nos próximos tempos, criar um novo regime de autonomia e governação das escolas, com uma eleição geral do diretor da escola, com a sua autonomia reforçada e com a prestação de contas.
7: Também anuncia uma valorização dos salários dos diretores escolares e a criação de uma nova universidade.
8: A Universidade de Bragança e do Norte Interior, que vai ser o culminar do processo de transformação da Universidade Politécnica de Bragança.
7: Luís Montenegro volta a lamentar as falhas nos exames nacionais, mas avisa o caminho que o governo está a percorrer. É mesmo para continuar.
8: Aqueles que não decidem, acertam sempre, nunca erram. Nós podemos não acertar sempre, mas acertamos quase sempre. E temos um caminho definido e temos coragem para o executar. Não dizemos uma coisa e fazemos outra. Fazemos exatamente aquilo que dizemos.
7: Discurso de 40 minutos, sem respostas a André Ventura e à eventual moção de censura do Chega.
8: Eu já sei que muitos vão dizer, mal acabo de falar, que eu não falei do caso A, que não falei da situação B, nem da oposição C. Até prevejo que muitos dirão que fugi a falar disto, a falar daquilo e a falar daquele outro. E eu acho que está tudo certo. Podem dizer o que quiserem, isso é a democracia. Mas eu também disse o que quis e isso também é a democracia.
7: Recado de Primeiro-Ministro que esta tarde quis falar de educação e ciência.
5: Neste discurso de encerramento da Universidade de Verão do PSD, Luís Montenegro anunciou um novo regime de autonomia nas escolas. O presidente da Associação Nacional de Diretores de Agrupamentos de Escolas Públicas, Filinto Lima, vê como positiva a medida em relação ao processo de escolha dos diretores.
9: Por exemplo, o diretor de futuro será eleito não pelo Conselho Geral, cerca de 21 pessoas, mas sim por um corpo eleitoral mais abrangente, ou seja, como era antigamente, todos os professores, todos os funcionários, representantes da autarquia, representantes de pais e também de alunos no caso do ensino secundário. Isso parece-nos positivo. A par disso também, é evidente que os diretores anseiam há muitos anos pelo apoio jurídico. Nós todos os dias assinamos atos administrativos e não temos qualquer apoio jurídico por parte de nenhum advogado. Isso também era importante acontecer.
5: Filinto Lima diz que já há 15 anos que aguardam por estas alterações, nomeadamente na remuneração.
9: Ao mesmo tempo, em relação ao Estatuto do Diretor, penso que é o diploma que virá a reboque do regime de autonomia, é preciso, na verdade, reforçar e atualizar o suplemento remuneratório dos diretores, que há muitos anos não é revisto, há mais de 15 anos. Isso é importante, a par de o vencimento de um diretor tem que ser sempre superior ao vencimento base de um professor no escalão máximo, que é o décimo.
5: Filipe Filinto Lima diz que é necessária ainda mais formação para os diretores. O Ministério deve proporcionar mais formação especializada para quem lida todos os dias nas escolas. Na reação ao discurso da Universidade de Verão do PSD, o secretário-geral do PS acusa o primeiro-ministro de fazer um branqueamento político do ministro da Educação e classifica os problemas registados nos exames nacionais como um dos maiores falhanços do governo. José Luís Carneiro responde também às críticas deixadas por Luís Montenegro ao anterior executivo socialista. José Luís Carneiro diz que nas gavetas com reformas por concretizar, a que se referiu o primeiro-ministro, o PS deixou um excedente orçamental.
10: Foi um grande exercício de branqueamento político de uma grave irresponsabilidade que foi avançar com a digitalização dos exames de uma só vez, criando um caos nas escolas. Hoje a intervenção que fez tem pelo menos um mérito, que foi o facto de pela primeira vez ter tido uma palavra para os diretores das escolas, para os professores, para os alunos e para as famílias. Várias vezes falou das chamadas gavetas, dos assuntos que estavam nas gavetas. Pena foi que se tivesse esquecido de falar dos mais de 3.500 milhões de euros que ficaram nas gavetas como superávit orçamental deixados pelos governos do PS e que ele próprio desbaratou em muito pouco tempo, não tendo conseguido responder às questões estruturais do país.
5: Declarações do líder socialista aos jornalistas à margem de uma visita à Feira de Agosto de Grândola. Nesse discurso criticado por José Luís Carneiro, o primeiro-ministro lamentou as perturbações nos exames, mas insistiu que foi o caminho correto. Pelo menos 7 pessoas morreram num naufrágio de um ferry em Chipre. A embarcação tinha cerca de 260 pessoas a bordo e naufragou ao largo da costa do norte de Chipre. Pouco depois do catamarã começar a viagem esta manhã, começou a afundar por razões desconhecidas, dizem as autoridades. A embarcação tinha como destino a Turquia. 237 pessoas foram resgatadas com vida. Há ainda 23 desaparecidos. Apesar de os islandeses terem votado contra a entrada na União Europeia, Islândia e a União Europeia prometem continuar a fortalecer a sua relação. Depois de uma conversa com a primeira-ministra islandesa, António Costa afirmou que a União Europeia vai continuar a reforçar a relação com a Islândia.
1: Edição de Cláudia Godinho. Chegamos às 5h08 da tarde. Estamos em plena tarde esportiva da Antena 1.

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4: 5 horas 13 minutos, retomamos os caminhos do desporto em simultâneo RDP Antena 1.
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8: 8:15 da noite, informações na emissão mundial da RTP Antena 1 da Ariana Azevedo. Este escaldante jogo entre Sporting Clube de Braga e também o Vitória Sport Clube de Guimarães, como se houvesse um derby do Minho sem ser escaldante. Meu caro Jorge Pereira, este é daqueles jogos que era ótimo repetir se sempre, muitas vezes no campeonato e no futebol português, porque aconteça o que acontecer, serão sempre jogos emocionantes.
9: É verdade, e tem um pormenor, e quem esteja mais atento até é capaz de reconhecer isso, que é, normalmente vence aquele que não está na melhor classificação ou no melhor momento. Portanto, mas é sem dúvida um verdadeiro derby do Minho, com muita emoção. E aqui
8: são duas equipas que se têm vindo a aproximar, mais o Sporting Clube de Braga, não é? Mas se têm vindo a aproximar. Mas, ó Jorge, deixe-me ir à Madeira, porque o Estrela da Amadora, meu caro Duarte Gonçalves, acaba de voltar à frente do marcador.
10: É verdade, o golo aconteceu agora mesmo, depois de um falhanço de Djaló a fazer mal o corte e a pôr a bola nos pés de Marcos. Este foi até à linha de fundo, cruzou e apareceu derrumpante Antonetti a cabecear e a bater pela terceira vez o guarda-redes Renato Marina. Está feito o terceiro golo para a equipa do Estrela da Amadora. Com 38 minutos jogados nesta segunda parte, Estádio da Madeira, o placar voltou a funcionar. Nacional 2, Estrela da Amadora 3.
8: Ora, aqui está a equipa de Pepa a conseguir mais um golo e outra vez na frente do marcador. Pepa Jorge, que regressou ao futebol português muitos anos depois de ter andado a experimentar outros campeonatos, é um treinador que eu particularmente aprecio.
9: Então já somos dois.
8: Pronto, não estou sozinho.
9: Não,
8: nem pouco mais ou menos.
9: É um treinador, em primeiro lugar, que sabe estar, e eu admiro muito os treinadores que saibam estar no banco, e sobretudo que façam grandes leituras exatamente do banco, porque às vezes há necessidade de alterar e ele consegue perceber. Mas é um treinador que eu admiro, e que até quando ele surgiu pensei que fosse muito mais longe, mas de qualquer maneira está a fazer um excelente trabalho no Estrela da Amadora. E dizer sobre este jogo que eu tenho estado aqui a acompanhar no estúdio é que na primeira parte cheguei a bocejar, mas agora não consigo fazê-lo.
8: Ó Jorge, porque... bocejar é coisa que não vai acontecer amanhã, né? E portanto deixa-me regressar ao derby do Minho. Quem é que está melhor? Né? Quem é que pode ganhar o jogo amanhã?
9: Eu acredito que, apesar daquilo que teve a meio da semana, que, ou pelo menos teve menos tempo se calhar de recuperação, mas acredito mesmo assim que o Sporting de Braga vai conseguir chegar ao triunfo, apesar do Vitória de Guimarães ser sempre um adversário a esperar tudo também, e sobretudo agora que é comandado pelo Pepa.
8: Obrigado. Nosso convidado desta tarde esportiva é Jorge Pereira, uma vida toda dedicada ao futebol, como diretor desportivo, como dirigente, um homem que, como já se percebeu até pelo timbre de voz, também teve muita experiência de rádio. Já esta tarde estivemos a acompanhar o futsal Massas, que decorreu em Portimão no Algarve. O Sporting ganhou esta competição. Sporting bateu o Cartagena no último jogo por 6-2. Ora, o repórter Marco Fernandes já conversou com Nuno Dias, o treinador dos Leões, um técnico também com muita experiência e com muito sucesso.
11: Nuno Dias, para a tarde esportiva da Antena 1, importante para o Sporting começar a nova temporada a vencer este prestigiante torneio aqui em Portimão.
12: Boa tarde. Nós este ano, na pré-temporada, ganhámos todos os troféus. Tínhamos ganho já a apresentação em Palma de Maiorca, ganhámos Oeiras, ganhámos agora a Massas, ganhámos o nosso troféu Strom também. Eu só conheço uma forma de nos prepararmos bem, jogando bem e ganhar, sejam particulares ou sejam oficiais. Clark, o mais importante, e o que conta vão ser os torneios oficiais e os jogos oficiais, e esses começam para a semana, e este serviu para avaliar e para aferir aquilo que temos andado a fazer nestes últimas semanas, e parece-me que a avaliação é bastante positiva e saímos de Portimão satisfeitos com aquilo que tem sido o nosso trabalho.
11: Sente que o Sporting está preparado para a nova temporada que, como disse, em termos oficiais começa no próximo fim de semana com a Supertaça?
12: Estamos a preparar, ainda temos esta semana para afinar outras coisas mais, porque os adversários são, o adversário é diferente, mas como eu disse, estamos em constante evolução e melhorias constantes precisamos de fazer para que no sábado a gente consiga ganhar.
11: Os grandes objetivos do Sporting para esta temporada? Os grandes objetivos do Sporting para esta temporada? Revalidar o título europeu? Voltar a conquistar o título nacional?
12: Quem joga no Sporting não pode pensar em valorizar mais um troféu que outro. Quem joga no Sporting sabe que todas as competições são importantes para nós e queremos vencer todas elas. Não vamos dizer que a Champions é mais importante, o título que perdemos é mais importante, ou a Taça Portugal. Um de cada vez, e sabemos bem aonde é que queremos chegar, isso é em junho. Até lá, muitos troféus intermédios para conquistar e aquilo que vem na próxima semana é já muito importante para nós.
11: Sai daqui de Portimão claramente satisfeito com o comportamento da equipa.
12: Sim, comportamento e com a evolução daquilo que foram estas primeiras 5 semanas de trabalho.
11: Muito obrigado, Nuno Dias, treinador do Sporting, após a vitória diante do Cartagena por 6-2, uma vitória que permitiu ao Sporting renovar o título neste troféu aqui em Portimão na Internacional Masters de Futsal.
8: É uma espécie de mini liga dos campeões, com Sporting, com Palma, com Cartagena e também com o Benfica. O grande vencedor foi a equipa de Alvalade.
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8: Jogado no histórico clube de ténis da cidade invicta, primeiro dia da terceira edição, um português a vencer, o mais experiente Tiago Cação derrotou o jovem luso Rodrigo Duarte, a campeão nacional de sub-18, a dar os primeiros passos a nível profissional. 6-2, 6-1, derrotas de João Diniz Silva, Guilherme Valdoleiros e José Freitas. Só o primeiro teve chance e ainda lindrou o set decisivo. Esta segunda-feira, amanhã, arranca o quadro principal com 2 jogadores da casa, Gonçalo Marques contra o brasileiro Gustavo Eide, primeiro cabeça de série, e Tiago Torres face ao jovem alemão Mika Petkovic. Tiago Cação vai tentar juntar-se ao quadro principal, onde também estão Frederico Silva, Tiago Pereira e Francisco Rocha. Os dois últimos defrontam-se na terça-feira, um dia depois de Rocha concluir a participação nos Jogos do Mediterrâneo, ele que de resto vai jogar ainda esta tarde. Ora, hoje precisamente vai começar o torneio dos Estados Unidos, arranca o Open dos Estados Unidos em ténis, mais um Grand Slam, é o último Grand Slam do ano. O que podemos esperar deste torneio é aquilo que vamos descobrir.

0: E ainda Francisco Obrador em pares a fechar a participação da Armada Portuguesa. João Gomes Dias à conversa com Steve Grácio na antevisão deste US Open 2026.
1: A partir de hoje e durante duas semanas, o último Grand Slam da temporada, estamos em Nova Iorque, em Flushing Meadows, para conhecermos os vencedores desse último Major para o US Open, vertente masculina e feminina, claro. Conto com o Steve Grácio, comentador aqui na RTP de ténis. Steve, começamos pelo setor masculino e por essa ausência do número mundial, Jannik Sinner, depois de Carlos Alcaraz ter falhado os últimos Grand Slams, agora é a vez de Sinner, precisamente no regresso de Alcaraz. Tudo isto, o que é que te parece que pode dar Alcaraz no regresso e com a tal ausência de Sinner a ser o grande favorito à vitória final?
2: Tenho dúvidas, João, porque vem pouco rodado, jogou os pares mistos, não me pareceu também estar com grande confiança, a bater muito forte na bola. Vamos ver em que condições é que está o espanhol, que é obviamente campeão em título, mas uma paragem muito prolongada, um quadro também difícil, diga-se, logo o Safiolina a abrir, quem sabe já me faria na segunda ronda, mas não sei se o Carlos está capaz fisicamente, com a questão também do pulso, de aguentar 7 encontros a melhor de 5 sets.
1: Pode ser por isso uma boa oportunidade para o Sasha Zverev, quem sabe, aproveitar aquilo que aproveitou em Roland Garros, conquistando um grande slam.
2: Quem sabe, ex-finalista da prova, não tem estado muito bem desde esse título em Roland Garros. É verdade que fez também final em Wimbledon, mas entretanto perdeu cedo nos Masters 1000 que antecederam o US Open. Parece-me que vai ser um torneio muito aberto, mais aberto do que nos últimos anos, até porque Jannik Sinner era claramente o grande favorito, o grande dominador, sobretudo em hardcourts. Pode também ser uma pequena oportunidade para Djokovic, talvez a última chance, se bem que um pouco parecido ao Alcaraz, mas não pela questão de lesão, mas é difícil imaginar Djokovic a ganhar 7 encontros à melhor de 5, sobretudo se for testado nas primeiras rondas da competição.
1: Na fase de qualificação, Kiko Silva e Henrique Rocha ficaram pelo caminho, sobraram com a entrada direta Jaime Faria e Nuno Borges, olhando claro para os portugueses. O que é que achas que ambos podem fazer neste torneio?
2: Estão ambos a jogar bem. Isso acarreta aqui algumas esperanças. No entanto, o sorteio foi difícil para os dois. O Nuno vai defrontar o Lan Antien, que é top 15 mundial, um jogador da casa, jovem, devolve muitas bolas, cardino, muito rápido. Não foi de todo um sorteio favorável para o melhor português da atualidade. O Jaime tem uma primeira ronda que pode-se dizer que é acessível para si, até ganhou recentemente ao Jason Brooksby em Cincinnati. No entanto, lá está a segunda ronda, se passar a primeira é com Alcaraz ou Safiolin, e mesmo Safiolin, obviamente melhor do que Alcaraz, mas Safiolin é um jogador que tem estado em grande forma, aliás até ganhou ao Jaime recentemente e mais do que uma vez.
1: Olhamos, claro, também para a vertente feminina. Tivemos também a Francisca Jorge a tentar a qualificação, mas ficou pelo caminho, sem portuguesas no quadro principal e, normalmente, com um quadro extremamente aberto, consegues ainda assim apontar alguma favorita ou algum lote de favoritas para este Major?
2: Consigo apontar mais do que uma. Também me parece que, como no setor masculino, não há propriamente uma grande dominadora. Sabalenka tem sido a grande dominadora dos últimos anos, mas não tem estado bem desde que ganhou Miami em março, nunca mais fez finais sequer. Rybakina ganhou o Open da Austrália, tem estado relativamente bem, mas apareceu com uma lesão em Cincinnati. Portanto, se calhar as duas grandes favoritas não estão no seu melhor. Iga Świątek vem de ganhar Toronto e fazer meias finais em Cincinnati, já ganhou o US Open, obviamente é sempre uma das jogadoras a ter em conta, mas não é fácil imaginar aqui uma grande candidata ao título, como por exemplo haveria se Sinner jogasse na competição masculina. Há várias potenciais vencedoras, já enumerei três. Obviamente, se calhar a grande candidata neste momento é Coco Gauff, que vem de ganhar Cincinnati pela segunda vez na carreira, na primeira vez que ganhou Cincinnati, ganhou o US Open, portanto pode ser que seja aqui um bom sintoma. Ela que se calhar apresentou o melhor nível que me lembro de ter jogado neste último torneio de Cincinnati. Agora, é sempre muito incerto, há várias potenciais candidatas. Eu, pessoalmente, também acho que Naomi Osaka tem aqui boas chances. Ganhou duas vezes o US Open, está cada vez a jogar melhor, poupou-se e não jogou Cincinnati. Quem sabe não temos um tri em Nova Iorque para a ex-número mundial.
1: Steve, obrigado pela tua presença e pela tua ajuda.
2: Obrigado, João.
0: João Gomes Dias com Steve Grácio, comentador da RTP de ténis, a antecipar este US Open 2026. Nuno Borges joga amanhã. Jaime Faria começa a jogar a partir das 8 da noite para seguir todos os resultados na Antena 1. Para falar, ou por falar em resultados, já terminou o Nacional da Madeira, Estrela da Amadora, Duarte Gonçalves, vitória da equipa do continente.
3: É verdade, vitória da equipa do Astral.

0: da Amadora, que venceu o Nacional por 3-2. Recordar que até começou a perder esta partida, o Nacional praticamente entrou a ganhar, mas depois a equipa do Estrela foi tentando equilibrar, chegou à igualdade a uma bola, teve a ganhar por 2-1, o Nacional ainda fez 2-2 e parecia que o jogo estava telhado para terminar numa igualdade, mas a verdade é que já na ponta final a equipa do Estrela conseguiu chegar ao 3-2, conseguindo aqui uma vitória importante para a equipa de Pepa. É também a primeira vitória na Primeira Liga, já que tem 2 jogos e 2 empates a 2 bolas, e é a primeira vitória na Primeira Liga. É uma vitória importante para a luta pela manutenção, é uma vitória frente a um adversário direto que é o Nacional, e por isso mesmo sai de parabéns a equipa do Estrela da Amadora. Se o terminasse num empate, seria também um resultado que podíamos aceitar, mas há que reconhecer que a equipa do Estrela da Amadora foi aquela que procurou mais o gol do que a equipa do Nacional, foi aquela que teve ainda mais oportunidades do que a equipa alvinegra, e já mesmo na ponta final, Jordan, que entrou nesta segunda parte, tem o último lance que poderia fazer o quarto gol, cara a cara com o guarda-redes Renato Marim, rematou por cima da barra, perdeu-se assim uma oportunidade para a equipa do Estrela da Amadora poder aumentar ainda esta vantagem. Fica então para a história o resultado final aqui no Estádio da Madeira, na Chupana, Liga de Futebol, Primeira Liga, quarta jornada, e fica assim o resultado final. Nacional 2, Estrela da Amadora 3.
1: Obrigado, Duarte Gonçalves. Vamos ter reportagem mais à frente nas emissões de desporto da RTP Antena 1. A primeira vitória do Estrela da Amadora e logo na Madeira. Já a seguir vamos a Rio Maior, mas antes de sabermos tudo sobre o Casa Pia Moreirense, vamos olhar para a estatística, Carlos Manuel Santos.
2: Quarto confronto entre ambos, gansos como visitados. Tudo empatado no histórico. Uma vitória para a Casa Pia, uma vitória para o Moreirense e um empate. Moreirense marcou sempre nas visitas ao Casa Pia. Atualmente, gansos, única equipa sem pontuar no campeonato. Moreirense, 2 jogos, também ainda não venceram. Um empate e uma derrota.
1: Obrigado, Carlos Manuel Santos, com toda a estatística. Carlos Manuel Santos, agora ao vivo e a cores, Casa Pia Moreirense, conta-me tudo, começando pelas equipas.
2: Começando pelas equipas, dizer-te que Luís Godinho é o árbitro, André Gomes é o guarda-redes do Casa Pia, defesa com João Goulart, David Silva, Pedro Rosas e André Geraldes, na linha média Selvi Clua, Ofori e João Rego, linha de ataque Prieto, Jata e Rochinha. Novidade da equipa é Selvi Clua. Já Vasco Botelho da Costa, treinador da equipa do Moreirense, escolheu André Ferreira na baliza, de linha defesa Dinis Pinto, Gabriel Batista, Maracás e Francisco Domingas, linha média Nile John, Gabriel Liberato e João Veloso, uma novidade na equipa de Vasco Botelho da Costa, e na linha de ataque Manuel Mendonça, Parseman e Landerson. É um jogo, Paulo, entre as duas equipas piores classificadas do campeonato. Moreirense, 17º, Casa Pia, Lanterna Vermelha, 18º, ainda sem pontuar. Será que é o Casa Pia a conseguir os primeiros pontos ou o Moreirense a ganhar pela primeira vez no campeonato? O jogo começa às 18 horas, as equipas estão lá embaixo a refrescar-se e a fazerem os últimos treinos.
1: Falta mais ou menos meia hora para o começo deste encontro, é o segundo encontro deste domingo. Recordo que o Nacional da Madeira perdeu com o Estrela da Amadora no primeiro jogo, terminou há minutos, Nacional 2, Estrela da Amadora 3. É agora a vez de escutarmos a caderneta de cromos. A cada domingo colamos um cromo na caderneta da Antena 1. Este domingo, o de Vera Chalovska, ginasta checa, ganhou 22 medalhas e a primeira a ter pontuação máxima, 10 pontos na ginástica artística. Defensora do antitotalitarismo, teve um gesto contra a União Soviética que ficou na história, como nos conta o Fernando Eurico.
3: É um cromo que vai diretamente para a primeira página da caderneta Antena 1. Vera Chaslavska, ginasta da antiga Checoslováquia, 22 medalhas internacionais. Apelidaram-na de heroína, pela coragem, pelos princípios, pelo exemplo dado.

0: 1968, nos Jogos Olímpicos na cidade do México, depois de conseguir mais uma medalha, teve um gesto em pleno pódio que ainda marca gerações. A União Soviética tinha invadido o país natal 2 meses antes, esmagando a Primavera de Praga. Enquanto escutava o hino soviético, baixou a face ligeiramente num gesto subtil que nem todos compreenderam imediatamente. Era um protesto silencioso. As colegas de equipa denunciaram-na. A Federação proibiu Vera de voltar a competir. O regime simplesmente apagou Shazlavska dos livros de história. Acabou exilada. Para sobreviver, foi mulher de limpeza, massagista. Com a queda da URSS, aquele simples gesto tornou-se um símbolo de resistência e o mundo finalmente a pôde reconhecer.
1: She was the icon of the sport.
2: She was hero. She'll be hero forever.
3: She's an icon.
4: It was an explosive gesture.
2: A clear message for our people and for the world too.
5: She's so brave.
0: Ícone, heroína, destemida. Um exemplo. Vieram a Ordem Olímpica, a entrada no Hall of Fame da Ginástica, troféu Pierre de Coubertin por Fair Play, líder do Comitê Olímpico Checo, mas foi já com um cancro no pâncreas a levar-lhe a vida que disse nos Estados Unidos, numa das inúmeras homenagens:
6: Se já são graças por tu, všechno, proč vlastně najednou mi to všechno bylo odebráno.
0: A vida deu-me desde pequenina vistas lindas, céu azul, sol quente, tantas emoções, não podia voltar a perdê-las uma por uma.
7: Oh, beautiful high.
0: No jazigo de família, na Praga natal, entre flores que se renovam diariamente, o nome em bronze e a imagem que fica para sempre. Uma jovem de 1,60m, 55 kg de peso, com a face tombada por recusar o totalitarismo. Morreu aos 74 anos. Vera Shazlavska deixou-nos há 10 anos, neste dia 30 de agosto.

0: ensinamentos do passado na caderneta de cromos com o Fernando Eurico. Passado, sempre o passado, mas sempre a olharmos para o futuro. E o futuro do desporto português está amanhã na equipa nacional de voleibol feminino.
1: Olá, daqui fala Ana Figueiras, capitã da seleção feminina de voleibol. Estamos em Baku para representar Portugal no Campeonato da Europa.
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0: De Baku para Istambul foi um tirinho e a seleção vai jogar amanhã em Istambul, na grande cidade da Turquia, frente à equipa da Polónia. Continuem a fazer história, senhora.
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0: O Clube Desportivo de Tondela, atualmente na 2ª Liga, anda nas bancas porque foi feito um livro sobre o clube Beirão. O Carlos Rui Abreu conversou com Américo Pereira, o autor deste livro.
4: Do Sonho à Glória, 20 anos a fazer história, uma obra da autoria dos jornalistas Arménio Pereira e Rodrigo Coimbra, que retrata as duas últimas décadas da história do Clube Desportivo Tondela. Arménio, como é que surgiu a ideia de escrever este livro?
5: Bom, agradeço a oportunidade que a Antena 1 me está a dar para podermos divulgar este livro, que foi apresentado em Tondela no mercado, na Galeria do Mercado Velho em Tondela, no passado dia 24 de julho. Esta ideia começou quando eu, começámos a acompanhar o Clube Desportivo de Tondela de uma forma mais estreita, mais ou menos à época de 2008-2009, em que o Tondela sobe à antiga 2ª Divisão de Honra. A partir daí foram muitos anos, acompanhei durante muitos anos o Clube Desportivo de Tondela. O presidente Gilberto Coimbra tinha assumido a presidência em 2004 e a partir daí deu-se, digamos assim, o trajeto ascensional, uma chamada quase ascensão meteórica que decorreu a partir daí, que culminou desde as distritais da Associação de Futebol até à Primeira Liga. Foi fácil perceber de que a história era tão empolgante e era tão atrativa que seria muito interessante pensar-se em fazer um livro retratando muitos dos episódios que atravessaram estes 10 anos, porque acaba das distritais em 2005 até 2015, foi das distritais à Primeira Liga. Considerei que seria interessante publicar em livro esses 10 anos incríveis, que depois sucederam com mais 7 anos consecutivos na Primeira Liga e depois mais uns anos voltou novamente e até aos dias de hoje.
4: O Tondela tem 93 anos de história, mas de facto os últimos 20 foram os mais pujantes.
5: Já vamos quase nos 25, desde 2005 até agora. De qualquer das formas, se pensarmos bem, estes foram os anos que catapultaram o Tondela para um patamar que ele nunca tinha usufruído. E depois também houve aqui uma particularidade interessante que teve a ver com o facto deste ser o primeiro livro dos 93 anos de história. Havia também, digamos assim, a falta de um registro histórico em livro que pudesse dar corpo àquilo que foi a história do Clube Desportivo Tondela.
4: O que é que os leitores podem encontrar nesta obra?
5: Podem encontrar, sobretudo, 30 entrevistas, portanto, umas mais ou menos exaustivas, portanto, o livro tem 200 e poucas páginas. A entrevista mais longa é do presidente Gilberto Coimbra, portanto, é um homem, a pessoa que deu corpo a todo este projeto, portanto, e que está desde o início. É ele que explica ao pormenor tudo aquilo, todas as etapas, todas as épocas, todas as histórias com jogadores, com outros agentes do futebol que puderam conduzir o Tondela até ao patamar em que se encontra.
4: De que forma é que esta ascensão do Tondela mexeu com a cidade e com a região nestes 20 anos?
5: Teve muito impacto na promoção do nome de Tondela para fora. Ou seja, eu lembro-me perfeitamente quando o Tondela começou a disputar os campeonatos profissionais, e mesmo em 2015, quando atingiu a Primeira Liga, muita gente não sabia onde é que era Tondela. Essa é que é a realidade. Por outro lado, aqui na cidade também, o Conselho e a Região, durante as sete épocas consecutivas em que o Tondela esteve na Primeira Liga, também beneficiou muito dessa oferta desportiva. Esse impacto refletiu-se na promoção da marca Tondela também, e talvez mais importante, o entusiasmo das novas gerações que cresceram com o clube. Quer dizer, hoje nós conseguimos ver e ouvir muitas crianças e jovens e ver com a camisola do Clube Desportivo Tondela. Nasceram e cresceram a ouvir falar com este impacto do Clube de Tondela, do Clube da sua terra, e não tenho dúvidas nenhumas que muitas deixaram de ser dos chamados, dos três clubes chamados de grandes, não é? Portanto, o Clube da Terra tem um impacto hoje de aquilo que não tinha no passado, obviamente, não é?
4: Um clube de futebol mediático nestes grandes palcos é fundamental para a imagem de uma terra do interior como é a Tondela?
5: Sim, nós vivemos numa era da... O poder da comunicação tem um papel muito importante, sabes isso tão bem ou melhor do que eu, não é? E este papel que o futebol pode desempenhar na promoção de um território é muito importante, não é? É muito importante porque há muita gente de todas as áreas, de todos os graus de escolaridade, de todas as... no masculino, no feminino, há muita gente que gosta de futebol, e poder ter um clube de futebol na Primeira Liga promove o território de uma outra forma. Aliás, e isso basta ver que todos os anos muitas cidades e regiões lutam para que o clube da terra delas possa ascender à Primeira Liga.
4: São 20 anos irrepetíveis?
5: Eu acredito muito no futuro, desde que haja, pelo menos um bom exemplo já foi dado, se houver mais homens e mulheres em Tondela, com a capacidade com que este presidente foi capaz de gerir o clube ao longo destes 20 e tal anos, o Gilberto Coimbra, se houver mais algum Gilberto Coimbra escondido aqui na cidade de Tondela ou aqui no Conselho de Tondela, eu acredito que sim, até porque o trabalho já foi desbravado. Trabalhando sobre esse legado e tendo inspiração nesse legado, poderá ser mais fácil, mas lá está. Mas para isso é preciso que hajam homens e mulheres com ambição e que possam levar o Tondela para mais 20 anos de glória.
4: Arménio, muito obrigado por esta conversa.
5: Carlos, obrigado, agradeço a oportunidade.
0: Arménio Pereira, ser escutado por Carlos Rui Abreu, o autor de um livro sobre o Tondela. Jorge Pereira, há tantas histórias de tantos clubes para serem contadas, ou se calhar é melhor dizer, há tanto clube com história por este país fora, sem dúvida nenhuma, não é?
6: Exatamente, independentemente do estatuto que tenha hoje, mas o seu passado tem história. Conheço muitos.
0: Estou-me a lembrar de um onde já trabalhou.
6: Também, se calhar. Exatamente.
0: Não vamos esconder, é o Vitória de Setúbal, Vitória Futebol Clube.
6: Exatamente. Ainda ontem passei ao lado do Estádio Bonfim com alguma emoção.
0: Passo lá todos os dias.
6: Fui muito feliz aqui e fui procurar alguém que me trouxe há 34 anos para o futebol, mas infelizmente não estava, porque agora está mais de manhã do que de tarde, que é o sempre querido Quinito, que tanta falta faz ainda ao futebol português. Pelo seu romantismo e pela sua forma de estar no futebol, que eu felizmente soube beber aquilo que ele me deu para que eu fizesse o percurso que fiz. Quando imaginei que só ia estar uma época ou duas, tive 34 anos e não me arrependo, e só tenho que dizer no fim da minha carreira: obrigado, futebol.
0: Jorge, o que é que está a fazer agora e o que é que pretende fazer nos próximos tempos? Ou já está reformado?
6: Oficialmente estou reformado. Como dirigente de qualquer clube foi extremamente estressante, porque eu sou um homem que, quando entro em qualquer projeto, tenho um compromisso muito forte. Se calhar vou aparecer aí no futebol de outra maneira, mas para já nunca vou dizer adeus ao futebol, nunca irei dizer adeus ao futebol, mas noutras funções, noutros projetos, em clubes, não. Acabou mesmo, eu pus ponto final. Provavelmente, em termos de jogadores, de poder colaborar com alguém, com alguma empresa ou qualquer coisa, porque eu consigo perceber os dois lados, o de dirigente e de, por exemplo, aquilo que deve ser um agente dos jogadores. E, portanto, estarei aí e vou continuar ligado ao futebol.
0: Jorge, foi um prazer recebê-lo nesta tarde desportiva, no meu regresso à tarde desportiva, já não fazia, vai para 3 anos, e portanto um enorme prazer em falar consigo, em ouvi-lo, todas estas histórias do Jorge Pereira, uma vida inteirinha dedicada ao dirigismo no futebol. Está reformado, mas Enfim, quanto basta. Grande abraço, Jorge. Boa tarde.
6: Um grande abraço e foi um prazer ver-te, Paulo Sérgio.
0: Muito obrigado.
6: Muito obrigado à Antena 1 pela esta oportunidade de, ao fim de 10 anos, voltar ao estúdio.
0: Muito obrigado. Jorge Pereira, antigo diretor desportivo, dirigente, o convidado da tarde esportiva da RTP Antena 1.
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0: Estamos à próxima.
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0: Fernando Pimenta, em que estivemos em Istambul a acompanhar a Seleção Nacional de Voleibol Feminino que joga amanhã. Estivemos nos Jogos do Mediterrâneo. Estivemos em Portimão a acompanhar a vitória do Sporting na Futebol Masters. Estivemos também na Madeira para o primeiro jogo deste domingo da Liga Portuguesa. A Estrela da Amadora derrotou o Nacional da Madeira por 2-0. Mas ainda não acabou. Temos muitas coisas ainda para lhe contar. Por exemplo, este domingo abordamos aqui na tarde desportiva o Campo Paralímpico Jovem, destinado a jovens entre os 8 e os 18 anos com deficiência elegível para a prática de modalidades paralímpicas. Vai decorrer na semana que vem, de 2 a 5 de setembro, o mesmo é dizer de quarta-feira até ao fim de semana, no Centro de Reabilitação Rovisco Pais, em Cantanhede, no distrito de Coimbra. Fernando Eurico quis saber mais e conversou com a diretora nacional da Federação Portuguesa para Pessoas com Deficiência, a Carlota Cunha.
9: Este evento é uma colaboração entre a Federação Portuguesa de Desporto para Pessoas com Deficiência e o Comitê Paralímpico de Portugal, e tem o principal objetivo aqui dar uma primeira mostra de desporto paralímpico e não só. Vamos ter desporto que não é paralímpico, para exatamente os jovens terem acesso, muitos deles pela primeira vez, ao contacto com as modalidades paralímpicas. É também, obviamente, aqui como nosso objetivo, ter uma aproximação a possíveis novos atletas, a possíveis novos talentos. Não é fácil nós termos acesso a crianças e jovens que pratiquem com deficiência, que queiram praticar desporto, e portanto esta é uma iniciativa que quer promover essa iniciação à prática desportiva, para que no futuro o desporto para pessoas com deficiência continue com praticantes e atletas.
10: Tem ideia numérica de participantes para este evento?
9: Sim, estão inscritos 18 participantes, como disse, dos 8 aos 18. Temos participantes da área da deficiência visual, da com paralisia cerebral e com deficiência motora. Este é um campo paralímpico jovem, específico para estas áreas de deficiência, todas elas elegíveis para a competição posteriormente.
10: Há mais campos também paralímpicos jovens para lá deste que acontece em Cantanhede?
9: Este é efetivamente o primeiro iniciativa, o primeiro campo paralímpico jovem. Este ano não estão previsto mais nenhum campo paralímpico jovem. Queremos também perceber como irá correr, temos a certeza que irá correr bem. A adesão foi extraordinária. Nós tivemos cerca de 30 inscritos, mas infelizmente não temos capacidade de hospedar mais participantes no campo. Portanto, acredito que no próximo ano hajam mais iniciativas como esta para chegarmos ainda mais jovens, porque efetivamente aqui uma primeira adesão foi extraordinária.
0: Ora, cá está a conversa desta semana de Todos Contam na Antena 1. Fernando Eurico com Carlota Cunha, a diretora nacional da Federação Portuguesa para Pessoas com Deficiência. Estamos a aproximar-nos a passos largos do final desta tarde desportiva. Começamos às 3, vai terminar às 6 da tarde. Não sem antes ouvirmos aqueles recados habituais do MOFT por valores. E hoje o Ricardo Pinheiro fala do papel dos pais no desporto e na educação desportiva.

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1: Já agora, um grande abraço para os ouvintes da Rádio Regional de Arouca que acompanham sempre, semana a semana, as emissões de desporto também da Antena 1.
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3: De valores positivos por parte destes, funcionando para eles como modelos a seguir e tendo um papel único na formação e desenvolvimento desportivo, pessoal e social dos seus filhos. Neste processo de transmissão e construção de um quadro de valores desportivos, mas acima de tudo sociais, os pais revelam-se autênticos guias que, através do seu estímulo, mas também do seu exemplo, permitem exponenciar a capacidade dos seus filhos assimilarem e compreenderem os valores inerentes à prática desportiva. Da mesma forma que um comportamento antagónico, socialmente inadequado, reforça nos seus filhos a assunção destes como atitudes normais e, portanto, reproduzíveis dentro do fenómeno desportivo. A criança cresce e desenvolve-se à imagem do contexto em que está inserida e de acordo com os valores que a regem. Neste sentido, os modelos que observa a partir de casa penetram mais fundo no seu comportamento do que qualquer exercício de retórica que estes possam tentar sublinhar. Desta forma, os pais, tanto na vida como no desporto, ou na vida através do desporto, devem ter consciência de que o seu agir é observado com muita atenção por parte das crianças, que veem os pais como o primeiro principal modelo a imitar e a seguir. Não obstante, àquilo que acabamos de referir, chegam ao nosso conhecimento, com alguma frequência, episódios relativos a uma forma de estar antiética dos pais no comportamento da vida desportiva dos seus filhos, assente em comportamento e atitudes completamente inadequadas e até perversas face àquilo que se ambiciona ser um desporto saudável, lúdico, baseado no fair play e em valores éticos. Pais com expectativas desajustadas e realistas que os levam a ser demasiado exigentes com os seus filhos, por vezes obcecados, e a quererem substituir-se ao treinador, o uso de linguagem inapropriada, a adoção de comportamentos agressivos e muitas vezes violentos são alguns dos exemplos que podem ser observados ao fim de semana em jogos que muitas vezes têm em campo miúdos de 9 e 10 anos. Aquela que devia ser uma prática desportiva saudável, prazerosa e promotora de valores éticos, como o respeito ou a amizade, torna-se num momento de tensão, num espaço de transmissão de contravalores, que leva muitas destas crianças e jovens, por um lado, a abandonar a prática desportiva. Urge que estes pais compreendam que, inquestionavelmente, quem mais sofre com este tipo de postura não são os árbitros ou os treinadores, mas sim os seus próprios filhos.
4: Cá está uma bela mensagem trazida pelo Ricardo Pinheiro nesta parceria com o IPDJ, com o MOFT, por valores desta semana. Atenção aos pais, é isto mesmo, esta ideia. Taça de Portugal está em andamento nesta altura, joga-se a primeira eliminatória, a maior parte dos jogos estão no intervalo. Já a garantir o apuramento, o FAF, Atlético, Mafra, Varzim e Oliveirense, todos da Liga 3, Serpa, Fátima, Camacha e Beira-Mar do Campeonato de Portugal e ainda o Santo António dos Distritais. Há um jogo histórico em Évora para a Taça de Portugal. Neste momento, ao intervalo, Lusitano de Évora 0, Belenense 1, marcou João Oliveira, mesmo sobre o final da primeira parte. Para terminarmos esta tarde desportiva, ainda tempo para esse dia vai chegar. Damos voz a quem consegue sonhar e alcançar este sonho. Neste domingo, a história de Roger Almeida, o avançado brasileiro, duas subidas seguidas nas últimas duas épocas, Lusitano de Évora e Amarante, está agora no Camacho, é o melhor marcador do Campeonato de Portugal. Fernando Eurico conversou com ele.
5: E esse dia chegou para Roger Almeida, avançado brasileiro de 27 anos. Em 2024-25, ganhou o Campeonato de Portugal pelo Lusitano de Évora. Na época seguinte, voltou a colocar a medalha de ouro ao peito com o Amarante na subida à Liga 3. Agora anda pelo arquipélago da Madeira. Representa o Camacha da Série 2 do Campeonato de Portugal. Em dois jogos, já marcou 3 golos e lidera destacado a lista de melhores marcadores da competição. Será que vai haver nova subida?
6: Quando cheguei aqui no Camacha, vim com o objetivo de ajudar a equipe e acredito que temos qualidade e totais condições para lutar por coisas boas. Nas últimas duas épocas, eu, graças a Deus, tive a felicidade de fazer parte de duas equipes que conseguiram subir de divisão, né? Primeiro o Lusitano e depois o Amarante. E isso dá-me ainda mais vontade de continuar a trabalhar, de lutar por coisas maiores, né? Mas claro, sabemos que o Campeonato de Portugal é uma competição muito difícil. Por isso, temos que manter o pé no chão, trabalhar jogo a jogo e no final, se tivermos a oportunidade de lutar pela subida, podem ter certeza de que vamos dar tudo para conseguir.
5: Mesmo sendo oriundo da pátria das chuteiras, foi preciso trabalhar imenso para chegar até aqui.
6: Sou natural de Vereira do Paraíso, uma cidade bem pequena lá no norte de Minas Gerais, no Brasil. Como jogador, sou um jogador que trabalha bastante, se dedica ao máximo, tenta aprender algo novo todos os dias, tento ser melhor todos os dias. E como pessoa, sou um cara simples, gosto de estar com a família, de estar com a esposa, respeito muito todos da mesma maneira. É isso, sempre tento ser melhor, tanto como jogador, como ser humano.
5: Roger não quer olhar muito para a frente. O sonho é o que tem presentemente, mas o que vier a seguir virá.
6: Hoje eu vivo o meu sonho. Eu me orgulho muito da minha trajetória, de tudo que eu construí no futebol. Sabendo de onde eu saí, é claro, como eu disse, sou de uma cidade muito pequena, onde as oportunidades são bem escassas no futebol. E sair de onde eu saí para construir toda essa história que eu já construí no futebol é algo que eu me orgulho bastante. Então, eu já vivo o meu sonho de criança, que é viver do futebol. E, mas claro, tenho meus objetivos, tenho meu sonho imediato, que é fazer o Camacha ir o mais longe possível. E em relação a objetivo individual, é claro que eu sonho em disputar grandes campeonatos, grandes ligas, mas eu coloco tudo nas mãos de Deus. O que for da vontade dele, eu recebo de braços abertos.
5: Proveniente de Minas Gerais, já jogou em clubes portugueses e tem excelente impressão do futebol e do povo português.
6: Quando eu cheguei aqui, onde passei, fui muito bem recebido. Portugal me deu a oportunidade de crescer como atleta e como pessoa também. Aprendi muito aqui. E eu acho que é mais isso. Os brasileiros que acabam vindo para cá encontram muita qualidade, desde a primeira liga até as distritais. E eles vêm contribuir com sua qualidade, é claro, porque tem uma maneira diferente de ver e viver o futebol. Mas também aprendem muito com o futebol português, porque aqui eles encontram uma qualidade acima da média.
5: O melhor marcador do Campeonato de Portugal, o senhor Subidas, Roger Almeida. Esse dia já chegou, mas porque a carreira continua, esse dia ainda vai chegar.
4: Vai chegar e vai continuar. Roger Almeida, ouvido pelo jornalista Fernando Eurico. Estamos a 2 minutos das 6 da tarde. No futebol internacional há vários jogadores portugueses a brilhar a grande altura. No Chelsea 4, Brighton 1, Pedro Neto marcou um dos golos da equipa londrina. Destaque para Bruno Fernandes, já marcou 3 dos 4 golos com que o Manchester United está a bater o Ipswich por 1-0. José Mourinho só sabe ganhar na Liga Espanhola. Hoje despachou o Málaga por 4-0. O jogo já terminou. Às 6 da tarde vai começar em Rio Maior o Casa Pia Moreirense. Já lá estivemos com o Carlos Manuel Santos. Carlos, recorda-me, por favor, 11 iniciais de ambas as equipas.
7: Casa Pia vai a jogo com André Gomes, André Geraldo, João Goulart, David Sousa, Pedro Rosas, Selvi Clua, Ofori, João Rego, Rochinha, Jata e Kevin Prieto. Já Felipe Vasco Botelho da Costa escolheu o 11, André Ferreira, Dinis Pinto, Gabriel Batista, Maracás, Francisco Domingues, Guilhermes Guiberato, Neil John, Manuel Mendonça, David Parseman e Landerson. É o 11 titular da equipa do Casa Pia e do Moreirense, que daqui a um minuto vão ao jogo.
4: Bom jogo, sim senhor. Para escutar informações do Carlos Manuel Santos, depois à noite, Famalicão, Gil Vicente com o Nuno Braga, amanhã noite desportiva com o João Gomes Dias a partir das 8 da noite. Benfica Estoril e Sporting Clube de Braga, Vitória Sport Clube de Guimarães. É tudo, uma boa tarde. Foi ótimo estar de regresso.
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1: Já agora...

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2: Fernando Pimenta é campeão mundial de K1 5 mil metros, sai dos mundiais de canoagem com duas medalhas de ouro. O primeiro-ministro anuncia novidades no setor da educação e anunciou também um novo regime da escola, na autonomia das escolas. Os diretores escolares aprovam a medida.
1: Está sol um bocadinho por todo o país, enfim, embora com algumas nuvens, temperaturas neste momento: Lisboa 25 graus, Porto 22 graus, Faro 31, Ponta Delgada com 24, Funchal também com 24. Vamos ao desenvolvimento destas e de outras notícias, edição da jornalista Cláudia Godinho.
2: Numa prova que considera ter sido perfeita, Fernando Pimenta conquistou o título de campeão mundial de K1 5 mil metros. O canoísta português conseguiu a medalha de ouro ao fazer 5 mil metros em 24 minutos e 15 segundos. Uma prova acompanhada pelo enviado especial da Antena 1 aos Mundiais de Canoagem, Horácio Antunes.
3: Um campeonato do mundo em que o hino nacional se ouviu por duas vezes. Fernando Pimenta conquistou na Polónia duas medalhas de ouro e mostra que continua a ser um dos melhores do mundo no caiaque individual, nos 1.000 e 5.000 metros.
4: Quando eu disse em 2023 que muito provavelmente era um dos atletas mais resilientes e mais fortes em termos do planeta, provavelmente este fim de semana eu mostrei isso mesmo, que apesar de todas as dificuldades que ultrapassei, principalmente em 2024, depois dos jogos, que estou aqui a lutar pelos títulos. Tinha aqui atletas e adversários meus que estavam única simplesmente por 5 mil metros, estavam fresquinhos, não tinham feito nenhuma regata. Tentar agradecer ao máximo aos portugueses e a todos aqueles que me têm mandado mensagens e apoiado. E pronto, neste momento o que conta é que são 14 títulos de campeão do mundo.
3: Com Fernando Pimenta no K1, com duas medalhas de ouro e com mais 4 atletas no K2, medalha de prata, e K4, medalha de bronze, Portugal tornou-se a maior nação nos caiaques masculinos, como salienta o presidente da Federação Portuguesa de Canoagem, Ricardo Machado.
5: É factual, nós no caiaque masculino tivemos medalhas em todas as provas, portanto somos a única nação que conseguiu esse feito. Temos 2 ouros, uma prata e um bronze. É um mundial em que encaramos com muita responsabilidade, desde sempre temos o hábito de nunca prometer medalhas, porque voltamos a superar um recorde que já era do ano passado, 3 medalhas em mundiais absolutos, com 4 medalhas, que nos dá grandes perspectivas daquilo que é o próximo ano em termos de ranking de apuramento e o futuro em termos de participação em Los Angeles 2028.
3: Duas de ouro de Fernando Pimenta em K1000 e K1 5000 metros, prata em K2 500 metros, João Ribeiro e Messias Batista, que ao lado de Gustavo Gonçalves e Pedro Casinha conquistaram a medalha de bronze. Portugal supera as 3 medalhas de Milão no ano passado e sai da Polónia com 4 medalhas.
2: Portugal termina assim em 7º no medalheiro desta competição. O Presidente da República e o Primeiro-Ministro já felicitaram Fernando Pimenta pela distinção, por este ouro no K1 de 5 mil metros, mas também à Seleção Nacional de Canoagem. O Primeiro-Ministro anunciou este domingo um novo regime de autonomia nas escolas, com novidades para a eleição geral do diretor. O Presidente da Associação Nacional de Diretores de Agrupamentos de Escolas Públicas, Filinto Lima, vê como positiva a medida.
6: Por exemplo, o diretor de futuro ser eleito não pelo Conselho Geral, cerca de 21 pessoas, mas sim por um corpo eleitoral mais abrangente, ou seja, como era antigamente, todos os professores, todos os funcionários, representantes da autarquia, representantes de pais e também de alunos no caso do ensino secundário. Isso parece-nos positivo. A par disso também, é evidente que os diretores anseiam há muitos anos pelo apoio jurídico. Nós todos os dias assinamos atos administrativos e não temos qualquer apoio jurídico por parte de nenhum advogado. Isso também era importante acontecer.
2: Filinto Lima diz que já há 15 anos que aguardam por estas alterações, nomeadamente na remuneração.
6: Ao mesmo tempo, em relação ao Estatuto do Diretor, penso que é o diploma que virá a reboque do regime de autonomia, é preciso, na verdade, reforçar e atualizar o suplemento remuneratório dos diretores, que há muitos anos não é revisto, há mais de 15 anos. Isso é importante, a par de o vencimento de um diretor tem que ser sempre superior ao vencimento base de um professor no escalão máximo, que é o 10º.
2: Filinto Lima diz que é necessária ainda mais formação para os diretores. O Ministério deve proporcionar mais formação especializada. Também esta tarde, Luís Montenegro anunciou na Universidade de Bragança e do Norte Interior, que vai ser aqui o culminar do processo de transformação da Universidade Politécnica de Bragança. A Presidente da Câmara de Bragança, Isabel Ferreira, diz que é a correção de um erro que vem desde a mudança dos Politécnicos de Leiria e do Porto.
0: Com este anúncio foi corrigido um erro que se tinha instalado, uma vez que o Politécnico de Leiria e o Politécnico do Porto tinham passado à Universidade e o Politécnico de Bragança não, tendo este Politécnico indicadores científicos e académicos igualmente relevantes. E, portanto, para o território significa fazer-se justiça para com uma instituição que, quer do ponto de vista de captação de alunos, quer da sua estratégia de internacionalização, quer sobretudo das dinâmicas de investigação, de centros de investigação de excelência que tem promovido, portanto é o reconhecimento de todo esse valor e portanto faz-se justiça com isso.
2: Luís Montenegro anunciou também na Universidade de Verão do PSD que vão ser equiparadas as condições remuneratórias dos reitores das universidades politécnicas com os restantes reitores. O presidente do Conselho Coordenador dos Institutos Superiores Politécnicos, Luís Louros, diz que esta mudança é importante, já que as responsabilidades dos reitores das universidades politécnicas são semelhantes às dos reitores das universidades.
7: Parece-me de elementar justiça. Não havia nenhuma razão para, com responsabilidades iguais, haver remunerações diferentes. Garantir equidade entre os subsistemas, porque depois, se aquilo que é exigido é igual aos dois subsistemas, não pode haver diferenças ao nível do financiamento, ao nível das carreiras, e o Sr. Ministro está ciente disso, e temos o compromisso que esta situação vai ser revista. Aliás, aquilo que tem sido falado ultimamente é a constituição de uma carreira única do ensino superior, e é o que nos parece fazer sentido.
2: O regime jurídico das instituições do ensino superior entrou em vigor no passado dia 1 de agosto, quando todos os três institutos politécnicos passaram a universidades politécnicas. O secretário-geral do PS acusa o primeiro-ministro de fazer um branqueamento político do ministro da Educação e classifica os problemas registados nos exames nacionais como um dos maiores falhanços do governo. É a reação de José Luís Carneiro ao discurso de Luís Montenegro na Universidade de Verão do PSD. José Luís Carneiro responde também às críticas deixadas por Luís Montenegro ao anterior executivo socialista.
8: Foi um grande exercício de branqueamento político de uma grave irresponsabilidade que foi avançar com a digitalização dos exames de uma só vez, criando um caos nas escolas. Hoje a intervenção que fez tem pelo menos um mérito, que foi o facto de, pela primeira vez, ter tido uma palavra para os diretores das escolas, para os professores, para os alunos e para as famílias. Várias vezes falou das chamadas gavetas, dos assuntos que estavam nas gavetas. Pena foi que se tivesse esquecido de falar dos mais de 3.500 milhões de euros que ficaram nas gavetas como superávit orçamental deixados pelos governos do PS e que ele próprio desbaratou em muito pouco tempo, não tendo conseguido responder às questões estruturais do país.
2: Nesse discurso criticado por José Luís Carneiro, o primeiro-ministro lamentou as perturbações nos exames, mas insistiu que foi o caminho correto. Declarações do líder socialista aos jornalistas à margem de uma visita à Feira de Agosto de Grândola. Apesar de os islandeses terem votado contra a entrada na União Europeia, vai manter-se a relação de cooperação entre o país e os 27. António Costa e a primeira-ministra islandesa trocaram mensagens e manifestaram a vontade de continuar a reforçar as relações entre a União Europeia e a Islândia. Os islandeses escolheram ontem, num referendo, não retomar as negociações para aderir à União Europeia. A primeira-ministra do país garantiu hoje que vai respeitar o resultado do referendo consultivo. Acaba de começar Casa Pia em Moreirense, partida da quarta jornada da Primeira Liga. Em Rio Maior está o Carlos Manuel Santos, que vai acompanhar e está a acompanhar esta partida. Estamos agora a entrar nos 8 minutos e meio de jogo. Carlos Manuel Santos, o que há a registar até agora?
9: Para já, Cláudia, ainda não há nada a registrar. Não há golos, Casa Pia 0, Moreirense 0. Gansos com sinal mais neste início de partida, apesar do primeiro remate à baliza ter pertencido ao Moreirense. Casa Pia ainda à procura dos primeiros pontos neste campeonato e do primeiro golo, ainda não marcou qualquer golo, Moreirense à procura da primeira vitória. Casa Pia não ganha em casa há 6 meses, Moreirense não vence fora há 6 meses. Perante 300 pessoas nas bancadas, o que é muito pouco para um jogo de primeira liga, vamos ver se algum clube consegue então quebrar essa malapata. Joga-se então, como disseste bem, há 9 minutos em Rio Maior, entre o 17º e 18º classificados, penúltimo e último do campeonato, e para já, ainda sem ocasiões. Para já, Casa Pia 0, Moreirense 0.
2: Carlos Manuel Santos vai continuar a acompanhar este jogo nos próximos noticiários aqui na Antena 1. Já esta tarde, o Estrela da Amadora conseguiu o primeiro triunfo nesta temporada ao vencer o Nacional da Madeira por 3-2. Ainda hoje, às 8:30 da noite, entram em campo Famalicão e Gil Vicente.
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6: Olá, continuação de boa sintonia aqui na Rádio Regional Arouca com Adelino Pinho. Espero que goste da minha seleção musical.
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6: Alain Aladim, música romântica.

0: Vamos lá então ouvir Reginaldo Rossi ao vivo.
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1: Vamos ouvir sucessos populares.

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Ora, para ouvirmos Bruno e Marrone.

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1: Todo mundo gosta do programa Aqui Brasil, todos os dias entre as 19 e as 21, para ouvirmos Marília Mendonça.

0: 19h52. Programa aqui, Brasil.
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0: Está no final da primeira hora do programa aqui Brasil. Vamos ao sinal horário, vamos aos comerciais, eu volto já para a segunda hora.
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9: 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Na
0: Francisca. Ora, estamos de volta para o programa da segunda hora aqui em Brasil com Adelino Pinho. Vai até
10: vamos ouvir
0: 21,
10: Roberto Carlos e amigos com os grandes sucessos.
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0: Para todos os ouvintes da Rádio Regional.

0: Obrigado.
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3: Agora para ouvirmos Dominus.

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1: 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Programa entre as 19 e as 21 horas. 20 horas e 33
2: minutos. Para todo mundo gosta de ouvir a Fafá de Belém. Vamos ouvi-la?

Todo mundo gosta do programa Aqui Brasil, todos os dias entre as 19 e as 21. 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Hora para ouvirmos Bruno e Marrone.

Faltam 16 minutos para as 21. Ora, você gosta daqui do programa Aqui Brasil, os grandes sucessos musicais? Ora, um obrigado para si que vai na nossa companhia ouvindo os sucessos do Brasil. Todo mundo gosta do programa Aqui Brasil, e todos os dias entre as 19 e as 21, mais um sucesso. E vamos ouvir Adriana Lua.

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1: 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Ora, para ouvirmos Bruno e Marrone.

você gosta daqui do programa Aqui Brasil, os grandes sucessos musicais. Ora, um obrigado para si que vai na nossa companhia ouvindo os sucessos do Brasil. Faltam 7 minutos para as 21 horas. Ora, todo mundo gosta de ouvir a Fafá de Belém. Vamos ouvi-la?

0: Ora, está na hora de colocarmos ponto final em mais um programa aqui Brasil. Estarei de volta amanhã a partir das 19. Continuo na sintonia da Rádio Regional Arouca.
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1: ora, continuamos a ouvir aqui na Rádio Regional de Arouca, magia dos instrumentos acordeão.

Sucessos Musicais, com a apresentação de Adelino Pinho, entre as 21 e a meia-noite. 21:42. Ora, em continuação, na sintonia da boa música, aqui na Rádio Regional de Arouca, vamos ouvir Armindo Pina. E vamos ouvir Linda Bonequinha.

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continuamos com sucessos musicais, programa de Adelino Pinho. Boa noite, na companhia da Rádio Regional de Arouca. 22 horas e 21 minutos.

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0: Olá, para si que está na sintonia da Rádio Regional Arouca, continuamos a ouvir as boas músicas. Não dá para desligar. Para ouvirmos Carlos Guilherme e Anabela, Noites da Matéria.

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Boa noite, na companhia da Rádio Regional de Arouca, 22 horas e 37 minutos. A boa música está aqui na Rádio Regional de Arouca.

Ora, em continuação, na sintonia da boa música, aqui na Rádio Regional de Arouca, vamos ouvir Armindo Pina. E agora é para ouvir Grite.

Rita Sound, Adelino Pinho, entre as 21 e a meia-noite. 22 horas e 50 minutos. Olá, vamos ouvir a voz de Fernando Cunha.

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São 23 horas e 55 minutos. Um pouquinho há notícias, as notícias da meia-noite. Ouvirmos aqui na Rádio Regional de Arouca, em cadeia com a Antena 1.

0: vamos atualizar a informação em cadeia com a Antena 1 para ouvirmos aqui na Rádio Regional.
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2: É meia-noite no continente e na Madeira, 11 horas nos Açores. Augusto Henriques, os destaques das notícias para esta hora.
3: O Irão está a atacar forças norte-americanas na Jordânia. É a resposta iraniana aos bombardeamentos norte-americanos sobre a ilha de Larak. O petróleo subiu já 2% nos mercados internacionais. Os agricultores dos Açores vão começar a receber 3 milhões de euros prometidos em julho para minimizar o aumento dos custos de produção.
2: E a esta hora estão 17 graus no Porto, 19 em Lisboa, 23 graus em Ponta Delgada no Funchal e 26 em Faro. Notícias à meia-noite, a edição é de Augusto Henriques.
3: O Irão atacou na última hora as forças dos Estados Unidos que estão estacionadas na Jordânia. A informação está a ser adiantada por um jornalista da Fox News que está no local. Até ao momento, este ataque iraniano não teve impacto significativo porque muitos dos mísseis foram interceptados pelas defesas antiaéreas jordanas. O Comando Militar dos Estados Unidos confirmou na última hora os bombardeamentos aéreos sobre a ilha iraniana de Larak. Os primeiros bombardeamentos, num espaço de um mês, contra alvos iranianos. Foram atingidas duas plataformas de lançamento de mísseis destinadas a largar minas no Estreito de Hormuz. Segundo o porta-voz do Comando Norte-Americano, tratou-se de uma ação preventiva para evitar ataques contra a circulação marítima nesta via crucial para o comércio mundial. Os Estados Unidos mantêm atualmente um bloqueio aos portos iranianos. Na análise de Felipe Vasconcelos Romão, comentador de Política Internacional da Antena 1, esta ação norte-americana revela que este conflito está para continuar num estilo de toca e foge.
4: Trump também não está disponível para declarar o fim da guerra e retirar militarmente da região. Por outro lado, o Irão redescobriu um estatuto de potência regional que parecia vir a enfraquecer ao longo dos últimos anos. E redescobriu, através da capacidade para causar perturbação, disrupção noutros países da região, como vimos na economia de outros países da região, e através do controle do Estreito de Hormuz. Ok, podemos dizer que tudo isto pode levar a uma guerra económica e a uma crise brutal para os iranianos. Mas o facto é que os iranianos convivem há décadas com sanções, com guerras, tiveram uma grande guerra com o Iraque entre 1980 e 88, portanto, e têm um regime que endureceu com tudo isto, porque se está a redescobrir enquanto potência regional. Portanto, em termos práticos, não há propriamente um estímulo para umas negociações e para o implementar de medidas de negociações, mas também não há capacidade, nem de uma parte nem de outra, de ter uma guerra aberta e um prolongar de uma situação semelhante à dos bombardeamentos do início da guerra ou depois agora do mês de julho. Portanto, nesse sentido, é mesmo isso. Estamos num momento de toque e foge, num momento em que cada um provavelmente vai tentar levar a cabo ataques testemunhais que demonstrem que se está vivo, que se tem poder e que se tem capacidade de condicionar o comportamento do adversário. Mas para já parece ser essa a realidade imediata e os próximos tempos parecem provavelmente vir a ser marcados por essa realidade.
3: A análise de Felipe Vasconcelos Romão aos últimos desenvolvimentos no Médio Oriente com o bombardeamento dos Estados Unidos à ilha de Larak e a resposta dos iranianos. E há também uma primeira consequência nos mercados internacionais deste bombardeamento dos Estados Unidos a alvos iranianos. O preço do petróleo nos mercados internacionais subiu cerca de 2%. O barril de Brent, que serve de referência para o Ocidente, voltou a ficar acima dos 90 dólares. O Governo dos Açores aprovou a atribuição de 3 milhões de euros de apoios aos agricultores para compensar o aumento dos custos de produção. Em comunicado, o Executivo açoriano explica que se trata da verba anunciada no final de julho pelo Governo de Lisboa. São apoios financeiros de caráter excepcional e temporário, destinados a mitigar os efeitos da crise resultante do conflito no Médio Oriente, nomeadamente o preço dos combustíveis e dos fertilizantes. Ontem, o Presidente da Federação Agrícola dos Açores Açores alertou para uma crise ao nível dos produtores de leite, depois da indústria ter anunciado para setembro uma segunda descida este ano do preço por litro, numa altura em que se esperam também novas subidas no preço dos custos de produção. O secretário-geral do PCP admite que o primeiro-ministro está a preparar um ataque aos professores e à carreira docente. Paulo Raimundo comentou esta noite em Grândola o discurso de Luís Montenegro, que encerrou a Universidade de Verão do PSD. Nesse discurso, o primeiro-ministro anunciou um novo pacote de reformas estruturais para a educação, como, por exemplo, o regime de autonomia e governação das escolas. O secretário-geral comunista alega que ficou nas entrelinhas a intenção de o governo alterar a carreira docente.
1: O ministro tem tido, fez hoje o que faz melhor. Muita propaganda, muita venda de ilusões, muitas promessas. É, tem que ser justo, não bateu o hito deste verão. O hito deste verão foi quando disse que ia entrar na EDP, na REN, e que os preços da eletricidade ia baixar. Não foi, não conseguiu ir tão longe, não conseguiu bater esse seu próprio hito de verão. Só que aquilo que o senhor primeiro-ministro disse, ontem, aquilo tudo que falou e do que não falou. Mas como ele quis essa deixa para que nós falássemos sobre aquilo que ele não falou, eu não vou dar esse prazer. Aquilo que ele falou, no meio de toda daquelas promessas, daquela propaganda, o que deixou nas entrelinhas, a questão grossa que ficou nas entrelinhas, chama-se alteração da carreira dos docentes professores. Essa é que é a questão. Tudo o resto, olha, o resto é para coisas que vão para o teto, são promessas, ideias. A questão grossa é a alteração da carreira dos docentes professores.
3: O secretário-geral do PCP promete luta cerrada às propostas do governo, como aconteceu no caso do Código de Trabalho.
1: O esquema do governo era este, era, primeiro, Código de Trabalho, alteração à legislação laboral, pacote laboral. A seguir vinha a alteração às leis, legislação laboral, à administração pública. Está aí. E a seguir era a segurança social. Pronto, o governo se atreve.
3: Declarações de Paulo Raimundo esta noite aos jornalistas numa noite ventosa em Grândola. Duas plataformas políticas que reúnem mais de 50 organizações cívicas e sociais na Guiné-Bissau falam de um histórico, total e massivo boicote ao referendo constitucional realizado este domingo. Num comunicado conjunto, o espaço de concertação das organizações da sociedade civil e a Frente Popular felicitam ainda a elevada consciência cívica dos guineenses, a inequívoca expressão de maturidade política, de patriótica e de consciência patriótica demonstrada pela não participação neste referendo. Esta tarde, o porta-voz da Comissão Nacional de Eleições fixou em acima de 50% a participação dos guineenses na votação e considerou que o processo decorreu globalmente bem. Não há ainda uma data prevista para a publicação dos resultados deste referendo à nova Constituição na Guiné-Bissau, que resulta da chegada ao poder dos militares em novembro do ano passado. A atleta portuguesa Arialis Martínez estava confiante num bom desempenho nos Jogos do Mediterrâneo. A velocista portuguesa foi terceira na prova feminina dos 100 metros, mas gostava de ter conseguido outro lugar no pódio.
5: Sabia que hoje podia ganhar uma medalha, claramente. Queria melhor, mas acho que há sido uma época muito longa. Já he chegado aqui verdadeiramente um pouco cansada. Mas ali está, um bronze que sabe um ouro, pô.
3: Em declarações à agência Lusa, Arialis Martínez divide a medalha de bronze conquistada com os outros elementos da equipa que a têm acompanhado.
5: Este bronze é o trabalho de minha treinadora, de minha família, que me ha apoiado e os colegas de equipa. E sabe muita coisa, porque ha sido um ano muito forte para mim, venir de anos atrás com lesões e tal. E sinto-me muito orgulhosa do caminho que é recorrido.
3: Já Beatriz Castelhano, a outra portuguesa em prova nos 100 metros, ficou em sexto lugar. Na prova masculina, Delvis Santos não foi além da quarta posição. Portugal passou a contar com 21 medalhas em Taranto 2026, depois da medalha conquistada nas últimas horas por Arialis Martínez.
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0: Muito bem, sim senhor, atualizadas as notícias aqui na Rádio Regional. Agora são os primeiros 10 minutos desta segunda-feira, 31 de agosto. Informação.

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